0: na ostentação, na grandiosidade, né, da orquestra, da música orquestral, mas na profundidade, naquilo que como ele recebia todas essas mensagens de um século que, sem sombra de dúvida, foi o século que houve mais transformações. Não sei se nós dois somos felizardos por termos nascido no século XX, né? E estamos agora no século XXI, mas, sem sombra de dúvida, o século XX foi uma lição para toda a humanidade, né? De que o homem pode fazer, construir, mas também destruir.
1: Isso, principalmente destruir, né? É. Acho que houve mais destruição que qualquer outra coisa. E Richard Strauss estava lá no meio de tudo isso, né? Mas, como você mencionou o gênero poema sinfônico, ele não inventou esse gênero, mas ele levou a um próximo nível, né? Quando hoje se fala em poema sinfônico, se pensa em Richard Strauss, não tem como. Se tem Till Eulenspiegel, Assim Falou Zaratustra, Don Juan, e Morte e Transfiguração, a lista é longa. E uma peça é uma obra melhor que a outra, mais profunda que a outra, e super difícil para a gente, como intérprete, como músicos, de executar. Não é nada fácil.
0: Luiz, você é um trompista, me diz uma coisa. Eu queria que você explicasse para o ouvinte da Rádio MEC, que acompanha sempre a música clássica, a música erudita na Rádio MEC, a música instrumental brasileira universal, o jazz, o blues, e nós sabemos que a trompa é muito utilizada também em peças populares, principalmente o jazz, você sabe disso. Qual a grande diferença de uma trompa para um trompete, um flugelhorn? Porque muitos jovens têm se interessado pela trompa. E muitas vezes me perguntam, porque eu também sou estudante de música, mas eu toco sopro, meu instrumento é sax. Mas assim, eu não sei como explicar qual a diferença de uma trompa, que eu sei que é muito difícil, mas para um trompete, para um flugelhorn.
1: A trompa seria um instrumento um pouquinho mais melancólico e aveludado, ainda do que o flugelhorn, que por sua vez já é muito mais melancólico e aveludado que o trompete, da qual ele pertence, da família a qual ele pertence. Eu diria que a trompa está assim entre um flugelhorn e um barítono, um eufônio.
0: Né? Não chega a ser um fagote, mas um sax barítono, digamos assim.
1: É, algo assim. Tem muito de sax barítono e sax tenor também, porque a trompa tem uma extensão muito grande. A trompa tem 4 oitavas facilmente. Então, a trompa tem muitas facetas. Ela pode ser um sax tenor, ela pode ser um sax barítono também. É isso que é interessante na trompa. E eu acho que ela é pouco explorada na música popular, no jazz. Tem algumas grandes obras e grandes intérpretes na trompa, na música popular, no jazz. Mas ainda em comparação com trompete e trombone, não tem como comparar. É muito pouco usada ainda.
0: Tá certo. Luiz Garcia, olha, muitíssimo obrigado pela atenção que você se dispôs a dar aqui aos ouvintes da Rádio MEC. Parabéns, né, pela sua execução, pelo seu solo. Foi belíssimo o concerto. E esta noite é uma noite especial, né, que você tem um jovem colega que estreia aqui no Teatro Basileu França com a Orquestra Filarmônica de Goiás. E nós vamos agora ter uma belíssima peça encerrando este concerto. A próxima peça qual é?
1: A Quinta Sinfonia de Sibelius.
0: De Jean Sibelius, que é um finlandês sensacional, quase que é um compositor contemporâneo, né?
1: Sim. Um pelá.
0: Tá certo. Um forte abraço, Luiz Garcia. Muitíssimo obrigado mais uma vez. Bem, nós vamos agora para a segunda parte do concerto da Orquestra Filarmônica de Goiás, aqui no Teatro Escola Basileu França. Aliás, um belíssimo palco da música erudita, da música clássica aqui de Goiânia. A Goiânia, como sempre, nos surpreendendo, porque está se tornando o verdadeiro polo cultural desta região gigantesca, né, que é a região centro-oeste, esse gigantesco planalto central desse nosso país continental. Tudo aqui em nosso país é monumental, né? Assim como nós temos outros países, né, que são monumentais, como a Itália, que não é tão grande como a nossa, mas de obras, de estruturas que são criadas, e aqui no nosso país tudo é muito grande, é gigantesco. A orquestra, neste momento, passa mais uma vez pela fase de afinação, né, dos instrumentos. A Spala Gabriela Fogo já está no palco com toda a orquestra, né, e nós teremos agora a última peça do nosso concerto, que é do... o Luiz Garcia acabou de citar para todos vocês aqui, que é a Sinfonia número 5, Opus 82, de Jean Sibelius, esse compositor finlandês, muito moderno, né? Porque o Jean Sibelius, ele percorreu, ele esteve no século XIX e também ultrapassou a primeira metade do século XX. Né? Ele foi até 1957. Foi um compositor e violinista finlandês, considerado uma das figuras mais importantes

da música de seu país. Vamos então agora a esta última peça deste belíssimo concerto. A plateia extremamente entusiasmada com tudo que já ouviu e que vai ouvir neste momento. Vamos então a esta última peça desta quinta-feira, sob a regência do maestro Neil Thompson. 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

0: Lindo, não? Esta foi a Sinfonia número 5, Opus 82, de Jean Sibelius, este compositor finlandês extraordinário, que compôs inúmeras peças, principalmente na primeira metade do século XX. Bem, no concerto desta quinta-feira, aqui no Teatro Escola Basileu França, nós tivemos na primeira parte a obra Somerset Rhapsode, Opus 21, de Gustave, né, Drost. Em seguida, a suíte para cordas, número 3, de Goiânia, de Pablo Cid Bemberg. Aliás, uma peça que estreou, né, foi a primeira vez que ela foi executada por uma orquestra filarmônica. E fechando a primeira parte, tivemos o concerto para trompa, número 1, Opus número 11, de Richard Strauss. Como solista, Luiz Garcia na trompa. Aliás, extraordinária a performance deste trompista. E agora, nesta última peça, depois do intervalo, tivemos a Sinfonia número 5, Opus 82, de Sibelius. Eu quero agradecer muito a atenção de você ouvinte e também de todos aqui que estiveram no Teatro Escola Basileu França, né? Lembrando que você, ouvinte, é muito importante, é de fundamental importância para todos nós. Participe aqui sempre da programação musical, de todas as nossas transmissões, do Antena MEC, né? Na Rádio MEC FM 99,3 do Rio de Janeiro, da Rádio MEC FM de Brasília e Belo Horizonte em 87,1 MHz. Lembrando que a Rádio FG 88,5 de Goiânia, da Universidade Federal em Goiânia, também está em rede com a gente. Tá certo? Eu quero agradecer mais uma vez a sua audiência, a sua companhia. Neste concerto nós tivemos então três peças executadas pela Orquestra Filarmônica aqui de Goiás, e esta transmissão, a transmissão deste concerto, contou com a captação de áudio de Sanderson Freitas de Oliveira e Fábio Lacerda, a coordenação de operações de Erivaldo Santos, coordenação em programação e produção de Sueli Santana. Eu quero também agradecer a Celestino Campos, que é o gerente do teatro aqui Basileu França, ao João Arthur Amarilha, né, o nosso sonoplasta aqui do Teatro Basileu França, e também a Marden Pereira, técnico de palco, a Wesley Faria, gerente da Orquestra Filarmônica de Goiás, e ao Jonathan Duarte, produtor musical. A gerência da Rádio MEC é de Cacá Santiago e a gerência executiva de Carlos Sena. Agradecemos à Orquestra Filarmônica de Goiás e sua equipe, bem como do Teatro Escola Basileu França Goiânia, pela parceria. Eu sou Pedro Pontes e convido você para seguir acompanhando a nossa programação. Para todos vocês, ouvintes, queridos ouvintes, uma boa noite e até o próximo concerto. Ah, e não deixe de ouvir amanhã todas as bossas de 10 às 11 da noite, com o que há de melhor na música instrumental brasileira universal, o melhor do jazz, do blues, da música clássica e, claro, o melhor de todas as bossas para você. Um forte abraço e até amanhã.
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4: Três canções para piano solo, Valsinha de Roda, Alma da Natureza e Rua Aurora, de Vilani Cortes, piano Luciana Hammond.

0: Três canções para piano solo, Valsinha de Roda, A Alma da Natureza e Rua Aurora, de Villane Curtis. Piano, Luciana Hammond.
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0: Dos netos do Visconde, eu sou tão grande conde que embaixo de uma pedra o meu brasão se esconde. Descubra, dona Sancha, onde o brasão se esconde. 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
4: A premiada Companhia do Tijolo apresenta Restinga de Canudos, espetáculo que revisita a Guerra de Canudos a partir do olhar dos moradores de Belo Monte. Com música ao vivo e forte inspiração na cultura popular brasileira, a montagem destaca histórias de resistência e memória coletiva. A temporada vai de 20 de agosto a 13 de setembro na Arena Sesc Copacabana. Do Rio de Janeiro, Jansen Campos para a Rádio MEC, clássica e atual.

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8: Vinte e duas horas e 2 minutos.
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10: Olá, boa noite. Eu sou o Pedro Pontes e a partir de agora ofereço a você o que há de melhor na música instrumental brasileira e universal, o melhor do jazz, do blues, da música clássica, enfim, o que há de melhor em todas as bossas. Lembrando que a programação musical é de Cacá Santiago, a sonoplastia é de Jaime Batista e a edição de Juliana de Souza. Nós começamos o Todas as Bossas deste dia 3, na quinta-feira, da música de Ari Barroso e Lamartine Babo, no Rancho Fundo, com a interpretação de um grupo da pesada, Nivaldo Ornelas no sax, o violão e a guitarra de Juarez Moreira e a orquestra de câmara SESI Minas.

0: Você ouviu a voz de Astrud Gilberto e George Michael na música de Tom Jobim e Newton Mendonça, Desafinado. E abrindo o programa, a música de Ari Barroso e Lamartine Babo no Rancho Fundo, com Nivaldo Ornelas, Juarez Moreira e a Orquestra de Câmara SESI Minas.
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0: Nós seguimos o programa de hoje com a cantora nova-iorquina Samara Joy, a guitarra de Pasquale Grasso, o artista visual Ben Patterson e também a batera de Kenny Washington na música de Ronnie O'Brien, Sweet Pumpkin.

0: Você ouviu o violão de Earl Klugg, na música do próprio Klugg, Felícia, e a primeira Samara Joy, Pasquale Grasso, a Ben Patterson e Kenny Washington na música de Ronald Bright, Sweet Pumpkin.
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0: E nós seguimos aqui com a belíssima voz de Emílio Santiago para a música de Carlinhos Lira, Quando Chegares.

0: Você ouviu Jacques Morelenbaum, o violoncelo de Jacques Morelenbaum, na música de Dorival Caymmi, Você Não Sabe Amar. E a primeira, Emílio Santiago, na belíssima música de Carlinhos Lira, Quando Chegares.
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0: Você está ligado na Rádio MEC e no programa Todas as Bossas. E eu trago para você agora a música de Ira, George Gershwin e de Bose Hayward, Summertime, na interpretação da cantora e atriz brasileira Rosa Maria Colim e o multiinstrumentista argentino Tony Ozanah.

0: Você ouviu Minha Saudade, música de João Donato e João Gilberto, com João Donato no piano, Eluir de Moraes na batera e o baixo de Arismar do Espírito Santo. E a primeira, Rosa Maria Colim e Tony Ozanam em Summertime.
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0: Nós seguimos aqui com a guitarra de Jurandir Santana e a gaita de Gabriel Grossi, na música de Milton Nascimento e Chico Buarque, Cio da Terra.

0: Você ouviu aqui no programa Todas as Bossas desta quinta-feira a sanfona de Marcelo Caldi e o violão de Luiz Felipe de Lima, o cavaco de Henrique Cazes e Beto Cazes na percussão, a música de Luiz Gonzaga, Araponga. E a primeira, a belíssima música de Milton Nascimento e Chico Buarque, Cio da Terra, na interpretação do guitarrista Jurandir Santana e a gaita de Gabriel Grossi.
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0: E nós seguimos aqui com Chiquinha Gonzaga, a música dela, A Noite, na interpretação de Thalita Pérez ao piano, acompanhada por Henrique Cazes no cavaquinho, Marcelo Gonçalves no violão e o pandeiro de Beto Cazes.

0: E o Todas as Bossas termina aqui com a Orquestra Sinfônica Tcheca, sob a direção de Derek Wadsworth, para a música de Nino Rota, tema, né, do filme de Federico Fellini, La Dolce Vita, uma suíte sinfônica sobre temas dos filmes de Federico Fellini. E este foi a La Dolce Vita, de Nino Rota. E a primeira, Thalita Pérez, Henrique Cases, Marcelo Gonçalves e Beto Cases, na música de Chiquinha Gonzaga, À Noite. Meu caro ouvinte da Rádio MEC, Todas as Bossas vai ficando por aqui. Obrigado pela companhia, pela audiência. Eu convoco você a continuar ouvindo Todas as Bossas, sempre de segunda a sexta, às 10 horas da noite. Lembrando que a programação musical é de Cacá Santiago, a sonoplastia de Jaime Batista e a edição de Juliana de Souza. Para você, um forte abraço e até amanhã.
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14: Vinte e três horas e um minuto.
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16: Olá, muito boa noite. Na Trilha da Tela de hoje é sobre um maravilhoso documentário dirigido por Elisa Capay, que acaba de ser lançado nos cinemas. A Fabulosa Máquina do Tempo. Autora de outros documentários como os longas Tão Longe É Aqui e Espero Tua Revolta, ou ainda o curta-metragem No Devagar Depressa dos Tempos, Capay é uma realizadora que sempre teve foco nas questões sociais. Com a Fabulosa Máquina do Tempo, que estreou mundialmente no Festival de Berlim e recebeu vários prêmios no Cine Pernambuco, a diretora faz um documentário lúdico que dá voz às crianças do então município mais pobre do Brasil, Garibas, no interior do Piauí. Lá, entre brincadeiras com um grupo de meninas que chega a assumir o protagonismo das filmagens em vários momentos e entrevistas com elas e suas mães, a realizadora descortina um Brasil de sonho e realidade, confrontando gerações de mulheres. No programa de hoje, a gente ouve uma entrevista com a realizadora Elisa Capay e também as músicas de A Fabulosa Máquina do Tempo. de autoria de Décio Sete, compositor, baterista e produtor, que foi um dos fundadores da banda paulista Bixiga 70. Lembrando aos ouvintes que o e-mail de contatos do programa é o jchala@secom.rs.gov.br. E ainda que o programa pode ser ouvido tanto pelo site www.fmcultura.com.br quanto pelo aplicativo para Android da rádio. Além disso, outra oportunidade de acompanhar o programa é pelas ondas da Rádio MEC, nas quintas-feiras, às 11 da noite. E a gente começa o programa ouvindo a entrevista com a Elisa Capay, que nos conta sobre a origem de A Fabulosa Máquina do Tempo, um filme que chama atenção justamente pela naturalidade das crianças frente às câmeras.
11: O filme ele surge como uma oficina, né, de audiovisual para crianças, para 15 meninas entre 7 e 11 anos. Então a gente começa dando aula, elas aprendendo a mexer em câmera, mexer em áudio, fazer entrevista, pensar roteiro. E muitas das coisas que estão no filme são inicialmente exercícios dessa oficina. Então, a gente foi realmente se acostumando a filmar o que estava acontecendo, né? A gente filmava as próprias oficinas, e aí foi uma decorrência natural a gente acompanhá-las nas rotinas, né? Na escola, na igreja, nas brincadeiras, e daí para frente, então, acompanhá-las também, fazendo essas cenas, né? Brincando de fazer roteiro, brincando de fazer cena. E elas foram ficando bem à vontade.
16: Elisa Capay nos conta que escolheu o município de Garibas, no Piauí, para seu documentário A Fabulosa Máquina do Tempo, por ele ter sido uma espécie de laboratório para o programa do Bolsa Família.
17: Quando eu fui para Garibas, a ideia era observar, né, a saída, a ruptura da miséria e o início de contestação do machismo estrutural pelo olhar dessa primeira geração de meninas que já nasce com direito de comer, com direito de pré-escola. E assim, com o direito de sonhar. E, bem, eu tinha feito muitas pesquisas, né, de filmes, tanto filme de sertão, de lúdico, de ficção científica, quanto narrado por crianças. Eu e Carol Quintanilha, a gente faz um estudo grande de imagem, assim, né, para pensar em como filmar. Carol faz uma proposta ousada de filmar tudo com uma lente 50mm, abertura 1.2, e com a câmera na altura das meninas. E essa ideia é realmente para que a câmera estivesse de igual com elas e que a gente captasse esse lugar do foco infantil, né? Com a íris 1.2, a gente só vê um pequeno lugar do foco. A gente presta atenção só naquele ponto que a gente acha que é como se aproxima muito do olhar da criança, né? Desse olhar de tá ali concentrado naquele momento. E a partir dessa oficina e de seguir as meninas, a gente vai entendendo que o lúdico, a gente, né, já tinha essa intuição, já tinha esse plano em alguma medida, né, a gente tinha levado algumas fantasias, papel alumínio, coisas para brincar de fazer cenas, né, eu acho que mais aí para um lugar do teatral do que de um cinema limpo, né? E a partir da observação delas, do fazer junto com elas, a gente foi entendendo como que a forma de elaboração sobre aquela realidade, sobre a realidade delas, era a partir da brincadeira, né? Era a partir da criação. Tem dois momentos que isso se destaca, que são quando as meninas fazem entrevista com as mães, né? Dois momentos, assim, duas situações nesse mesmo exemplo. Então tem que elas entrevistam as mães e quando elas aprendem algo sobre as mães, elas saem dali e elas vão brincar daquele tema, né? Tipo, a Sofia descobre que criança também morre, ela fica passada com a ideia de que ela poderia morrer e ela, na sequência da entrevista, vai brincar no pátio junto com a prima Larissa, pedindo para a prima não matá-la, a prima mata com uma estaca e ela então se torna uma zumbi, né? E ali a gente foi entendendo como que elas elaboravam esses aprendizados através da brincadeira. E aí a gente começa, né, segue, na verdade, gravando essas brincadeiras e começa a propor também as cenas. Tem cenas que eu gravei em 2013, que foi a primeira vez que eu fui na cidade, né, que eu fiz dois curtas, o Severinas e o No Devagar de Praça dos Tempos, mostro imagens desse material.

material. E a partir disso, elas vão criando roteiros, né? Dentro dessa ideia da própria oficina de aprendendo a contar histórias, criam os roteiros e a gente realiza aquelas pequenas ceninhas, né? Que os temas estavam ali, né? Em geral, apresentava cenas em que o machismo estrutural estava muito presente, como, por exemplo, o chefe, que no, na entrevista de 2013 me disse que o homem é o gigante da mulher. Quando eu pergunto para ele se via mudanças, né, entre as mulheres, as irmãs dele, as filhas e as netas, e ele só me responde que não, né, que os homens têm qualidade superior, as mulheres inferior, porque o homem é o gigante da mulher. E aí eu mostro essas cenas como essa, que tinham um teor machista muito grande, e as respostas delas nos roteiros e nas cenas em geral era, e aqui eu vou colocar palavras de adultas, né, de adulta, mas era de subverter esse machismo, né? Elas sempre estão questionando isso de uma forma muito infantil, muito lúdica, e eu achei aquilo muito potente, muito potente. E a gente vai seguindo essa brincadeira, na própria brincadeira de fazer cinema, né, com os elementos ali, com a vassoura, com a lupa, com coisas muito simples. Nos lembrando, né, que o cinema também é essa máquina do tempo que nos transporta, não só uma máquina do tempo, mas uma máquina de teletransporte, né, que nos permite viver outras realidades de outros tempos e por que não brincar disso para que a gente consiga, nós adultos, entrarmos no mundo dessas meninas, através da nossa linguagem que é o cinema.

0: A fabulosa máquina do tempo trabalha basicamente com um grupo de meninas pré-adolescentes que se revezam nas brincadeiras e nas entrevistas. Perguntamos a Elisa Capai como ela escolheu as protagonistas do seu documentário.
1: Eu chego em Guaribas antes da maioria dessas meninas existirem, na verdade. Eu vou pela primeira vez em 2013, quando eu fazia uma investigação para a Agência Pública de Jornalismo Investigativo sobre os impactos do Bolsa Família, principalmente entre as mulheres, né? Então, naquele momento, eu tinha ao redor dos 30, eu converso com mulheres da minha idade, que todas dizem eu vivia a escravidão, e todas diziam que sonhavam, enquanto meninas, em ter um bom marido que desse valor, né? A Norma falou, eu sonhava em pegar um marido bom que me desse valor. E aí eu começo a conversar com as filhas dessas mulheres, e elas eram, ao contrário das mães, elas tiveram acesso à escola, elas tinham comida, né? Elas tinham 3 refeições por dia, e elas sonhavam, o sonho delas era que elas não queriam casar, que elas não queriam ter filhos e que elas queriam ser profissionais. E aí eu pensei, que grande mudança de subjetividade que eu estou presenciando, né, ali em 2013, porque em vez de se sonhar que é um homem que me dá valor, o meu valor está em mim mesma, enquanto menina que se sonha como mulher adulta. E ali eu decidi voltar, né, eu tinha certeza que eu voltaria. Em 2021 eu consigo um apoio junto com a Mariana Genescar da Manassini, e eu volto para lá para buscar aquelas famílias, encontro as famílias, mas conheço as novas meninas. Então, a Manu, por exemplo, e aí eu só descubro nessa viagem de 2021, ela era uma criança foférrima de 8 anos, eu tinha fotografado ela em 2013 com um mesinho. E essas meninas, elas então tinham acesso à escola, elas tinham comida e elas tinham acesso à internet. Os sonhos delas pareciam que tinham crescido muito mais. E aí que eu começo essa busca junto com a Mariana Genescar para a gente voltar para lá e filmar. Esse filme que, claro, que quando a gente começou ainda eram outros filmes na nossa cabeça, né?
0: A fabulosa máquina do tempo de Elisa Capaz chama atenção ainda por lembrar de Que Horas Ela Volta, de Ana Mui Laerte, ao tratar das questões geracionais.
1: Que horas ela volta, ela surge, né, da observação, através da ficção, mas a observação do real, da mudança geracional que ocorria a partir de políticas públicas. Ali, né, no caso, a primeira geração, né, de filhas de domésticas que chegavam nas universidades. E o Fabulosa Máquina do Tempo, ele também surge da observação da realidade a partir de políticas públicas, né, nesse caso do programa Bolsa Família. Essa é a primeira geração de meninas na cidade piloto do Fome Zero, né, que depois se torna Bolsa Família, que já nasce com direitos básicos, na verdade, mas que não existiam até as últimas gerações, que é o direito de comer, direito de ir para a escola, e o que surge daí, que é o direito de sonhar, né? O direito de se sonhar com autonomia, de sonhar futuros diferentes dos que serão observados ali. Então, acho que tem esse paralelo muito forte de como o real, né, pode se transformar em pouco tempo, inclusive, né, em uma geração, como é o caso dos dois filmes, a partir de programas de políticas públicas persistentes. E eu espero que esse filme seja visto no futuro como um documento dessa transição. Mas o que eu também aprendi fazendo filme, né, o filme pela primeira vez, dois curtas em 2013, que também era um registro desse início de transformação. E quando eu retorno para lá em 2021, que era governo Bolsonaro, e os tantos cortes que existiram no governo Bolsonaro e no governo Temer, eu observo como essas políticas públicas precisam de continuidade, né? Eu reencontro mulheres que haviam saído da fome antes de 2013, que haviam retornado, né, porque tiveram seus Bolsas Famílias cancelados. Então, eu vejo como uma observação das maravilhas, né, do incrível que pode ser mexer nesse classismo estrutural, nessa memória tão presente da escravidão no nosso país, como isso é necessário. E como isso tem que ser persistente, né? Independente de qual partido político, independente de quem esteja no poder, isso tem que ser política de Estado, né? Tem que ser a política que realmente visa
2: em que as pessoas possam ter dignidade, que a nossa Constituição possa ser cumprida e que as nossas meninas, nossos meninos tenham o direito de viver e de sonhar.

0: fabulosa máquina do tempo, as brincadeiras das meninas dão a partida para reflexões profundas sobre o mundo adulto.
1: A ideia do filme era debater essa saída da miséria, que a cidade vive, que boa parte do nosso país vive, a partir do olhar das crianças. E esses olhos das crianças, né, eles observam o que acontece ao redor. Então, o alcoolismo, por exemplo, que é um tema tão tabu, ele é um tema que nós, adultos, quando crianças e as atuais crianças, elas vivem isso, né? Elas vivenciam esses temas. E como a gente construiu um espaço de escuta e de respeito grande, esses assuntos foram surgindo naturalmente, como partes integrantes da vida, né? O do alcoolismo surge numa das aulas da oficina, que as meninas deveriam entrevistar os seus as pessoas mais velhas, sobre como era a vida. Uma das meninas traz, né, sobre que o pai passou fome, e esse pai, ele era irmão do pai de uma outra das meninas, que então fala que, além de passar fome, as meninas começam a contar que o pai dela bebia muito. E aí esse tema vem, né, de um tema tabu, porque as meninas meio que fazem um bullying com ela, e ela começa a falar. E esse tema vem ressurgindo, em outros momentos das filmagens, né? Quando a própria mãe dela traz na entrevista, né? A mãe da Sofia, Marciana, fala como entrar para a igreja fez com que o pai de Sofia, o marido dela, parasse de beber. E esse é um tema que, para mim, a gente tratou com muito cuidado, muito respeito.

para as crianças que nós temos, né? As crianças machucadas que temos dentro de nós que já vivemos com alcoolismo como parte da vida. E da mesma forma vieram, né, os assuntos iam surgindo, a separação, né, o divórcio, a casar ou não casar, esses assuntos eles vinham através das brincadeiras e dos debates. E a gente ia propondo investigações, seja investigações através de perguntas, seja através de cenas. E as cenas, para mim, foram muito interessantes, como essas meninas, elas revertiam muitas vezes os temas, né? Chegavam temas de machismo e elas propunham cenas onde havia uma crítica ao machismo, sem essa palavra machismo, né? Mas a partir de uma visão infantil e lúdica. Isso eu achei muito bonito e muito revelador dessa geração.

0: A questão da presença das igrejas nos grotões do Brasil também aparece no filme, como referida por Elisa Capaí, diretora de A Fabulosa Máquina do Tempo. Perguntamos à realizadora que cuidados ela tomou ao tratar desse tema.
1: Esse provavelmente foi o tema que eu tive mais cuidado quando a gente estava em campo e depois na montagem, de como colocar, né? Eu não sou religiosa, mas eu tenho um profundo respeito pela fé. E embora não, eu tenho críticas muito estruturais à organização das igrejas, nesse momento em especial das igrejas evangélicas no Brasil, no que tange ao uso político da fé, né? Eu tenho muitas críticas a esse uso político da fé, que é o oposto da fé, né? Na minha visão. Mas eu tentei, o filme tenta observar dali a partir daquelas meninas. E na vida daquelas meninas e da mãe, das mães, das famílias delas, muitas vezes a presença da igreja é muito positiva, né? O caso aqui que a gente conversava há pouco, do pai da Sofia, que para de beber quando a mãe vai para a igreja, né? A igreja em Guaribas é um lugar que as mulheres podem sair com segurança, né? As mulheres não estão nos bares lá, os bares são frequentados majoritariamente, quase exclusivamente por homens. Então, é na igreja que as mulheres podem se arrumar, podem estar bonitas, estarem de forma respeitosa, têm acesso ao microfone, podem cantar, podem contar histórias, podem socializar, criam rede de apoio. Então, havia esse desejo de também compartilhar com quem vai ao cinema, que muitas vezes tem as críticas que eu tenho, né, ao lugar da igreja, no lugar da macropolítica, de como é complexo esse tema. E para mim tem uma reflexão de fundo, que é: essas crianças, felizmente, saíram, né, da miséria, têm acesso à escola, têm acesso à cultura, e agora elas não trabalham mais na roça, elas têm tempo livre. O que se faz com esse tempo livre, né? É muito claro como existiu um oco de tempo, né, um vazio de tempo que foi ocupado por essas igrejas evangélicas. A maioria das famílias que eu conheci se tornaram evangélicas em 2021, ou seja, durante o governo Bolsonaro, né? E eu acho que fica um debate assim de como agir, que outras opções a gente pode dar para essas crianças além da igreja, né? Não poderia ali ter cursos de teatro, cursos de música, esporte, que também pudesse ocupar o tempo, aí a mente, os sonhos dessas meninas, né? Eu acho que o filme ele tenta tratar, por um lado, com essa curiosidade de observar pelos olhos delas, e por outro, com nos levando, depois de assistir ao filme, a pensar sobre a igreja de outras formas.

0: Para fechar a entrevista, perguntamos a Elisa Capai quais outros projetos que ela está envolvida.
1: Eu tenho em mente muitos projetos. Tem um que a gente agora busca apoio para montagem, que seria o filme que eu fui gravar em Guaribas em 2024. Em 2013, eu vou pela primeira vez, gravo algumas famílias, gravo crianças e fico muito curiosa para entender o que aconteceria com aquelas crianças. Em 2021, então, eu volto e reencontro uma dessas famílias, né? No mesmo momento que eu conheço as meninas que estão na fabulosa máquina do tempo, eu também retomo a filmagem com uma das famílias. Eu sigo essa família, né? A família da Clarícia, em 2013, 21, 24 e 25. E aí em 2000, então eu acompanho ela dos 6 anos até os 18, até ela ser a primeira mulher de todas as gerações a entrar na faculdade. E aí dialoga ainda mais, né, se a gente for pensar com que horas ela volta. E esse filme é um filme que a gente busca apoio para montagem, para pós-produção. A gente, eu digo, sou eu e Mariana Ginescar e a Amanda Cinha. E a gente também trabalha embrionariamente num filme sobre sonhos, que acho que vai ser bem bonito. E agora eu estou num projeto mais comercial, que eu ainda não posso contar sobre o que é, mas que já estreia ano que vem e que vai ser muito potente.
0: A gente ouviu a entrevista com a realizadora Elisa Capai, que acaba de lançar o documentário A Fabulosa Máquina do Tempo. E agora, como prometido, a gente ouve os temas da trilha sonora do filme, compostos por Décio Sete. Ouviremos Máquina do Tempo, Sopro Divino, Eva, Presente Perfeito, Passado Sem Fim, Casa Stress, Peace Kill, Queda, Pecado Original e Morte.

A trilha da tela de hoje é com o filme A Fabulosa Máquina do Tempo, documentário de Elisa Capaí, com música original de Décio Sete. A trilha sonora, composta por Décio Sete, tem participação de vários outros músicos, como Rafael Barreto na rabeca, César no violão, Daniel Grajew na sanfona, Felipe Nader na tuba, Júnior Zorato na percussão, Tiago França nas flautas e saxofone, Marcelo Cabral, baixo e sintetizador, Guilherme Held, guitarra e violão, Bruna Sete e Kika nos vocais, além do DJ Mista Luba. A composição especialmente criada para o filme, intitulada também A Fabulosa Máquina do Tempo, teve ainda a participação da cantora e compositora Juliana Linhares. E é ela que fecha o bloco, onde ouviremos ainda os temas Morte 2, Piseirão, Suspensa, Pretérito Perfeito, Mulher Gigante, Futuro Nostalgia, Funk da Alice, Pretérito Imperfeito e Trovoada.

Nós ouvimos os temas Morte 2, Piseirão, Suspensa, Pretérito Perfeito, Mulher Gigante, Futuro Nostalgia, Funk da Alice, Pretérito Imperfeito e Trovoada, compostos por Décio Sete, para a trilha sonora do filme A Fabulosa Máquina do Tempo, de Elisa Capaí. A última composição foi justamente A Fabulosa Máquina do Tempo, com a interpretação de Juliana Linhares. A trilha da tela fica por aqui. O programa teve na técnica Elton Noal, produção e apresentação de Jaqueline Schala, coordenação de programação de Adalberto Rodrigues e direção geral de Beto Xavier. Nós voltamos no próximo sábado às 6 da tarde, ou se você nos ouve pela Rádio MEC, estaremos de volta na quinta-feira às 11 da noite. Até lá, então!

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2: Intérpretes brasileiros:
3: Cristina Augustin,
4: atuação como instrumentista e pesquisadora, Cristina Augustin é uma referência da viola da Gama.

doutor em música pela Universidade de Aveiro, Portugal, e mestre pela Unicamp, sua formação em viola da gamba aconteceu no Conservatório de Birmingham, na Inglaterra, e na Escola Cantorum Brasiliensis, na Suíça.

Desde então, atuou em projetos de excelência como o Conjunto de Música Antiga da UF, onde permaneceu por 20 anos, e o Quadro Antigo, grupo fundado por ela, com o qual realizou turnês no Brasil e na Europa.

Também formou duas e trios com instrumentistas como Rosemary Parra e Luiz Melo, dedicados à música de câmara, composta desde o período medieval até os dias atuais.

0: Martim, viola da gamba.
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3: Zero Hora.
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4: Olá, ouvinte Arte Clube. Começa agora o nosso giro pelas novidades do mundo das artes, com bate-papo com os artistas, dicas culturais e uma pesquisa musical feita com muito capricho para você. E hoje tem Clube do Livro, com o lançamento do novo trabalho do poeta Salgado Maranhão, A Arte de Matar, com poemas inéditos sobre a violência na história da humanidade e também na dimensão mais íntima. No Clube do Vinil, o grupo de rock Casa das Máquinas. Além do disco do dia, as novidades do Giro na Cultura, dicas da agenda e o Festival Arte Clube.
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No Clube do Vinil de hoje, a gente volta aos anos 70. A Casa das Máquinas foi formada em 1973 por ex-integrantes dos Incríveis. No início, o grupo chegou a ser chamado de Os Novos Incríveis, mas logo encontrou um caminho próprio. A grande mudança veio no segundo disco, nosso tema de hoje, chamado Lar de Maravilhas, lançado em setembro de 75, quando a banda passou a investir numa sonoridade ligada ao rock progressivo. Com a estética típica dos anos 70, o álbum traz letras inspiradas pelo espírito da contracultura, com referências à espiritualidade, à natureza e à busca por novos modos de viver. O rock progressivo misturava elementos do rock, da música clássica e de outras formas mais elaboradas de composição, abrindo espaço para experimentações e estruturas menos convencionais. O disco tem 10 faixas, 5 de cada lado do LP, e reúne Netinho na bateria, Haroldo na guitarra, violão e voz, Carlos Geraldo, Cargê, no baixo e vocal, e pequenos teclados, saxofone e flauta. A capa chama atenção pelo visual das cabeças maquiadas, que lembra a estética adotada pelos Secos e Molhados. Vamos ouvir a primeira faixa selecionada de hoje, A Natureza.

Você ouviu A Natureza, composição de Haroldo Pisca e Carlos Geraldo, no nosso Clube do Vinil de hoje, com o grupo A Casa das Máquinas. O grupo interrompeu as atividades entre 97 e 2007, retornando depois com uma nova formação. Um dos nomes mais importantes da trajetória da banda foi Netinho, também conhecido por seu trabalho como baterista dos Incríveis. Ele deixou o grupo em 2010. Entre os principais responsáveis por esse álbum estão Carlos Geraldo, Cargê, autor de várias composições do disco e falecido em 2020, e Haroldo Santa Rosa, que também assina uma poesia publicada no verso do LP. O Haroldo participou ainda do retorno da banda, anunciado em 2020. E depois dessa retomada, nasceu o álbum Brilho nos Olhos, lançado em abril de 2022. Foi o primeiro disco de inéditas da Casa das Máquinas em 46 anos, desde Casa de Rock de 76. A nova formação passou a reunir Greco, Cadu Moreira na guitarra, Geraldo Vieira no baixo, Lucas Tagliari na bateria e Mário Testoni nos teclados e vocais, mantendo a ligação com a fase clássica do grupo. E para encerrar o Clube do Vinil de hoje, vamos ouvir Domingo à Tarde. O Clube do Vinil tem produção da Márcia Letícia e trabalhos técnicos do Eduardo Monteiro.

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1: O poeta maranhense Salgado Maranhão lança o livro A Arte de Matar, sua primeira obra inédita em 4 anos. Vencedor do Prêmio Jabuti e 2 vezes premiado pela Academia Brasileira de Letras, o autor investiga em versos a pulsão humana pela violência ao longo da história. Dos mitos bíblicos a faraós como Tutancâmon, passando por Júlio César, Gengis Khan e líderes tupinambás, até chegar aos barões mais atuais, do tráfico de drogas ao crime organizado. Segundo Salgado, o comportamento assassino do ser humano vem de longe e só se aperfeiçoa desgraçadamente. Numa reflexão que ele considera cada vez mais urgente diante dos conflitos espalhados pelo mundo hoje, o poeta nos conta que a inspiração para o livro vem da sua infância, quando testemunhou a violência de perto. Bem-vindo ao Arte Clube, Salgado Maranhão.
2: Alô, quero mandar um cumprimento para o apresentador Jansen Campos e seus ouvintes na Rádio MEC e Nacional. Um prazer falar com vocês, interagir com você e com seu público, Jansen. Eu vi, na minha infância e adolescência, no sertão maranhense, onde a violência era comum e sem amparo do poder público, eu vi, não havia mediação do Estado, de qualquer poder, de contenção dos extremos em conflito. Quase sempre, as situações conflagradas se resolviam diretamente entre as partes, na faca ou na bala. Mais de uma vez eu assisti minha mãe, que não tinha instrução formal nenhuma, operar as vítimas com agulha de costurar roupa.
1: Partindo de episódios bíblicos, figuras históricas e mitos fundadores de diferentes civilizações, o poeta explora no novo livro A Arte de Matar um vasto arco temporal para refletir poeticamente sobre poder, guerra, ambição e morte. Salgado Maranhão usa esse percurso para ressaltar a hipocrisia e o cinismo que perpassam a história da humanidade.
2: Quero mostrar que, apesar de praticarmos uma moral cristã, não matarás, nunca paramos de matar em massa ou individualmente. Quero realçar essa abominável contradição. Tanto que a mais lucrativa indústria do mundo é a de armamentos. Minha poesia visa alertar para uma contradição sistêmica envolta num cinismo conveniente.
1: Na segunda parte do livro A Arte de Matar, o olhar do autor se desloca para a história da intimidade. Os poemas exploram a memória, o amor, a perda, a linguagem e o próprio fazer poético. Salgado Maranhão explica que a poesia permite que ele chegue a profundidades que outras linguagens não permitem, ao abordar esse tema da violência.
2: Há conteúdos que só a poesia pode expressar, porque trabalha com uma linguagem simbólica que não se restringe à objetividade redutora. Dá espaço à reflexão e à compreensão subjetiva da realidade. Um grande abraço a todos.
1: Conversamos com o poeta Salgado Maranhão, que lança o livro A Arte de Matar, pela editora Sete Letras.
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1: Nosso quadro 3 em 1, 3 versões para a mesma canção, provando que os clássicos atravessam os tempos e permitem infinitas interpretações. E hoje, o clássico é Como Nossos Pais.

Ouvimos aí três versões para o clássico Como Nossos Pais, do Belchior. Primeiro com o próprio Belchior, segundo com a cantora baiana Illy e fechando com...

0: A mostra faz o convite.
1: Olá, Jansen, amigos do Arte Clube. Eu sou Juliana Teixeira e quero fazer um convite especial a vocês. O Curta na Praça, Mostra de Cinema Infanto-Juvenil, chega a Jacarepaguá neste final de semana, sexta e sábado, dias 4 e 5 de setembro, e monta um lindo cinema ao céu aberto na Praça Seca. No local serão exibidos 16 curtas-metragens nacionais que abordam temas como preconceito, bullying, sustentabilidade, capacitismo e racismo. Concessões gratuitas, 18h30 e 20 horas. O evento leva o cinema para perto dos moradores da Zona Oeste e amplia o acesso à produção audiovisual brasileira. E com direito à distribuição de pipoca e refri e sorteio de brindes ao final das sessões. Sejam todos muito bem-vindos.
0: E a trajetória de uma das maiores comediantes brasileiras ganha homenagem nos palcos. A peça Berta, Minha Vida por um Palco, celebra o centenário de nascimento de Berta Loran, revisitando sua carreira no teatro, na televisão e no humor. Com direção de Ari Kozlov, o espetáculo fica em cartaz até 27 de setembro, no Centro Cultural da Justiça Federal, no centro do Rio. E o Ari faz o convite.
2: Olá, ouvintes do programa Arte Clube da Rádio MEC. Aqui é Ari Kozlov, eu sou diretor do espetáculo Berta, Minha Vida por um Palco, peça que conta a história de Berta Loran, que além de excelente atriz e comediante, teve uma vida incrível, repleta de eventos surpreendentes, incríveis. Eu acho que vale a pena assistir o espetáculo para se tomar conhecimento da vida dessa grande pessoa que foi Berta Loran. A nossa temporada vai até o dia 29 de setembro, às sextas, às 19 horas, e sábados e domingos, às 16h30 e 19 horas, no Centro Cultural da Justiça Federal, na Cirelândia, Rio de Janeiro. Aguardo vocês lá. Obrigado.
0: E a atriz Beth Zalckman volta aos palcos do Rio de Janeiro com dois grandes sucessos que trazem reflexões profundas sobre a existência humana e a espiritualidade. Helena Blavatsky, A Voz do Silêncio, nos dias 3 e 4 de setembro, hoje e amanhã, e Ânima, nos dias 5 e 6 de setembro, sábado e domingo, no Teatro Carlos Gomes. Com a encenação de Luiz Antônio Rocha, as peças homenageiam mulheres místicas, pensadoras, idealistas e heroínas da história. E a Beth Zalckman faz o convite.
3: Olá, Jansen. Olá, ouvintes do Arte Clube. Eu sou Beth Zalckman, atriz da peça Helena Blavatsky, A Voz do Silêncio e Ânima. Ambos os textos da filósofa Lúcia Helena Galvão, que está chegando aí no Rio de Janeiro, numa curtíssima temporada no Teatro Carlos Gomes. Nos dias 3 e 4 de setembro, vamos apresentar Helena Blavatsky, A Voz do Silêncio. E nos dias 5 e 6 de setembro, Ânima. Os ingressos você encontra no Simpla. Venham conhecer essas mulheres que mudaram o curso da história. E quem sabe juntos possamos escutar A Voz do Silêncio. Espero vocês até lá.
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0: Nosso disco do dia é o novo do Jota Quest, o álbum Dance Enquanto é Tempo, um tributo a Tim Maia, que reúne a voz do próprio cantor carioca em 10 das 16 faixas e com o aval do filho dele, o Carmelo Maia, acreditado como coprodutor. O disco também conta com participações de Carlinhos Brown, Tiaguinho, Negra Lee e Tony Tornado e aposta aí no groove afiado da banda mineira para homenagear um dos maiores nomes do soul brasileiro. Vamos ouvir a faixa I Don't Know What To Do With Myself, com participação da Manhana.

0: Vimos aí Jota Quest e Manhana, I Don't Know What To Do With Myself, que faz parte, né, a música original, faz parte do segundo álbum de estúdio do Tim Maia, lançado em 71 pela Philips Polydor, e a faixa é uma composição do Tim com o Hildon.
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0: E no nosso festival a gente traz grandes performances ao vivo da nossa MPB. Começamos a sequência com Rita Lee e Gal Costa.
2: Eu gostaria de chamar uma pessoa assim, que é a voz, para cantar com a gente uma música bonitinha. A maior cantora do Brasil, Gal Costa.

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0: Skank, Balada do Amor Inabalável, antes Lenine, Ninguém Faz Ideia, e Rita Lee e Gal Costa, Mania de Você, na primeira parte do nosso Festival Arte Clube, com grandes performances ao vivo da MPB.
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0: E o programa Cultura Presente nos Territórios está com inscrições abertas para 260 oficinas gratuitas de formação artística e cultural. A iniciativa da Secretaria de Cultura do Estado reúne cerca de 90 atividades em mais de 50 centros de referência distribuídos por 10 regiões do Rio. E a Carolina Pessoa conta mais.
2: Estão abertas as inscrições para 260 oficinas artísticas e culturais gratuitas do programa Cultura Presente nos Territórios, desenvolvido pela Secretaria de Cultura e Economia Criativa do Estado do Rio de Janeiro. O projeto conta com mais de 50 centros de referência e cerca de 90 tipos de atividades disponíveis em 10 regiões do Rio. Entre os cursos oferecidos estão música, dança, teatro, artesanato, pintura, audiovisual e contação de histórias. Os cronogramas e cargas horárias de cada um deles são adaptados à realidade de cada local. Entre os municípios atendidos pelo projeto estão Angra dos Reis, Búzios, Campos dos Goytacazes, Macaé e Petrópolis. Segundo a Secretaria, o objetivo do programa é democratizar o acesso aos direitos culturais, fortalecer identidades territoriais e promover o desenvolvimento sociocultural sustentável do Estado. A iniciativa também articulações culturais com outras políticas públicas em áreas como educação, assistência social e meio ambiente. Além das oficinas, outras ferramentas de aprendizado utilizadas no projeto são cineclubes e feiras criativas. Da Rádio Nacional no Rio de Janeiro, Carolina Pessoa.
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0: Hora de dar um giro pelas galerias da cidade. As exposições Bastidores da Ciência e Rescaldo das Memórias foram prorrogadas no Museu Nacional. Bastidores da Ciência revela os processos de pesquisa, restauração e preservação dos acervos da instituição. Já Rescaldo das Memórias reúne obras inéditas de Vicky Muniz, criadas a partir de fragmentos resgatados após o incêndio de 2018. As visitas são gratuitas até 25 de outubro, de terça a domingo, no Museu Nacional na Quinta da Boa Vista. E o Man Rio abre espaço para os bastidores criativos das escolas de samba, na exposição Carnaval como Método. A mostra reúne obras inéditas de carnavalescos em atividade, além de trabalhos de nomes históricos, como Joãozinho 30, Rosa Magalhães e Maria Augusta Rodrigues. A exposição vai ser inaugurada no dia 19 de setembro, no Museu de Arte Moderna do Rio de Janeiro.
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0: Pois é, e eu agradeço muito a sua companhia, a produção do David Isidoro e os trabalhos técnicos do Eduardo Monteiro. E eu te deixo com a segunda parte do nosso festival, que traz aí grandes performances ao vivo, montando o nosso próprio line-up. Te deixo com Cássia Eller, Chico Chico e Cazuza.

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0: Obrigado.
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7: No dia 25 de abril de 1974, eu estava em Lisboa, no meio dos tanques e dos soldados que acabavam de derrubar o regime salazarista. As tropas tinham ocupado a cidade de madrugada e ainda havia importantes redutos inimigos a dominar. Mas desde as 10 horas da manhã, o povo já saía às ruas para comemorar. De repente, no Rocio, alguém me espetou um cravo vermelho na lapela. Olhei em volta e só vi vermelho. Cravos vermelhos surgiam aos milhares, do nada, ou das mãos de senhoras de lenço preto na cabeça. Coloriam o cinza dos casacos. Os soldados não protestavam quando eles eram enfiados em suas baionetas. Era a revolução dos cravos. Mais do que os tiros, as flores libertaram Portugal de uma ditadura de 48 anos. Morando em Lisboa desde janeiro de 1973 e trabalhando numa revista, eu deveria ter me emocionado menos e sido mais objetivo naquele dia, para tentar descobrir, por exemplo, de onde saíam aqueles cravos que se tornariam o símbolo da revolução. Mas deixei passar, e só agora, quase 50 anos depois, alguém me deu uma explicação. Um restaurante do Chiado ia fazer aniversário naquele dia. Na véspera, o proprietário instruiu uma funcionária, Celeste, a trazer flores quando viesse trabalhar, para serem presenteados aos clientes. Mas ao chegar ao trabalho pela manhã, com uma braçada de cravos vermelhos, o patrão lhe disse que com aquela agitação não iriam abrir, que ela fosse embora para casa e levasse os cravos. Celeste obedeceu. Na Rua do Carmo, um tanque passou por ela e um soldado lhe pediu um cigarro. Celeste não tinha, mas ofereceu-lhe uma flor. Os outros soldados e civis ali presentes também ganharam cravos. Num instante, a onda se espalhou. Os estoques

0: muitos dos floristas acabaram. Jardins públicos foram saqueados e Lisboa se viu tomada pelos cravos. Durante anos, guardei o meu cravo dentro de um livro, mas o livro se perdeu em alguma mudança de cidade, de país ou de continente. E eu fiquei sem o meu cravo do 25 de abril.
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5: Uma hora e um minuto. 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
6: Lá vamos nós, começando mais um encontro aqui no programa Circular Brasil de Música Instrumental. Um giro pelo país, conhecendo trabalhos dos mais diversos estilos e influências. É uma vitrine de artistas e discos lançados recentemente ou há muito tempo atrás. Nós não fazemos distinção cronológica aqui. É um mapeamento de tudo que está acontecendo ou já aconteceu na nossa música instrumental brasileira. A cada programa, a gente brinca de fazer uma viagem, indo visitar o artista em sua cidade ou região de origem. E aí, tocamos geralmente entre 3 e 4 faixas de um disco específico de cada artista. Esta é a edição 76 do programa. Pois é, há 76 semanas a gente traz um mapeamento minucioso dos mais diversos talentos do instrumental em nosso país. E hoje a gente tem o violonista e compositor paulistano André Geraisati, com seu inconfundível violão Cordas de Aço, que já esteve presente aqui no programa, mas através de um outro disco dele. Desta vez, vamos apreciar um álbum que tem um número no título, 7989. Logo a seguir, vamos para Belo Horizonte, em Minas Gerais, conhecer o trabalho da dupla Bill Lucas e Marcelo Rocha. São faixas de um disco que eles gravaram chamado Morada, uma trilha sonora montada especialmente para uma das edições do Festival de Dança Contemporânea em Belo Horizonte. E, para terminar, vamos ao estado do Rio de Janeiro, no município de Niterói, visitar o trabalho do pianista e compositor Marvio Ciribelli, através de faixas do disco Vogue Samba Jazz. Então, acomode-se no seu assento e vamos começar a nossa viagem. Ouvidos atentos e coração aberto, o Circular Brasil está no ar. André Geraisati é um expoente do violão brasileiro, ainda mais quando a gente pensa em violão Cordas de Aço. É um artista

extremamente original e que expõe de maneira espontânea todo o seu universo musical através das suas músicas. Esse artista brasileiro, de São Paulo, já esteve presente aqui no programa Circular Brasil em uma edição passada, só que naquela oportunidade ouvimos outras músicas, de um outro disco. Nessa edição de hoje, vamos apreciar faixas de um disco dele que leva um número no título, 7989. Além de violonista e compositor, o André também é produtor e já realizou projetos de peso, de shows itinerantes, com espetáculos de música instrumental brasileira por todo o país, trazendo grandes nomes em sua programação. Todas as músicas do disco são de autoria do André Geraisati, inclusive essas duas que vão abrir os trabalhos da nossa edição de hoje do Circular Brasil. Vem aí Trilha e logo na sequência, Com o Sol nas Mãos.

Este é o programa Circular Brasil de Música Instrumental. Nesse momento, estamos na cidade de São Paulo, visitando o trabalho do violonista, produtor e compositor André Geraisati, através de um disco dele chamado 7989. Estes dois temas que ouvimos agora são de autoria do André, e essa que acabou de tocar se chama Com o Sol nas Mãos, e antes dela, ouvimos Trilha. O André é uma referência no Brasil no que diz respeito ao violão cordas de aço, né? Ele foi um dos fundadores de um trio de violões que fez história na música instrumental brasileira, o Trio Dalma. Eu, inclusive, tenho os discos do Trio Dalma até hoje e eles me inspiraram muito nos meus primeiros anos como músico, como violonista. Todas as faixas desse disco, do qual estamos ouvindo neste momento, o 7989, são de autoria do André Geraisati. Vamos curtir mais duas faixas na sequência. Vem aí agora Agreste e depois Fazenda.

Esse é o som do violonista paulistano André Geraisati. Ele é a nossa primeira atração do programa Circular Brasil de hoje. Estamos ouvindo faixas de um disco do André chamado 7989, um trabalho que traz todo o universo pessoal desse compositor brasileiro. Acabamos de ouvir as faixas Fazenda e antes dela foi Agreste. E de São Paulo, a gente parte direto para a capital do estado de Minas Gerais, Belo Horizonte, para conhecer o trabalho de dois músicos, compositores, que fizeram um disco diferente do padrão que a gente encontra por aqui normalmente no programa Circular Brasil. Eu estou falando dos músicos Bill Lucas e Marcelo Rocha. Morada é o nome do disco do qual nós ouviremos algumas faixas neste momento. Os arranjadores e compositores Bill Lucas e Marcelo Rocha, de Belo Horizonte, registraram esses temas como uma trilha sonora original montada especialmente para uma das edições do Festival de Dança Contemporânea, lá de BH. De vez em quando, a gente traz aqui para o programa alguns trabalhos de trilha sonora, seja para cinema, dança, teatro, TV. Nesse disco, Morada, os dois artistas fazem efeitos vocais e tocam vários instrumentos, além também de receberem outros instrumentistas convidados para dar apoio, né? O Bill Lucas fica por conta do ritmo, toca muitos instrumentos de percussão, repinique, congas, surdo e mais uma série de outros instrumentos. Já o Marcelo Rocha cuida de outros vários instrumentos de sopro, como clarinetes, flautas, sax, soprano, alto e tenor, e ainda também toca os teclados. Vamos ouvir um total de 3 faixas desse disco aqui no programa Circular Brasil de hoje. Vem aí agora uma releitura de Canção do Sal, música do Milton Nascimento. E logo na sequência, Canto a Iemanjá. Essa faixa é de domínio público.

Você está acompanhando o programa Circular Brasil de Música Instrumental. Neste momento, estamos apreciando faixas de um disco chamado Morada, dos arranjadores e compositores mineiros Bill Lucas e Marcelo Rocha. Essa faixa, que a gente acabou de ouvir, se chama Canto a Iemanjá. Ela é de domínio público. E a primeira foi uma releitura de Canção do Sal, música do Milton Nascimento. Vamos para mais uma faixa desse disco e depois seguimos viagem para outra parte do Brasil. Vem aí agora a faixa título do disco, Morada, de autoria de Glaura Lucas.

Essa foi Morada, de autoria de Glaura Lucas. Morada também é o nome do disco do qual nós ouvimos três faixas, aqui no programa Circular Brasil de Música Instrumental de hoje. O disco foi produzido pelos arranjadores e compositores Bill Lucas e Marcelo Rocha, de Belo Horizonte, lá em Minas Gerais. Na verdade, o álbum foi composto especialmente como a trilha sonora de uma edição do Festival de Dança Contemporânea de Belo Horizonte. Os dois artistas tocaram vários instrumentos, o Bill Lucas encarregado da parte rítmica e o Marcelo Rocha encarregado dos sopros, além de contarem com outros instrumentistas convidados para dar um apoio. E, de Belo Horizonte, nós arrumamos nossas coisas e pegamos a estrada novamente. Dessa vez, vamos ao estado do Rio de Janeiro, município de Niterói, conhecer mais de perto a música do pianista e compositor Márvio Ciribelli. Márvio Ciribelli é pianista, compositor e arranjador. Ele é de Niterói, no estado do Rio de Janeiro. Hoje nós vamos conhecer um pouco melhor a música desse artista brasileiro através de um disco dele chamado Vogue Samba Jazz. Nesse álbum existem músicas do próprio artista e também tem umas releituras interessantes. Vamos já começar a ouvir algumas coisas. Primeiro vem um tema de autoria do Márvio Ciribelli, chamado Brienz. E logo na sequência, uma releitura diferente do clássico Apanhei-te Cavaquinho, do compositor

Neste momento, estamos apreciando a música do pianista, arranjador e compositor Márvio Ciribelli. Ele é de Niterói, no estado do Rio. São faixas de um disco do artista chamado Vogue Samba Jazz. E você está acompanhando o programa Circular Brasil, de música instrumental. Acabamos de ouvir uma releitura de um clássico da música brasileira, né? Apanhei-te Cavaquinho, de Ernesto Nazaré. Antes dela, foi uma composição do próprio Márvio Ciribelli, chamada Brienz. Eu arrisco aqui que talvez o nome seja uma homenagem ao Brienz Jazz Festival, que acontece na Suíça, onde o músico já se apresentou no passado. Vamos agora para mais um tema desse disco, mais uma de autoria do Márvio Ciribelli, chamada Flor do Campo.

0: Essa é a música do Márvio Ciribelli, pianista, compositor e arranjador de Niterói, no estado do Rio de Janeiro. Esse tema que acabamos de ouvir é de autoria dele e se chama Flor do Campo. Aqui no programa Circular Brasil de hoje, nós tivemos a oportunidade de apreciar três faixas de um disco do Márvio, né, chamado Vogue Samba Jazz. E essa que acabamos de ouvir foi a última música do nosso programa de hoje. E a nossa viagem vai terminando por aqui. Muito obrigado pela sua companhia e audiência cada vez mais calorosa. Os trabalhos técnicos do programa são do Rafael Napoleão. 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Basta ir no endereço radios.ebc.com.br. Vou repetir, radios.ebc.com.br. E quando estiver lá dentro, procura lá pelo nosso programa, o Circular Brasil. Lá você pode também ouvir todos os programas que já foram pro ar até hoje. E olha que esse aqui é a edição de número 76. Então lá você vai encontrar um verdadeiro mapeamento da música instrumental brasileira. Tá tudo lá. É só entrar e escolher o que você quiser ouvir. Grande abraço para você e até a nossa próxima viagem.
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3: Duas horas e um minuto. 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
4: The Beatle, de William Byrd. Philip Jones Brass Ensemble. Direção Elgar Howard.

0: Debatel, de William Byrd, Philip Jones Brass Ensemble, direção Elgar Howard.
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0: Suíte em Sol Maior, de Mahama Ré, violas da gamba, de Odi Saval e Christoph Coyne, cravo, Tom Koopman, teorba, Hopkinson Smith.

0: Suíte em Sol Maior, de Mahama Ré. Violas da Gamba, de Odi Saval e Christoph Coin. Cravo, Tom Koopman. Teorba, Hopkinson Smith.
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0: Partita Ex Re, de Anton Johann Sgat-Beroni. Violino Igor Grasselli. Violoncelo Igor Mitrovich. Spinetta Mirko Bitjak.

0: Partita ex-re, de Anton Johann Sgat-Beroni, violino Igor Grasselli, violoncelo Igor Mitrovich, spinetta Milko Bitjak.
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0: Concerto em Lá menor para violoncelo e orquestra de Nicola Porpora. Solista Marcello Scandelli, Academia dell'Annunziata, direção de Riccardo Doni.

0: Concerto em Lá menor para violoncelo e orquestra de Nicola Porpora. Solista Marcello Scandelli. Accademia dell'Annunziata. Direção de Riccardo Doni.
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0: Concerto para cravo em Ré maior de Wolfgang Amadeus Mozart. Solista Viviana Sofronitsky. Orquestra Musica Antique Collegium, regência de Tadeusz Karolak.

0: Concerto para cravo em Ré maior de Wolfgang Amadeus Mozart. Solista Viviana Sofronitsky. Orquestra Musica Antique Collegium. Regência de Tadeusz Karolak.
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0: Concerto para trompete número 2 em Ré maior de Johannes Matthias Sperger. Solista Christian Kovács. Orquestra Larpa Festante, regência de Rian Voskuilan.

0: Concerto para trompete número 2 em Ré maior de Johannes Matthias Sperger. Solista Christian Kovacs. Orquestra Larpa Festante, regência de Rian Voskuilan.
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0: Sinfonia em Sol maior de Johann Friedrich Wasch. Conjunto Les Amis de Philippe. Direção Ludger Remy.

0: Sinfonia em Sol Maior de Johann Friedrich Wasch, conjunto Les Amis de Philippe, direção Ludger Remy.
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5: As begônias estão chovendo ouro, suspendidas dos galhos da uitzica. O chão de pólen vai ficando louro, e o bosque inteiro redourado fica. Dir-se-á que se dilui todo um tesouro. Nunca a floresta amanheceu tão rica. As begônias estão chovendo ouro, penduradas dos galhos da uitzica. Bando de abelhas através do pólen, zinindo num brilhante fervedouro, as curvas asas transparentes bolem. E enquanto giram num bailado belo, as begônias estão chovendo ouro, formosa apoteose do amarelo.
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6: Três horas e 59 minutos.
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8: Eu sou Sidney Ferreira, estamos iniciando o programa Sala de Concerto. E nossos convidados de hoje são os instrumentistas do Quinteto Lorenzo Fernandes: Alessandro Jeremias na trompa, Rômulo Barbosa, flauta, Juliana Bravin, oboé, César Bonan na clarineta e Jefferson Souza no fagote. Sejam todos muito bem-vindos, uma alegria recebê-los aqui no Sala de Concerto. Quinteto vem realizando um trabalho importantíssimo de divulgação e ampliação do alcance de muitos compositores brasileiros, tanto já consagrados como novos nomes. Tiveram sua excelência reconhecida em premiações como o Festival de Música da Rádio MEC, da Rádio Nacional, o Concurso de Música de Câmara do Furna Geração Musical e o Festival Vila Lobos. Participaram de importantes e diversos eventos do cenário da música erudita, como o Festival Brasil-Alemanha da UFRJ, Unirio e Escola Superior de Música de Karlsruhe, na Alemanha, e o Festival Internacional de Instrumentos de Sopro da série Música no Museu, além de gravarem o CD Música Carioca de Concerto, Quintetos de Sopros, com obras de compositores do circuito erudito da cidade, como Ricardo

Tacuxian, Tiago Cias, Rudi Garrido, Azael Neto, Rodrigo Marconi e Sérgio Roberto de Oliveira. E é realmente uma grande alegria para nós recebê-los nesse ano de celebrações. Antes de começarmos a conversar com os nossos convidados, vamos ouvir a música que nos trazem. Teremos a interpretação do quinteto Lorenzo Fernandes para Serenata 5, de Dino Krieger.

0: Este foi o Quinteto Lorenzo Fernandes interpretando Serenata 5 de Dino Krieger. E hoje estamos recebendo os integrantes do Quinteto Lorenzo Fernandes em prol da música brasileira. Vocês começaram a atuar em um projeto experimental na universidade, né? A partir de um convite do fagotista e professor Aloysio Fagerlândia. Em seguida, já passaram a receber composições de novos autores, feitas especialmente para o Quinteto, né? Tocar a música de hoje, fazer parte do projeto do grupo quando começaram. Quem é que vai falar conosco?
1: Alessandro, exatamente. E o que seria de um compositor sem a música de câmara, né? Principalmente se tratando de um compositor da nossa boa música erudita ou a música clássica de concerto, né? Passar por esse tipo de composição é fundamental para a formação de um compositor e desde o início, isso foi um dos trabalhos do Quinteto também. Experimentar
0: Sim.
1: essas novas obras, esses novos compositores que estavam aí se aventurando nesse mundo de som.
0: Alessandro, aproveitando também, falar um pouquinho agora do repertório que vocês escolheram para essa apresentação hoje aqui no Sala de Concerto, né?
1: Sim, esse repertório faz parte da essência do grupo. A peça do Edino Krieger é uma música que nos acompanha desde do Quinteto Experimental. E foi lá que a gente conheceu, foi apresentado as composições do Edino Krieger, mas posteriormente também tivemos contato com a música do Liduíno Pitombeira, da Claudia Riet e a música principal aqui, que é o Lorenzo Fernandes. Todas essas músicas fazem parte desses 10 anos de história.
0: Sim. E, bom, essa história é mesclada exatamente com esses compositores que trazem a importância dessa música de câmara, como você disse, para os compositores brasileiros. E nós vamos seguir agora com Liduíno Pitombeira, né?
1: Sim.
0: A música Ajubê, GP Amor Mbaê.
1: Sim.
0: Falei certinho?
1: Essa música significa, esse nome significa alguma coisa. É o que quer dizer essas palavras.
0: Alguma coisa.
1: Alguma coisa. É em Tupi-Guarani.
0: Sim.
1: O Liduíno quis fazer uma homenagem aí nossos povos originários, né?
0: Sim.
1: Então, é mais um motivo da gente ter escolhido essa música para compor nosso repertório.
0: Sem dúvida. Vamos ouvir então com o Quinteto Lorenzo Fernandes, Ajubê, GP, Amor Mbaê, de Liduíno Pitombeira.

0: Maravilha, essa foi Ajubê GP Amor Mbaê, que quer dizer em tupi-guarani alguma coisa, de Liduíno Pitombeira, na interpretação do quinteto Lorenzo Fernandes. Você está ouvindo o programa Sala de Concerto, recebendo aqui em nossos estúdios o quinteto Lorenzo Fernandes. Bom, ao longo desses anos de trajetória, o quinteto teve formações diferentes, né? Quantos de vocês são da formação original?
1: Formação original, estamos eu e Juliana. Juliana Bravin é da.
0: Sim.
1: A gente se encontrou já no Quinteto Experimental e seguimos firmes até hoje.
0: Maravilha.
1: Agora, na flauta, no oboé, no oboé também. Num certo momento, a Juliana esteve estudando na Alemanha e foi a primeira e última vez que tivemos um substituto
0: Sim.
1: da Juliana, que foi o Rodrigo Herculano. É, grande oboísta aqui do Rio de Janeiro também. Na flauta, acho que o Rômulo é a terceira geração de flautistas. No fagote, é a quarta geração, né? O Jefferson é a quarta geração de fagotista. E de clarinete, também o César Bornand é a quarta geração de clarinete.
0: Olha, sempre se renovando. E parabéns a você, Alessandra e a Juliana, por estarem aí desde o início, né?
1: Estamos
0: Carregando
1: aqui,
0: o
1: firmes e
0: bastão,
1: fortes.
0: firme e forte. Maravilha. Bom, falar um pouquinho dessas dificuldades inerentes a esse trabalho de música de câmara que vocês fazem galhardamente, né? Tem essa dificuldade toda de espaços também. A Juliana poderia falar com a gente agora? Então, essa dificuldade que o grupo encontra, certamente, né? Principalmente em espaços. Nesses 10 anos, você acha que teve uma melhora nos espaços para apresentação? Como é que você vê essa caminhada do quinteto?
2: É, na verdade, infelizmente, a gente não tem um cenário muito bom, né? Principalmente para música de câmara. Assim, a proposta do quinteto é justamente por ser um grupo compacto e a gente colocar a estante de um num braço, o um instrumento do outro e a gente toca onde a gente quiser. Mas ainda assim é muito difícil,
0: Ainda
2: sabe?
0: assim.
2: É muito complicado, principalmente porque tem gente que não sabe. Tem gente, inclusive, que não tem nem ideia que é possível entrar numa sala de concerto para assistir um concerto, sabe? É, dependendo da pessoa, fala que não faz parte do contexto dela, fala que não é alcançável, que é
0: Sim.
2: elitista, sabe? Eu acho que é mais uma coisa cultural, sabe? Acho que a gente devia ter um pouco mais de publicidade sobre música erudita em si, não só quinteto, sabe? Mas essa dificuldade desde lá do início, infelizmente ela só vem piorando ao decorrer dos anos. E em frente a essa pandemia, inclusive, a gente se renovou. Acho que não só a gente, né? As orquestras e todos os trabalhos. É, a gente teve que colocar
0: Reinventar, né?
2: online. É, se a gente se reinventou, a gente fez live e fez concertos em casa, gravou para poder juntar tudo no computador. Uma coisa que a gente nunca tinha feito. Mas, assim. Mesmo com as dificuldades, a gente vai se renovando, independente das dificuldades da música erudita, a gente vai sempre se reinventando e fazendo música.
0: E o Rio de Janeiro é uma cidade tão propícia para apresentações. Por exemplo, você falou exatamente da facilidade do quinteto de se apresentar em espaços até públicos, né, da cidade. Precisava ter um apoio também de instituições privadas, né, para apoiar essas apresentações, tipo Mob Flash, né,
2: Exatamente.
0: em metrô,
2: A gente já
0: né.
2: fez,
0: Pois
2: já.
0: é, mas devia ser com mais presença isso, uma coisa mais
2: Acho que devia
0: eficaz,
2: ser,
0: né.
2: eu acho que devia ser uma coisa mais recorrente, devia ser
0: Sim.
2: uma coisa mais natural. A gente, como um quinteto compacto, a gente já tocou na Barca, a gente já tocou no metrô, a gente já montou as estantes e tocou numa praça de Chorinho. A gente já, sabe, é uma forma prática e fácil de conseguir levar música erudita aonde você quiser.
0: E as pessoas ficam encantadas, né,
2: As
0: Juliana?
2: pessoas ficam
0: Pois
2: perplexas.
0: é.
2: Na barca, inclusive, pessoas paravam e esperavam a próxima barca para poder ficar ouvindo e falando assim:
0: Olha,
2: Nossa, isso é
0: que
2: música
0: coisa
2: erudita.
0: boa, é. Fantástico. É isso, esse é o caminho do Quinteto Lorenzo Fernandes, que você está conhecendo um pouquinho melhor agora, aqui no Sala de Concerto. Nós vamos ouvir na sequência a obra de uma compositora francesa, Claude Harrier, e eu queria que vocês nos falassem, então, não sei quem pode nos falar, Juliana.

0: mas que é muito bom. Por exemplo, a Claude Rier, que todo mundo acha que é homem, mas é mulher. E justamente trocou o nome dela para poder ter uma visibilidade melhor, porque na época a mulher não era muito bem vista, sendo compositora, enfim. E ela é fantástica, é uma compositora que se, ela fez muita coisa para filme, né, trilha sonora e ópera. E ela tem uma, vocês vão ouvir, né? Ela tem uma coisa com melodia que é muito bonito, sabe? Ela é bem eclética na escrita dela e é impressionante. Mas essa escolha de repertório, além de brasileiro, né? A gente tenta pegar o tradicional do quinteto. Só que, obviamente, como um grupo de câmara no Brasil, a gente tem que ser bastante eclético. E a gente não faz só música de concerto, não faz só música erudita. A gente toca do frevo ao chorinho, a música erudita, a música contemporânea, mas a escolha do repertório em si depende dos concertos, sabe? Por exemplo, na Barca a gente pegou um concerto um pouco mais, né?
1: Mais palatável, né?
0: Isso, exatamente.
1: Tá
0: Mas a
1: bom.
0: gente faz também a música atual, né? Como com os alunos de composição que escrevem e vem muita coisa contemporânea, como também vem muita coisa tradicional.
1: Legal. Vamos ouvir então, na sequência agora, a obra de Claude Rier, a música Quintet en Ut, com o Quinteto Lorenzo Fernandes.

0: Maravilha, belíssima interpretação do Quinteto Lorenzo Fernandes para a peça de Claude Rié, Quintet in Ut. Você está ouvindo o programa Sala de Concerto, recebendo aqui em nossos estúdios o Quinteto Lorenzo Fernandes. Nós estamos caminhando para a última obra deste programa de hoje aqui na Rádio MEC Sala de Concerto. Eu gostaria de pedir aos nossos convidados do Quinteto Lorenzo Fernandes que contem para os nossos ouvintes que forma podem conhecer mais seus trabalhos. E também sobre os projetos presentes e futuros, se teremos o um novo álbum do Quinteto Lorenzo Fernandes em breve. Quem pode nos falar, Sandro?
1: Então, eu vou falar aqui. Vocês podem acompanhar nosso trabalho utilizando todas as redes sociais. Estamos no Facebook, estamos também no Instagram, temos canal no YouTube. Então, se você não conhece o nosso canal, vá lá, escreve Quinteto Lorenzo Fernandes, Lorenzo com Z e Fernandes também com Z. Se inscreva no nosso canal, ative o sininho para você ficar atento nos próximos lançamentos. Esse desejo de fazer um próximo álbum é um desejo que está sempre rondando o nosso grupo. Temos logo que fazer esse próximo álbum, porém, a gente ainda não encontrou assim um motivo forte, sabe? Alguma coisa que nos prove assim a real necessidade. A primeira coisa delas é a nossa dúvida em saber se vamos te fazer uma tiragem de CD.

0: Não, se o nosso público ainda gosta do CD físico ou se ele já está completamente imerso nos streams. Então, essas dúvidas ainda rondam o grupo com relação ao próximo álbum. Mas aí estamos sempre conversando sobre isso, porque não é um projeto tão fácil assim de realizar. Tem questões financeiras e muita, muita, muita, muita produção. Então, assim, demanda um trabalho homérico e a gente quer sempre dar o nosso melhor, né? Com relação ao repertório que a gente escolhe e também todas as parcerias que a gente acaba fazendo com um projeto desse. Mas estamos aí, se tiver algum mecenas caridoso querendo patrocinar o nosso próximo álbum, vamos conversar. No nosso e-mail é fácil também, é quintetolorenzofernandes@gmail.com. Você pode entrar em contato com a gente. Se tiver algum projeto, alguma forma de viabilizar esse CD, esse álbum, nós vamos ficar muito felizes.
1: Tem também as possibilidades de coletivo, né? Financiamento coletivo também, né, Alessandro?
0: Os crowdfunds, né?
1: É uma
0: Então, isso é
1: possibilidade,
0: uma coisa que a gente ainda está curioso para descobrir como é que é isso.
1: né?
0: Todo dia que eu vejo algum amigo lançando um novo trabalho, eu penso como seria fazer uma campanha dessa com um grupo como o nosso.
1: Mas vamos amadurecendo a ideia, né? Trabalhando, pesquisando, estudando, né? Porque é uma
0: Vamos.
1: possibilidade, né?
0: Sim.
1: Importante registro do quinteto, né? Esse trabalho bonito que vocês fazem há anos. Portanto, precisa de registro, sim, né?
0: Sem
1: Para quem
0: dúvida.
1: vem acompanhando o trabalho. E antes de nos despedirmos, eu vou pedir que vocês comentem, então, a última obra desse recital, que não podia ser diferente, é do compositor que batiza esse lindo trabalho, Lorenzo Fernandes. A suíte que vamos ouvir foi a primeira obra escrita no Brasil para essa formação. Não é isso?
2: Sim. Tudo indica, né, que o Lorenzo Fernandes tenha sido o primeiro compositor brasileiro a escrever para esta formação de quinteto de sopros. Essa obra é escrita em 1926 pelo Lorenzo. O Lorenzo é um compositor brasileiro, nascido no Rio de Janeiro, né, filho de pais espanhóis. E é um compositor que retrata muito bem a nossa linguagem, a nossa música brasileira. Lembrando que na Europa, né, já se fazia essa música de câmara, música para quinteto de sopros. E aqui no Brasil ainda, sim. Nesta época, a gente não tem registro de compositores brasileiros que tenham escrito para a formação de quinteto de sopros. E aí surge o Lorenzo Fernandes, que indica-se ser o primeiro compositor a escrever para esta formação.
1: Certo. Esse foi o Rômulo Barbosa, da flauta, falando conosco. Você que não está vendo as imagens, né? Tem que identificar, né? Então, olha, eu quero agradecer muito ao Quinteto Lorenzo Fernandes, o Alessandro Jeremias na trompa, Rômulo Barbosa, flauta, Juliana Bravin no oboé, César Bonan, clarineta e o Jefferson Souza no fagote, por essa participação aqui no Sala de Concerto. O programa tem trabalhos técnicos de Silas Mendes, coordenação de Ed Guimarães. Agradecemos em especial você que nos acompanha pela rádio, pela internet e nas demais plataformas. É isso, nós vamos ficar então com a interpretação do Quinteto Lorenzo Fernandes para a suíte, para Quinteto de Sopros de Lorenzo Fernandes, nos movimentos Pastoral, Fuga, Canção e Scherzo.

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6: Cinco horas e um minuto.
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0: Alô, amigos, ouvintes, querida plateia da Rádio MEC, muito obrigado. Mais uma vez, produzindo e apresentando o programa Roda de Choro, ao vivo, aqui do estúdio da Rádio MEC. É uma honra recebê-los aqui. Eu queria começar o programa hoje com um músico extraordinário, vocês vão ouvir a partir de agora. Kiko Horta.
1: Vai, pode puxar.

0: Vocês ouviram o Kiko Horta, belíssima homenagem à velha guarda, uma música do Sivuca. É, Kiko, seja bem-vindo. Eu queria, em primeiro lugar, que você apresentasse os seus músicos maravilhosos.
1: Bom, aqui na minha direita, esse flautista maravilhoso, Alexandre Romanazzi, mais conhecido como Maionese. Grande prazer aqui ter esse pessoal do meu lado aqui hoje. Aqui na minha esquerda, compositor, arranjador, grande violonista, Luiz Flávio Alcofra. Ali no cavaquinho, minha parceira de cordão do Boitatá, minha comadre, Cristiane Cotrim. Ali no contrabaixo, diretamente da Orquestra Tiberê, Chico Oliveira. E ali na mini batera, meu camarada Rodrigo Schofield, grande baterista. Estão me dando essa alegria de estar aqui comigo hoje, queria agradecê-los. E agora vou fazer um tema do Dominguinho chamado Choro para Miudinho.
0: Belíssimo esse choro.

0: Você está ouvindo o programa Roda de Choro, ao vivo, hoje com Kiko Horta, aqui no estúdio da Rádio MEC. Kiko, esse foi o choro para o Miudinho, um choro do Dominguinhos. Você é filho do crítico musical Luiz Paulo Horta, que é acadêmico, aliás, e viveu a vida inteira ouvindo música clássica. Qual é a sua verdadeira escola como instrumentista?
1: Na verdade, é uma escola bem misturada, né? Eu cresci ouvindo música clássica em casa com meu pai, mas ele sempre também tocou muita música popular. As festas lá sempre terminavam com samba. O pessoal aqui conhece, uma confusão danada, todo mundo cantando, brincando. E nessas festas a gente sempre ouviu de tudo, né? E minha mãe, ela era professora de música em escola e trabalhava com cultura popular, né? Então, na minha casa sempre teve muita festa de São João, de Santo Antônio, pastoril, etc. Então, é uma formação misturada, né? Um pouco de música clássica, música popular. Depois eu comecei a ir para o botequim, né? Com instrumento, com acordeão, aí já viu. É.
0: O botequim é muito bar.
1: Né? Muito bar, exatamente. O bar, pai de todos, e o bar, que a gente vai tomar aquele chopinho para conversar, ouvir boa música, enfim. A formação que todo mundo faz, né? É. Acaba fazendo.
0: Falando nisso, vamos ouvir então um choro muito bonito do Jacó do Bandolim, chamada Bole Bole. Vamos lá?

0: Tá ouvindo o programa Roda de Choro, ao vivo, aqui do estúdio Paulo Tapajós, da Rádio MEC. Ouvimos essa maravilha, Bole Bole, do Jacó do Bandolim. É, a próxima música é a música do Maurício Carrilho. Eu queria falar um pouco, que você falasse também sobre a Escola Portátil de Música, esse movimento tão importante. O Maurício, junto com a Luciana Rabelo, fizeram uma escola que funciona na URCA, uma escola gratuita para a formação de músicos de choro. Chama-se a Escola Portátil de Música. Eles já formaram milhares de alunos, né? Uma nova escola. E o Maurício, além de ser esse empreendedor da cultura tão importante, é também um belo compositor de choro e de música brasileira, de modo geral. E a gente vai ouvir agora uma música linda do Maurício, chama-se Caçoar.
1: Eu já tive a oportunidade de frequentar lá o espaço, né? Já trabalhei lá como monitor e tudo, e é uma escola fundamental, assim, né? Porque eles atendem uma quantidade enorme, acho que eles estão com 700 alunos, assim, uma quantidade absurda de gente estudando música, então é maravilhoso, né? Uma iniciativa realmente que merece todo o apoio, né? Então vamos fazer o Caçoar.

0: tá ouvindo o programa Roda de Choro, ao vivo. Que corta aí um quinteto aqui da pesada, né? Só músico bom, fera, muito bom. Ouvimos o Caçoar, que é uma música do João Lira e do Maurício Carrilho. Esqueci o nome do João Lira. O João Lira é um querido amigo, um músico espetacular. Toca violão, toca viola, toca bandolim, cavaquinho, todos os instrumentos de corda. E ele é um músico muito versátil. Muito versátil, porque o João ele tem uma formação muito eclética. Ele teve a oportunidade de estudar não só a música clássica, como também jazz e música popular. Então, é um dos músicos mais completos que eu conheço. Assim, realmente, uma formação muito sólida em termos musicais, o João Lira. Kiko, vamos falar da próxima música sua, né? Que é o Colo de Inês, uma música que você fez, a cavaquinista... Também está com o violão, Inês Perdigão. Como é que é a história?
1: Essa música, a primeira vez que eu gravei foi no CD do Cordão do Boitatá, de 2004. E a Inês Perdigão faz parte do conjunto Choro na Feira, que se apresenta ali na General Glicério. E, na época, eu estava com a minha primeira filha recém-nascida, né, bem pequenina. Eu levava a Rosa lá na roda e a Inês, quando viu chegando com a Rosa, falava, não, dá ela aqui, a Rosa, agitada, assim, ela botava a Rosa no colo, abraçava, colocava o cavaquinho e ficava tocando. E aí, em 10 minutos, a Rosa já estava completamente embalada, dormindo. E, então, eu fiz essa música em homenagem à Inês, chamada Colo de Inês.
0: Vamos lá, vamos ouvi-la.

Tá ouvindo o programa Roda de Choro ao vivo, aqui na Rádio MEC. Esse é o Kiko Horta. Acabamos de ouvir a música chamada Colo de Inês, fez para sua filhinha, em homenagem a Inês Perdigão. Linda a música. E a próxima tem a ver com essa, que é o Quero é Sossego, né? Um choro do Cachimbinho. Mas não tem tanto sossego assim, não, né? Vamos nessa?

0: Você está ouvindo o programa Roda de Choro, ao vivo, com Kiko Horta. Kiko, parabéns. Esse é um dos repertórios mais bonitos que já passaram por aqui. Uma música mais bonita do que a outra. Ouvimos agora Eu Quero É Sossego, um clássico do Cachimbinho. Eu queria que você falasse do Boitatá. Você é diretor musical lá há muitos anos, né? O que é o Boitatá? Como é que anda o Boitatá?
1: Tá bem. O Cordão do Boitatá é um conjunto musical formado há mais ou menos 13 anos e que ficou bastante conhecido pelo bloco de carnaval que ele promove, né? Que é um bloco que é feito por 8 integrantes, né? que estão desde a sua formação original e que, nessa época do carnaval, reúne uma grande quantidade de

0: de amigos, músicos e tudo para fazer aquela festa de carnaval. Então é um grupo que sempre teve muito ligado à tradição das festas populares brasileiras e às músicas referentes a essas festas, né? Quando a gente começou o trabalho, nós tínhamos muita referência dos discos da Marcos Pereira com Radamés, né? Que eram aquelas gravações com orquestra, com tudo, né? Tocando música de tudo quanto é canto do país. Isso foi uma referência muito forte para a gente e foi um dos motivos também que fez com que a gente resolvesse fazer uma brincadeira de carnaval, uma brincadeira de São João. Então, para quem não conhece, o Cordão do Boitatá é um grupo musical, tem um CD lançado, foi lançado em 2004, chama-se Sabe Lá O Que É Isso. É um CD basicamente autoral, com composições nossas, né, usando essa influência toda que a gente trabalhou ao longo desses anos, né? E, enfim, agora nós estamos preparando nosso segundo CD para ser lançado no começo do ano que vem.
1: Você também está preparando o seu CD, né?
0: É, essa formação aqui já é um laboratório para o CD que eu pretendo estar aprontando até o final do ano, né, com um quinteto, assim, que é uma sonoridade que eu curto bastante, né, com violão, cavaquinho, baixo, uma bateria, com esse super flautista aqui, o Alexandre Romanazzi, e com esse repertório variado também, né?
1: É, muito bom, diferente, muito bonito. Vamos fazer uma dobradinha aí? Eu proponho aqui uma roda de choro pequenininha, a gente ataca de choro de gafieira e depois o tico-tico no fubá.
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Tá ouvindo o programa Roda de Choro ao vivo? Muito bom mesmo. Ouvimos o Choro de Gafieira, do Astor Silva, e o Tico Tico no Fubá, do Zequinha de Abreu, que é um super clássico, né? O choro mais conhecido no exterior, né? Dos anos 30, tocado já em centenas de gravações. Até os Beatles gravaram o Tico Tico no Fubá. Né? Dizem. Falando nisso, vocês escolheram uma música aqui que é um jazz, mas que vocês tocam em ritmo de choro, né? E é uma música chamada Round Midnight, composta pelo Thelonious Monk, que é um clássico no mundo do jazz e que aqui recebeu uma roupagem tupiniquim. Eu tenho a impressão que esse Thelonious Monk teve aqui no Brasil. Esse é um apelido, o nome dele é José da Silva. Mais conhecido.

0: Acabamos de ouvir o programa Roda de Choro ao vivo. Infelizmente, chegou ao fim. Kiko Horta, eu queria apresentar de novo seus músicos. Rodrigo Scofield na bateria. Chico de Oliveira no baixo. Cristiane Cotrim, cavaquinho. Luiz Flávio Alcofra no violão. Participação especial do Maionese, querido Alexandre. Kiko Horta, muito obrigado.
1: Obrigado.
0: Por ter vindo aqui. Quero agradecer a todos que vieram aqui prestigiar o programa Roda de Choro ao vivo. Aceite meu forte abraço e até o próximo programa.
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19: Olá, ouvintes, eu sou a Teca Lima, o Brasis já está no ar, e hoje eu vou abrir com um lindo tema gaúcho do compositor Gilberto Monteiro, Milonga para as Missões, um sucesso do primeiro álbum de Renato Borghetti.

0: Acabamos de ouvir com o Rodrigo Maranhão, dele mesmo, Milonga. E antes, com Renato Borghetti na Gaita Ponto, de Gilberto Monteiro, Milonga para as Missões.
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0: E seguindo ainda pelo sul do Brasil, destaque agora para Juliana Cortes, que no seu mais recente CD, Invento, se inspira nas paisagens sulistas e nos compositores da região, assim como nas fronteiras com Argentina, Paraguai e Uruguai. Vitor Ramil participa em uma das faixas. Vamos ouvir.

0: Esse foi Rubi com Ai, de Kleber Albuquerque e Tata Fernandes. Antes com a Selmar, Para Lá, de Dante Ozzetti e Luiz Tati. E abrindo este bloco, Juliana Cortes e Vitor Ramil em Velho Leão e Natália em Coyoacán.
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0: Na sequência em Brasis, a capoeira de Mestre Suassuna e Dirceu.

0: Ouvimos com o Roque Ferreira, Samba de 2-2, que é dele e de Paulo César Pinheiro, e antes, Mestre Suassuna e Dirceu, no tema tradicional São Bento.
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0: E da Bahia também vem Carlos Pita, músico, cantor, compositor e produtor. Em 79, ele gravou seu primeiro álbum, Águas de São Francisco, onde destaca o rico universo das paisagens e costumes do sertão. Eu vou tocar A Princesa do Agreste e O Cantador, Duelo ao Mar, uma parceria com Fernando Lona. A música é homenagem ao grande trovador Elomar, de quem Pita produziu alguns discos e com quem comunga o diálogo com as cantigas medievais. Elomar é sugerido nessa canção, tanto no título quanto em um trecho de um de seus sucessos. Vamos ouvir.

0: E nesse bloco de Brasis tivemos trovadores e cantadores, como Roberto de Amanzo, que cantou Olho d'Água do Casado 2, de sua autoria. Antes com Elomar, dele, Retirada. E com Carlos Pita, ouvimos de Pita e Fernando Lona, A Princesa do Agreste e o Cantador Duelo ao Mar.
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0: E seguimos agora com o grande violeiro Roberto Correia em um tema de outro instrumentista excepcional, Marco Pereira, Forrozal.

0: com Marília Medalha, de Luiz Gonzaga e Guio de Moraes, Pau de Arara. E antes com Roberto Correia, do Marco Pereira, Forrozal.
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0: Agora tem Geraldo Azevedo interpretando a parceria de Caetano Veloso e Milton Nascimento, Paula e Bebeto.

0: E por hoje ficamos por aqui, mas amanhã tem mais. O Brasis vai ao ar diariamente, trazendo essa música que dialoga com as coisas do sertão. Muito obrigada pela audiência, um grande beijo e até amanhã.
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1: Bom dia, minha gente. Chegando aí com a ginástica para você. Vamos lá direto, comecem a caminhar, movimentando os braços, tirando o pé do chão, caminhando firme. Hoje o trabalho é mais aeróbico. Vamos lá, caminhando. Aproveita o seu espaço. Quem não tem espaço, caminha no mesmo lugar, elevando bem os joelhos. Atenção. Correndo agora. Controlando a respiração. Pega o ar pelo nariz, solta pela boca e controla a respiração. Estamos correndo, aproveitando bem o espaço. Muito bom. Olha para frente, não olha para o chão. Movimenta os braços, não deixa os braços parados. Ok, bora mais um pouco. Estamos correndo. Caminhando agora. Bora, caminhando firme. Vamos, gente. Arrasta o pé no chão. Caminha com vontade. Atenção. Parou. Saltitando. À vontade. Escolhe aí o saltamento que você gosta mais. E sempre amortecendo a queda. Sempre amortecendo. É bom fazer ginástica sempre com um tênis legal para também ajudar a amortecer. Estamos saltitando. Ok, caminhando de novo. Caminhando firme. Controla a respiração, aproveita, mas não deixa cair muito o ritmo. Atenção. Correndo agora. Isso, capricha a corrida. Vambora, gente. Quem não tem muito espaço, é bom ou ir pro play do prédio onde mora ou pra uma praça próxima, leva aí o seu rádio, bota o fone e faz com o ar livre, também é legal. Estamos correndo. Atenção. Caminhando. Caminha com vontade. Vamos, gente, não para. Olha a disposição. Vou explicar o saltitamento, você não para de caminhar. Agora, nós vamos saltitar levando uma perna para frente e outra para trás, ok? Parou a caminhada agora, saltitando. Uma perna para frente e outra para trás. Maravilha. Olha para frente, não olha para o chão. Boa postura. Isso, cansa, mas é bom. Vambora. Mais um pouco. Caminhando. Vamos engrenar depois dessa caminhada uma corridinha aí. Mas estamos caminhando por enquanto. Com disposição, tira o pé do chão, não arrasta. Agora correndo, vai. Correndo com vontade, tira o pé do chão, eleva mais esse calcanhar. Agora melhorou, tá? A corrida tá mais bacana agora. Agora a respiração, controla. Mais um pouco de corrida. Vamos, gente, não pare.

0: caminhando, firme, sempre no ritmo. Nós vamos saltar, saltitar, afastando e aproximando as pernas, lateralmente, ok? Atenção, saltitando, parou a corrida, parou a caminhada e saltitando, vamos embora, abrindo e fechando, lateralmente. Ok, caminhando.
1: É isso aí, minha gente. Um grande abraço e continuem com a programação da Rádio MEC.
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7: Entrou para a polícia, mas só ficou 3 anos. Logo conseguiu uma boquinha na prefeitura de São Gonçalo. 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
6: Aí chegou a hora do filhinho de papai, mesmo sem experiência em gestão pública, ser nomeado secretário de gestão de São Gonçalo. Sabe por quem? Pelo papai. Capitão Nelson, prefeito da cidade. Puro nepotismo e indicação familiar. Em 2022, o rapazinho que já era milionário aos 33 anos foi eleito para Alerj com a ajuda da máquina pública comandada por seu pai. Logo, entrou para a tropa de Rodrigo Bacelar, o ex-poderoso chefão da Alerj, preso por associação com o Comando Vermelho. E 9 meses depois, pariram uma secretaria de Estado para ele, com 2 bilhões de reais de orçamento. Quanta sorte, né? Adivinha para onde foi metade desse orçamento bilionário? Para a cidade que papai é prefeito. Tudo em família. 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Até o ex-governador ser condenado por corrupção e com a bênção de Rodrigo Bacelar, o ex-poderoso chefão da Alerj, preso por associação com o Comando Vermelho, Douglas foi escolhido por Cláudio Castro como seu sucessor.
7: 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O desembargador Ricardo Couto, que exonerou milhares de funcionários fantasmas e descobriu vários esquemas de corrupção do governo Cláudio Castro. Douglas Ruas tentou assumir o governo na marra, mas o golpe não deu certo.
6: 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Então, Douglas Ruas começou a negar sua relação com Cláudio Castro 1, 2, 3, várias vezes. Pura trairagem. É lobo em pele de cordeiro.
7: Um rostinho novo com discursinho decorado para tentar enganar você, do mesmo jeito que fizeram com Witzel e Cláudio Castro.
6: Mas o povo fluminense sabe. Douglas Ruas é Cláudio Castro. Douglas Ruas é Rodrigo Bacelar. Douglas Ruas é a continuidade dos esquemas de corrupção e de associação ao comando vermelho dos seus padrinhos políticos. 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O seu negócio é outro, é grana. 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
7: A verdade é que Douglas Ruas não é policial. Fez cena na polícia, mas há 8 anos só faz uma coisa: enriquecer.
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5: Olá, você está sintonizado na Rede Nacional de Comunicação Pública. Está no ar o Rádio Sociedade, a sua revista diária de educação e cultura. Muito prazer, eu sou Felipe Rangel e trago os destaques desta sexta-feira, 4 de setembro de 2026. A série Rádio Nacional 90 Anos em 90 Histórias conta que a Nacional de Brasília fez ecoar a voz dos candangos. O podcast Vidibula explica o que é musicoterapia. Tudo isso em menos de 30 minutos aqui no Rádio Sociedade.
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5: 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Vamos começar? Vem aí a série 90 Anos em 90 Histórias. Nascida do Pó, Nacional de Brasília fez ecoar a voz dos candangos.
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7: Ao longo desse especial sobre os 90 anos da Rádio Nacional, falamos sobre o desafio de construir a identidade de uma emissora. E quando se trata do desafio de criar a identidade de uma nova capital de um país?
8: A Rádio Nacional chegou ao Planalto Central antes da inauguração de Brasília. E se tinha o objetivo de divulgar a construção da nova sede dos três poderes, a emissora rapidamente assumiu uma outra missão: fazer ecoar a voz dos candangos.

0: Aproximar famílias separadas pela migração, prestar serviços, atuar na cultura e levar entretenimento a uma cidade que ainda nascia em meio aos canteiros de obras. Carlos Sena, atual gestor da Rádio Nacional, fala da relação da emissora com os trabalhadores da nova capital.
1: Veio a Rádio Nacional, inaugurada em 58, com qual objetivo? De substituir o papel da Rádio Nacional do Rio de Janeiro com transmissões em ondas curtas que poderiam ser sintonizadas no Brasil inteiro. Para quê? Ser um canal de comunicação entre as pessoas que estavam aqui trabalhando na construção da cidade com as suas famílias.
2: A Rádio Nacional de Brasília também orientava quem chegava à nova capital. Programas como Notícias de Brasília, Venha Conhecer Brasília e Você Pergunta e

0: Respondemos esclareciam dúvidas da população e mostravam ao restante do país que as obras avançavam, combatendo boatos de que Brasília havia parado.
1: Vicente Alencar, um dos radialistas pioneiros da cidade, se recorda do primeiro jornal que existiu na emissora e era apresentado por ele, o Brasília em Dia com o Mundo.
2: A equipe nacional de comunicação apresenta... Brasília em Dia com o Mundo. Uma visão do mundo hoje em todas as suas dimensões.
3: A gente divulgava um dado sobre uma obra. Hoje foram lançadas as fundações do Palácio de Itamaraty. Será uma obra com as características, descrevi a obra. Hoje o presidente Cirino esteve na barragem do Torto, vendo a captação de água para Brasília. O presidente Cirino vai amanhã, vai ver o parque rodoviário. Sempre que se dava a hora certa, vinha um dado sobre a contagem regressiva. Em cima da contagem regressiva. Ou seja, eu fazia história e não sabia.
0: Mas a Rádio Nacional também era lazer. Às 5 da manhã, o dia começa com música de Meira Filho, despertava os trabalhadores e transmitia os famosos alôs. A discoteca do ouvinte, de Zair Cansado, atendia aos pedidos musicais, enquanto as crônicas de Clemente Luz emocionavam quem parava para almoçar nos canteiros de obras.
2: Crônica da Cidade. Uma página diária de Clemente Luz para a Rádio Nacional de Brasília.
1: O pesquisador do Arquivo Público do Distrito Federal, Elias Manuel da Silva, conta essa história.
4: Conta-se que o pessoal de todos os campos, canteiros de trabalho de Brasília, eles paravam no almoço, o pessoal chegava a silenciar os canteiros de obra, aumentava no radiozinho o sinal, porque eles queriam ouvir a crônica. O que era essa crônica? Era uma crônica preparada pelos jornalistas da Rádio Nacional, onde ele expressava a saudade do candango da sua família, o orgulho do candango de construir Brasília. Você imagina, num canteiro de obras, chegando naquele caminhão no final de semana, o candango sobe em cima do caminhão e fala: querida Maria, tu que tá aí na terrinha, teu marido tá aqui, eu tô bem, querida.
0: O galpão da Rádio Nacional tornou-se o principal espaço cultural de Brasília. Recebia programas de auditório, concursos de calouros, espetáculos teatrais e apresentações musicais. No palco, peças teatrais marcavam a época, como Os Pioneiros, encenada em 1959, e a peça infantil Caçulinha do Brasil.
1: Depois disso, as caravanas da emissora passaram a levar artistas diretamente aos acampamentos. E os trabalhadores contavam com shows de Glória Maria, Fernando Lopes, Gesiel Mota e José Portilho. A programação refletia a diversidade dos candangos. Ao lado dos sucessos do Rio de Janeiro, a emissora valorizava a música sertaneja de Goiás, Minas Gerais e de outras regiões de origem dos trabalhadores, criando uma identidade própria.
4: Vê que a Rádio Nacional ela não se elitizou. Por quê? Porque aqui, nos campos, ela tocava música sertaneja de Minas Gerais, música sertaneja dos goianos que estavam por aqui, e não só o samba e a bossa nova do Rio de Janeiro. Ela enriquece culturalmente a própria perspectiva da capital, que não é apenas uma perspectiva de elitizar, trazer a cultura do Rio de Janeiro. Não, é trazer a cultura do sertanejo, que estava naquele tempo crescendo no mundo.

no pó da nova capital, nascia um sentimento de pertencimento da população com a Rádio Nacional, que ia além da programação da rádio.

0: Nacional de Brasília, ela nasce no pó, com as pessoas que trabalhavam no pó, que respiravam o pó e que falavam das pessoas que queriam se ligar com a sua família. Que a Rádio Nacional de Brasília está ligada à alma dos nossos queridos candangos que construíram Brasília pensando e intencionando, querendo construir um Brasil novo.
1: Esse episódio usou áudios do acervo da Empresa Brasil de Comunicação e do podcast Na Memória do Rádio, de Cláudio Paixão.
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1: Confira as notícias do esporte com o professor Wagner Gomes. Hoje ele fala sobre o surfista Gabriel Medina.
2: Olá. O surfista Gabriel Medina terminou a etapa de Fiji do Circuito Mundial de Surf da WSL na segunda posição. Com o resultado, Medina chega à quarta colocação do ranking. Diminuiu também a distância para Ítalo Ferreira, que lidera e continua na briga pelo título mundial de 2026. Entre os quatro primeiros, tem três brasileiros. Ítalo Ferreira em primeiro, Iago Dora em terceiro e Gabriel Medina em quarto. No segundo lugar está o italiano Fioravanti. O Comitê Olímpico do Brasil mobilizou as confederações e atletas para ir a Brasília acompanhar a votação do Senado na PEC da Segurança Pública. A mobilização foi positiva e com boa repercussão. Na votação foi excluído o artigo que sustentava um corte superior a R$500 milhões para as verbas destinadas ao esporte brasileiro. A tramitação ainda terá agendamento de uma nova sessão, onde serão votados os destaques. Uma vez concluída a etapa, o texto será enviado para votação no plenário do Senado Federal. Um grande abraço a todos, um bom fim de semana, voltamos na segunda-feira.
1: Valeu, mestre, até segunda, bom fim de semana e um grande abraço. Agora é a vez do podcast Vide Bula, apresentado por Patrícia Serrão e Raíssa Saraiva. O quarto episódio desta temporada fala sobre musicoterapia.
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7: Eu sou Raíssa Saraiva.
6: E eu sou Patrícia Serrão. No episódio da semana passada, a gente conversou com Gustavo Gattino, musicoterapeuta, doutor em saúde da criança e do adolescente e pesquisador na Universidade de Aalborg, na Dinamarca, sobre o que é musicoterapia e como ela funciona para neurodivergentes.
7: Mas a entrevista rendeu tanto que a gente resolveu fazer uma parte 2. Hoje, a gente vai falar das três vertentes da musicoterapia, da polêmica em torno de terapias como ABA, da dificuldade de ser ouvido quando você não é médico e de como a indústria de pesquisa funciona às vezes como um fast food.
6: Bora ouvir.
7: Gustavo, a gente escuta que a musicoterapia é uma intervenção da área de saúde. Como funciona isso?
8: Nós comentamos que a musicoterapia, como intervenção terapêutica, ela pode trabalhar dentro da perspectiva de promoção da saúde, ou seja, é um terapeuta que vai oferecer uma intervenção, ou seja, uma terapia, para ajudar esse indivíduo a ser mais saudável, a continuar se desenvolvendo e, obviamente, aumentar o seu bem-estar e a sua qualidade de vida.
6: E quando a gente fala em tratamento?
8: Ela também aparece dentro do que a gente chama de tratamento, que é, de fato, trabalhar em temas específicos como, se a gente for pensar dentro da neurodivergência e da neurodiversidade, melhorar a comunicação de um indivíduo, trabalhar questões de atenção, de memória, entre outras coisas.
7: Mas existe uma terceira possibilidade também, certo?
8: Mas eu ainda tenho uma terceira vertente, que é o que a gente chama de reabilitação. Então, especificamente, alguns indivíduos que eles perdem alguma capacidade, seja alguma capacidade de fala, alguma capacidade motora, a musicoterapia ela entra como uma intervenção de reabilitação para que o indivíduo possa readquirir, então, uma função, uma habilidade que foi prejudicada em função, seja de um acidente vascular cerebral, seja em função, de fato, de um processo de degeneração ou até mesmo da demência.
6: A improvisação é uma parte importante da musicoterapia. Como o cérebro reage quando a gente improvisa?
8: Porque o cérebro ele tem uma capacidade muito interessante que quando ele toca algo conhecido, ele vai ativar algumas regiões, principalmente dorsolaterais aqui do córtex frontal, mais relacionadas a tocar algo de memória, algo que eu conheço. E quando ele toca algo desconhecido, ou numa primeira, segunda, terceira vez, ou quando eu ainda estou me acostumando com algo, ele ativa a região medial do córtex frontal, que está muito mais ligado a processos criativos. Isso faz com que o cérebro mude completamente a sua configuração quando alguém improvisa.
7: Você contou para a gente um exemplo bem marcante dessas áreas diferentes do cérebro que são estimuladas.
8: Eu peguei um adolescente, não era neurodivergente, era um adolescente, que estava lidando com uma questão emocional do divórcio dos pais. Ele tocava acordeon, né, tocava sanfona, mas ele só sabia tocar música portuguesa. E um dia eu disse para ele, vamos aprender a tocar blues, vamos aprender a tocar escala árabe, para ver como é que você se sente tocando coisas completamente diferentes. Como que é a sua reação emocional ao improvisar algo que não faz parte da sua cultura. Então, claro, aí primeiro eu tive que ensinar ele a tocar uma escala de blues, uma escala árabe, e depois a gente utilizou isso para que ele pudesse expressar como ele estava se sentindo a partir dessas escalas. E foi muito interessante.
6: E as sessões são sempre individuais?
8: As sessões de musicoterapia, elas podem sim acontecer no formato individual, que aliás, nesse momento, é o que tem mais aparecido no Brasil, mas também a gente tem os atendimentos em grupo. Aliás, quando a musicoterapia surgiu num primeiro momento, a grande prática ela era no contexto de grupo, mas acabou que as pessoas ficaram muito impactadas com os atendimentos individuais e aí mudou-se, de certa forma, essa perspectiva.
7: E na vida adulta, a música ajuda nessa construção de identidade?
8: O indivíduo adulto, ele começa de uma forma muito intensa na adolescência a ter a sua identidade influenciada pelo tipo de música que é escutada, e isso na vida adulta ela acaba ganhando um outro contexto, onde a música que eu escuto ela não fala apenas da minha identidade, mas ela fala das minhas crenças, daquilo que eu acredito, dentro de uma perspectiva da espiritualidade, na forma que eu entendo que é estar nesse mundo.
6: Mas ainda falta pesquisa nessa faixa etária, né? A gente sempre vê musicoterapia muito associada a crianças.
8: Falta de investigações nesse contexto. Hoje até o público que eu mais me interesso na musicoterapia é justamente o público adulto dentro da neurodivergência, porque é aquele que tem menos informações. Eu acho que a gente ficou muito tempo na musicoterapia centrado nos casos de autismo, de nível de suporte 2 e 3, principalmente indivíduos não verbais. E a gente ainda tem toda uma caminhada importante para os indivíduos de nível de suporte nível 1, autistas, adultos. Esses a gente precisa de mais e mais estudos.
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7: Algumas pessoas podem associar a musicoterapia com essa pegada de intervenção terapêutica, como treinos que os neurotípicos poderiam fazer, por exemplo, para se encaixar melhor nos ambientes.
6: Mas existe uma polêmica enorme em torno de terapias comportamentais para neurodivergentes, principalmente a ABA. Qual é a sua visão, Gustavo?
8: Algumas famílias, elas colocam uma necessidade urgente de que o indivíduo, ele desenvolva algumas habilidades. O que é muito importante, porque as famílias sabem que elas não são eternas, que realmente o indivíduo ele precisa de alguns treinamentos em relação a habilidades adaptativas, comunicação, habilidades específicas de vida diária, regulação emocional, a parte social, porque isso vai auxiliar o indivíduo na questão da sua autonomia para que ele consiga, mesmo sem a presença dos familiares, dos pais, ele consiga responder no ambiente.
7: Mas essa adequação tem um lado problemático, né?
8: A gente tem aí uma outra perspectiva relacionada a isso. Será que muitas vezes o indivíduo ele gostaria de ter todo esse treinamento voltado a uma normatização, a uma perspectiva capacitista que muitas famílias procuram? E aqui eu não condeno. Só que a gente tem um outro lado, onde esses treinamentos, muitas vezes, da forma que eles são conduzidos, eles, desculpe o termo, eles acabam virando um adestramento.
6: Como assim adestramento? Você pode explicar um pouquinho melhor pra gente?
8: A pessoa não consegue responder de forma natural, de forma autêntica no ambiente, porque ela foi treinada para responder de uma forma e a generalização ela não acontece. E muitas vezes o que existe é uma sobrecarga emocional e sensorial, onde não existe a resposta da forma que o indivíduo gostaria que fosse.
7: É o tal do mascaramento que a gente sempre ouve falar?
8: Quanto mais eu me esforço para mascarar que eu consigo fazer uma determinada habilidade social e uma habilidade de comunicação, maior é o meltdown, maior é a desregulação, maior é a crise que esse indivíduo tem em termos emocionais e sensoriais para responder depois ao ambiente. Então, muito até se utiliza o termo, né, uma ressaca sensorial e emocional, que é causada pelo excesso de mascaramento.
6: E isso não é só no autismo, certo?
8: Isso aparece muito nas altas habilidades, na superdotação também, porque muitas vezes o indivíduo ele não consegue, no caso da superdotação, falar como é que ele gostaria de falar de um determinado assunto, porque pode parecer que ele está sendo arrogante ou que ele está querendo aparecer, e na verdade é a forma que o cérebro dele funciona.
7: E qual deveria ser o princípio, então?
8: Todas as terapias, elas deveriam estar dentro de um contexto onde elas deveriam melhorar a qualidade de vida do indivíduo, mas nunca tirar dele a sua autenticidade. Que isso faz com que nós tenhamos uma fábrica de indivíduos que recebem o mesmo tipo de terapia, mesma resposta.
6: Gustavo, você comentou algo muito forte com a gente, que existe meio que um pensamento bem restrito dentro das terapias para autismo.
8: Nas terapias, no contexto do autismo, existe ainda uma relação, de certa forma, colonial ou até feudal. O médico tal falou que precisa dessa e dessa terapia, não importa, eu vou fazer aquela terapia, porque o médico é que recomendou. E muitas vezes o indivíduo ele pode estar respondendo muito melhor em outras terapias que não foram indicadas por aquele médico, e para a família isso não é importante.
7: É algo que acontece com a musicoterapia?
8: O musicoterapeuta ele não tem o mesmo peso de um profissional dentro da área da medicina, seja um neuropediatra, um psiquiatra na área infantil ou outro profissional da área da medicina que trabalha especificamente nesse contexto. Então, o que, que acaba acontecendo? Muitas vezes um paciente dentro do espectro do autismo, ele sai da musicoterapia, vai para um monte de horas dentro do contexto ABA de uma outra terapia e, na verdade, a gente tem uma piora do caso. Mas quem sou eu para contestar a opinião do doutor fulano? Ou quem sou eu para contestar de um determinado profissional que está lá no Instagram com vários vídeos falando daquela terapia que funciona, e ele sendo médico, é isso que as pessoas querem, e é aí que as pessoas vão acreditar.
6: Ou seja, vale mais quem fala do que a evidência.
8: Então a gente ainda tem uma relação colonial, uma relação feudal dentro desses conflitos de poder, onde o que é mais importante, muitas vezes, não é a questão da evidência, e sim de quem fala ou quem transmite uma informação.
7: Gustavo, você comentou que a disputa entre as terapias para autismo pode ser desleal. Como funciona essa indústria?
8: Existe sim, a gente precisa ser sincero, uma parte comercial que quer vender um determinado tipo de produto. E temos sim, dentro do nosso país, algumas terapias que vendem mais, porque são aquelas que, para fazer um estudo científico, basta uma semana de intervenção, coloca ali uma observação de comportamento, algo que é rápido e eu consigo publicar. Em musicoterapia, muitas vezes, isso demora mais, porque talvez, por envolver a música, eu preciso de mais semanas para dar um retorno, para que os efeitos apareçam.
6: Mas as conclusões desses estudos são as mesmas?
8: O que a maioria desses estudos não fala é qual que é a possibilidade de generalização de que aquela aprendizagem vai aparecer mais tarde e principalmente o que a gente chama de follow-up, qual é a manutenção daquele efeito ao longo de meses e anos. Isso dá trabalho. Então, a indústria

0: indústria de investigação no autismo, ela respeita a mesma lógica do fast food. Eu vou entregar algo que funciona, algo que as pessoas querem, mas em nenhum momento eu garanto uma durabilidade desses efeitos.
1: Os números também não ajudam, né? Quer dizer, imagino que seja muito mais fácil ter voluntários para estudos mais rápidos do que para pesquisas mais longas.
0: Acho que talvez o melhor exemplo é dizer que estudos, seja da área da medicina ou da área do ABA, ou estudos comportamentais de uma área geral, eles conseguem facilmente um estudo 500, 1.000 participantes. E aí, claro, quanto mais participantes, mais fácil é de conseguir um resultado estatisticamente significativo, mais fácil de eu publicar numa revista grande. Ao mesmo tempo, quem está dentro de uma área que precisa de mais tempo para mostrar o efeito, que tem mais dificuldade de conseguir participantes, porque muita gente não quer participar de um estudo de musicoterapia, aí vai levar mais tempo para conseguir publicar aquele estudo.
2: Isso é muito desestimulante, porque quem convive com uma doença rara ou neurodivergência sabe que quanto mais pesquisas forem feitas, mais estudos forem divulgados, melhor para a comunidade. São mais chances de qualidade de vida.
1: Dr. Gustavo Gattino, musicoterapeuta, doutor em saúde da criança e do adolescente e pesquisador da Universidade de Aalborg, na Dinamarca, mais uma vez, muito obrigada pela sua participação.
2: O Vidbula é uma produção original da Rádio Agência Nacional, um serviço público de mídia da EBC.
1: Idealizado e apresentado por mim, Raíssa Saraiva, e por Patrícia Serrão.
2: Edição de Bia Arcoverde, áudio sonoplastia no Rio por Tony Godoy.
1: Em Brasília, áudio de Jaime Batista.
2: Episódios anteriores e conteúdo em Libras estão no YouTube e nos tocadores de áudio.
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5: Esse foi o podcast Vide Bula da Rádio Agência Nacional, que passa por aqui todas as sextas-feiras. E o Vidbula encerra mais uma semana do Rádio Sociedade. Tivemos na operação de áudio Lucas Alexandre, na coordenação de programação Rodrigo Soprana, na produção David Isidoro e na apresentação Felipe Rangel. Muito obrigado pela companhia, um abraço, até segunda.
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2: Chegamos em boa sexta para nós, sextou aqui no Manhã MEC. Muito prazer, eu sou Felipe Rangel. Está começando mais uma Ciranda Matutina entre notícia e música. Estou aqui acompanhado do Fábio Luiz. Grande Fabinho, tudo certo, tudo em ordem. Vamos juntos então até o meio-dia, intercalando notícia com música. Como sempre, trazendo a atualização necessária e também a atuação magistral dos nossos artistas. Começamos com Gilberto Gil.

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0: Que beleza! A gente acabou de ouvir Boca Livre com O Ar, de Vinícius de Moraes. Antes, Ana Lu com Águas de Março, de Tom Jobim. Aí tivemos também Gerson Leonardi, Paul Mendy, Ophélie Dawn, Amélie Maillot, Cindy Ramos e Marine Rossignol, com Marinheiro Sol, com arranjos de Christophe Warreau e Paul Mendy. Essa canção é de domínio público. Tivemos ainda Marisa Monte e Jorge Drexler com Vento Sardo, que é também de autoria dos dois. E Gilberto Gil com O Segundo Sol, de Nando Reis. Agora são 8 horas e 20 minutos. A gente começa esse programa que está nos 800 kHz e também na internet, radiomec.ebc.com.br ou pelo app Rádios EBC. Vamos dar uma olhadinha no trânsito pela cidade, começando pela Taquara. Boa movimentação na Avenida Nelson Cardoso, em ambos os sentidos, por enquanto. É o que diz do Centro de Operações da Prefeitura. E na freguesia, mais precisamente, freguesia e Jacarepaguá, temos informação da estrada do Gabinal, com retenções no sentido Barra, próximo ao acesso para a Avenida Ayrton Senna. Já na Barra, temos a Avenida Lúcio Costa, sem registro de lentidão, no sentido da reserva, quanto na direção da Praia do PP, na altura da Avenida Ayrton Senna. A gente tem outras informações, daqui a pouquinho a gente atualiza as coisas para você. Tá certo? Agora são 8h21, agora sim, meu caro Fábio Luiz, grande Fabinho, que está conosco nas carrapetas, vamos chamar a Mara Régia para uma homenagem a uma grande mulher que está lutando pela Amazônia. Viva Maria!
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2: Na Semana da Amazônia, que tem no 5 de setembro a data máxima desse que é o maior bioma brasileiro, Viva Maria coloca no ar trechos da série Somos Amazônia, uma produção da nossa EBC, Empresa Brasil de Comunicação, com o WWF Brasil. Ao todo, são 5 episódios que falam da importância da conservação a partir de 5 temáticas diferentes: pesca sustentável, unidades de conservação, cadeias produtivas, práticas agroflorestais e de restauração florestal e ainda turismo sustentável. Amazônia, terra que orgulha o Brasil. Tem floresta, tem riqueza, tem água, tem tradição, tem cultura e, o que é melhor, tem gente.
3: Somos Amazônia!
2: Precisa conhecer, fazer turismo sustentável de base comunitária para sentir o verdadeiro gosto do peixe, da farinha, do açaí. O ambientalista Ricardo Melo reforça o convite.
4: As pessoas que puderem ir para a Amazônia vão se surpreender. Você vê paisagens lindas que você não imagina que existe no Brasil. E turismo é isso, é poder entender, ver, sentir, interagir com as pessoas de uma forma que só é possível indo lá. Vai lá, sinta o sabor da farinha, pega o peixe também, que é super importante na região, frutos da Amazônia. Aí você está sentindo realmente o verdadeiro sabor da Amazônia e está conectado com a Amazônia.
5: Somos Amazônia, uma campanha do WWF Brasil.
2: Não importa a região em que você mora, na certeza de que somos Amazônia, queremos convidar você a conhecer os personagens dessa série que tem nas mulheres seu maior protagonismo, a começar por Aldeísa Lago. Ela é a guerreira que toma conta do Mosaico do Apuí, um conjunto de áreas protegidas de responsabilidade do governo do Amazonas, que fica bem ao lado da Barra de São Manuel e do Parque Nacional do Juruena. Aldeísa Lago é gerente de unidade de conservação e é responsável por 9 unidades de conservação do estado.

0: com comunidades tradicionais, com a parte social do município, né, que é uma coisa que eu me identifico muito.
1: Como é que você se encontrou profissionalmente nesse trabalho que sabemos demanda muita persistência, muita paciência, né, e disposição de luta?
0: No primeiro momento, eu confesso que eu tive muito medo. Fiquei assim, nossa, quando eu me deparei com a situação, com o tamanho da área, que são 2 milhões e meio de hectares, né? Tem só as peculiaridades. Mas quando eu cheguei na comunidade tradicional, que eu olhei para aquelas pessoas, que eu vi assim, poxa, eu acho que eu posso fazer algo para melhorar a qualidade de vida dessas pessoas. Ou a qualidade de vida pode até não chegar a tanto, não posso também achar que posso melhorar, mas eu posso contribuir assim para eles terem algumas coisas boas na vida, né? Então, nesse momento, eu vi que eu acho que eu estava no local certo, né? Eu tenho um perfil de trabalho como um gerente de unidade de conservação que eu acho que eu ainda deixo um pouco a desejar. Eu gosto de trabalhar a parte social, socioeconômica e a parte de ação de monitoramento, que seria um pouco a fiscalização, eu ainda tenho as travas, mas eu consigo desempenhar com certeza. A gente luta para isso, né, gente? Quebrando as barreiras de vez em quando.
1: Agora, eu queria que você compartilhasse com a gente um dia de campo. Como é que é o seu trabalho no dia a dia? Sai da SEMA, vai para onde? Faz o quê?
0: Aqui a gente tem uma dificuldade logística. Então, as nossas unidades, nossas comunidades, eu ando de carro 100 quilômetros, de estrada, de chão. Então, assim, geralmente eu sou a única mulher na equipe, né? Isso eu não encontro com uma dificuldade, ao contrário, não me coloco na situação frágil. Eu acho que eu sou, me igualo a eles, né, em qualquer situação. Depois que a gente anda esses 100 quilômetros, né, de estrada, de chão, geralmente a gente pega uma voadeira, passa o dia, às vezes a gente passa 2 dias, 3 dias na voadeira, ou então quando a unidade é mais próxima, a comunidade é mais próxima, à atividade, a gente passa assim 4 horas, que é o que vai acontecendo para a Barra de São Manuel.
1: Agora, para quem não conhece voadeira, é bom explicar, né?
0: Voadeira é nosso meio de transporte na água, né? Que é voadeira de alumínio. Geralmente a nossa, ela mede 8 metros e é um motor 40, mas nem sempre foi assim. Eu já andei de Ubar. O que é Ubar? É um barco de madeira. Então, o que eu faço hoje? Em 2 horas, 12 anos atrás, eu fazia em 8, 12 horas, né? E agora eu faço em 4. Passei do Rabeta, como se chama aqui, que é um motor bem artesanal, e já pelo 15, pelo 25, pelo 30, e agora a gente está no 40. Olha a evolução. Estão indo.
1: Nossa, é. Chegada ao século 21, verdadeiramente, né? Agora, qual foi a comunidade mais distante que você já visitou e que cenário você encontrou lá?
0: A gente se depara com várias situações, né? A gente trabalha aqui com comunidades tradicionais, que é a comunidade de ribeirinhas. A gente trabalha com os indígenas, né? A gente vai fazer visita nos indígenas. Quando a gente passa para as comunidades, geralmente passa por algumas comunidades indígenas. Então, já visitei várias. Eu já tive comunidades que eu passei 2, 3 dias para chegar nessa comunidade, dentro do estado do Amazonas. Então, você vê a distância que a gente anda, né? E para a gente chegar a essas pessoas, geralmente a gente passa por alguns conflitos, a gente passa pelas ações de grilagem de terra, né, de pesca ilegal. Então, esse nosso trabalho, ele requer um cuidado e uma atenção especial para a gente exercer esse trabalho que a gente vem desempenhando.
1: Agora, algum perigo, alguma situação de risco assim que tenha deixado você em pânico ou em alerta?
0: Já passamos por vários. A gente faz ações de fiscalização, a gente acompanha alguns fiscais, que a gente não tem autonomia como fiscal, né? A gente é só gestor de unidade de conservação, mas a gente já passou por situações que a gente, às vezes, não comenta, né, para não gerar assim, um disse-me-disse. Mas a gente já teve ações de fiscalização, a gente se depara com grilagem de terra, a gente se depara com garimpo, né? A gente recebe ameaças. Nossa, a gente, às vezes, chega numa placa que está demarcando a nossa unidade, ela está toda crivada de bala, ou então a gente chega dentro da unidade, a gente se depara com mansões dentro da nossa unidade, a gente tem que fazer a ação, a gente tem que ir lá, a gente tem que conversar. Então, assim, realmente a gente já teve situações que eu posso te dizer que a gente pensou um pouco, mas a gente sempre dá conta do recado.
1: Brava guerreira Aldeísa Lago, honra e glória das Amazonas. Viva Maria!
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0: pouquinho que a 10 também.
1: Valeu, Mara Regia, muito obrigado por estar conosco aqui no Manhã Mac. E agora são 8h30, eu acho importante a gente continuar na batida da informação. Sempre tive uma curiosidade sobre como é medida a umidade relativa do ar, que é uma informação importante para a gente prosseguir, né? Quanto mais baixa, mais preocupante. E se for muito alta também fica complicado. Então a gente vai desenvolver esse assunto, como é feita a medição da umidade relativa do ar, no trabalho do Fred Ribeiro, da Rádio Educadora da Bahia.
2: Você provavelmente já ouviu falar nela. A umidade relativa do ar surge de uma comparação feita pelos meteorologistas que, com o uso de um higrômetro, medem a diferença entre a quantidade de água em forma de vapor que está presente na atmosfera com o máximo que o ar consegue reter naquela mesma temperatura. Quando esse volume de vapor excede ou fica abaixo do nível recomendado pela Organização Mundial da Saúde, a OMS, que é entre 50% a 60%, surge o fenômeno das altas e baixas na umidade relativa do ar. O meteorologista do Instituto do Meio Ambiente e Recursos Hídricos, o INEMA, Thiago Barros, detalha como essas variações ocorrem.
3: A gente compara a umidade relativa do ar com uma esponja. Quando a gente começa a colocar água nela, ela consegue absorver uma certa quantidade de água. Quando ela atinge a saturação, ou seja, quando ela enche, ela começa a extravasar. Isso seria a umidade relativa da atmosfera.
2: Tiago Barros ainda destaca que as oscilações na umidade podem afetar diretamente a saúde da população.
3: Principalmente a população sente na saúde, que o ar seco, muito seco, ele favorece o ressecamento das mucosas, também a irritação das vias respiratórias, também o desconforto nos olhos devido a essa secura do ar que a gente tem que estar piscando mais vezes para ter essa lubrificação, e agrava os sintomas respiratórios nas populações suscetíveis. Aí, quem tem tudo que termina com ite, rinite, sinusite, tende a ter crises mais acentuadas devido a essa secura.
2: Para se prevenir dos efeitos das variações da umidade relativa do ar, é importante manter os índices de casa dentro da faixa recomendada pela OMS, combatendo tanto o ar muito seco quanto a umidade excessiva. Da Rádio Educadora FM, diretamente de Salvador, Fred Ribeiro para a Rádio Nacional.
1: Muito bem, muito obrigado ao Fred Ribeiro, da Rádio Educadora da Bahia, por estar conosco aqui na Rádio MEC, também do Rio de Janeiro. Agora são 8 horas e 32 minutos. Vamos voltar a ouvir música aqui no nosso Manhã MEC. Vamos receber em mais um momento musical Mundo Bita e Larissa Lisboa.

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1: Onde o Rio é mais baiano, de Caetano Veloso, por Caetano, Mosquito e Ivan Sacerdote. Nunca é demais relembrar que essa música foi uma retribuição de Caetano à Estação Primeira de Mangueira pela homenagem que ele recebeu no Carnaval de 1994, junto com Gilberto Gil, Gal Costa e Maria Bethânia. Os Doces Bárbaros foram o enredo da escola e o enredo se chamava Atrás da Verde Rosa Só Não Vai Quem Já Morreu. Tivemos ainda a turma do Cocoricó e Helios Skind com Tutututupi de Helios Skind. Galinha Pintadinha e Vera Fusardo interpretaram Galinha do Vizinho de Marcos Luporini. Luiz Gonzaga veio com Shot Ecológico dele e Agnaldo Batista. E Mundo Bita e Larissa Lisboa cantaram A Flora de Chaps Melo e João Henrique. Agora aqui na Rádio MEC são 8h47. Vamos dar mais uma olhada aqui no trabalho do nosso time de repórteres, meu caro Fábio Luiz. Vamos falar aqui que o Instituto de Meteorologia estima em 90% a probabilidade de o El Niño ser muito forte. Quem desenvolve o assunto para a gente é o Osama El Gauri.
2: A probabilidade do El Niño ser muito forte neste trimestre é de 90%. A previsão é do INMET, Instituto Nacional de Meteorologia. O fenômeno climático acontece quando as águas do Oceano Pacífico ficam mais quentes do que o normal. Esse aquecimento altera os ventos e mexe com o clima em várias partes do mundo, inclusive no Brasil. Com o El Niño muito forte em setembro, outubro e novembro, o Brasil deve sentir mudanças importantes no tempo. Foi o que detalhou o meteorologista do INMET, Melqui Duarte.
3: Na região norte, por exemplo, a tendência é de menos chuvas do que o normal. Já no sul, deve chover mais do que o habitual. Já no sudeste e no centro-oeste, incluindo estados como Minas Gerais, Espírito Santo, Rio de Janeiro, Goiás e parte da Bahia, o clima tende a ficar mais seco, mas as chuvas devem ser mais irregulares. Em relação às temperaturas, praticamente todo o país deve registrar calor acima da média.
2: Segundo o INMET, a combinação de calor intenso e estiagem prolongada nas regiões central e norte do país acende o alerta para o possível aumento de queimadas. Isso especialmente se o início da estação chuvosa atrasar, como já é considerado provável pelo Instituto. Diante da força do El Niño, o meteorologista Melqui Duarte destaca a principal orientação do INMET.
3: O principal conselho é seguir sempre as orientações e os alertas emitidos pela Defesa Civil. Eles informam sobre os riscos, dão recomendações específicas para cada situação.

0: e também para cada região e orientam sobre como agir em casos de emergência.
1: O INMET reforça aos órgãos públicos a necessidade de monitoramento contínuo das condições do tempo para identificar com antecedência as áreas mais vulneráveis a secas, ondas de calor e inundações. Da Rádio Nacional em Brasília, Osama El Ghauri.
2: Obrigado, Osama. Agora faltam 10 minutos para as 9 da manhã. Vamos continuar trazendo informação, minha gente. Vou falar aqui do projeto Cultura nos Territórios, que tem inscrições para 260 oficinas aqui no Rio de Janeiro. Carolina Pessoa.
3: Estão abertas as inscrições para 260 oficinas artísticas e culturais gratuitas do programa Cultura Presente nos Territórios, desenvolvido pela Secretaria de Cultura e Economia Criativa do Estado do Rio de Janeiro. O projeto conta com mais de 50 centros de referência e cerca de 90 tipos de atividades disponíveis em 10 regiões do Rio. Entre os cursos oferecidos estão música, dança, teatro, artesanato, pintura, audiovisual e contação de histórias. Os cronogramas e cargas horárias de cada um deles são adaptados à realidade de cada local. Entre os municípios atendidos pelo projeto estão Angra dos Reis, Búzios, Campos dos Goitacazes, Macaé e Petrópolis. Segundo a Secretaria, o objetivo do programa é democratizar o acesso aos direitos culturais, fortalecer identidades territoriais e promover o desenvolvimento sociocultural sustentável do Estado. A iniciativa também articulações culturais com outras políticas públicas em áreas como educação, assistência social e meio ambiente. Além das oficinas, outras ferramentas de aprendizado utilizadas no projeto são cineclubes e feiras criativas. Da Rádio Nacional no Rio de Janeiro, Carolina Pessoa.
2: Obrigado, Carolina. Agora são 8h51, a música volta a dar o tom do nosso programa. Agora é a vez de Sandra do Ailibe.

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1: Lula Barbosa com Bahia com H, de Denis Brian. Antes, Sandra do Ailibe com Rio Antigo, de Chico Anísio e Nonato Buzaro. E Caetano Veloso, Mosquito e Ivan Sacerdote com Onde o Rio é Mais Baiano, que já tocou, passou por aqui. Tá certo?

0: 8h59, a gente para o intervalo e volta já.
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4: Estamos de volta, esse é o Manhã MEC aqui na sua Rádio MEC. 9:05, a música pede passagem desde já. Vamos receber todo o talento de Belô Veloso.

0: numa boa.
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0: Tá todo sambado na passarela. É isso aí.
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0: Ouvimos Shirley de Moraes com É Com Esse Que Eu Vou, de Pedro Caetano. Antes, Nana e Dorival Caymmi com Milagre, de Dorival Caymmi. Antes, tivemos também Francis Raime com Brasil Lua Cheia, dele e Moraes Moreira. Ouvimos ainda Simone Guimarães com Lamento Sertanejo, de Dominguinhos e Gilberto Gil, e Alceu Valença com Valores do Passado, dele mesmo. Tivemos também Vanderlei com a sua Sambado, Ney Matogrosso com Rio de Janeiro, de Ari Barroso, Emanuele Araújo com Minha História, de Chechel e Luizinho SP, e também ouvimos Minas com Bainha, de Chico Amaral, com Daniela Mercury e Samuel Rosa, e Belo Veloso com Sampa, de Caetano Veloso. Passou por aqui também Lula Barbosa com Bahia com H, de Denis Brian, Sandra do Ailibe com Rio Antigo, de Chico Anísio e Nonato Buzar. E é isso. Agora são... Que horas são? 9 horas e 46 minutos. Deixa eu falar para você aqui a respeito do Rock in Rio, que terá transporte e segurança reforçados. Quem desenvolve o assunto para a gente é a Carolina Pessoa.
1: Com expectativa de receber cerca de 100 mil pessoas por dia, o Rock in Rio 2026 começa nesta sexta-feira com um grande esquema de trânsito durante os dias do evento. A Secretaria de Transporte e Mobilidade Urbana do Estado orienta os participantes a planejar seus deslocamentos. Os trens e metrôs vão contar com operação especial de 24 horas durante o festival. As estações de trem central do Brasil, Madureira e Deodoro, vão funcionar durante toda a madrugada com viagens de hora em hora, facilitando a integração com o sistema do metrô e o BRT. Trens extras também foram disponibilizados para o retorno do evento, com partidas da Estação Deodoro, com destino à Central do Brasil e da Central do Brasil para outros locais. No metrô, a Estação Jardim Oceânico Barra da Tijuca, terminal de integração com o serviço especial BRT e Rock in Rio, vai ficar aberta 24 horas para embarque. As demais vão funcionar em seu horário normal para embarque e, durante a madrugada, ficam abertas apenas para desembarque. O evento conta ainda com um esquema especial de segurança pública com mais de 7.500 agentes, além de câmeras de reconhecimento facial e um novo sistema de defesa do espaço aéreo para combate a drones. Além disso, a organização do festival conta com 1.600 profissionais de segurança privada. A Polícia Civil vai atuar no local com foco na prevenção e repressão a furtos e roubos, especialmente de celulares, além do atendimento rápido às ocorrências, com a disponibilização de tablets para o registro digital. O Departamento de Transportes Rodoviários realiza também uma operação para o combate ao transporte ilegal de passageiros e vai acompanhar o transporte regular em todos os dias de shows. O Rock in Rio acontece nessa sexta-feira, no sábado, no domingo e na segunda-feira e de sexta a domingo da semana que vem, no Parque Olímpico, na zona sudoeste do Rio. Da Rádio Nacional no Rio de Janeiro, Carolina Pessoa.
0: Valeu, Carolina. Agora são 9h48. A gente volta a ouvir música aqui no nosso Manhã Mac. Vamos trazer para você o talento de Edu Lobo.

Música profética. Uma música que diz assim, quer ver, ó? Acabou o nosso carnaval. Ninguém ouve cantar canções, ninguém passa mais brincando feliz. E nos corações, saudades e cinzas foi o que restou. É profética. O Vinícius, além de poeta, se revelou profeta, porque essa letra feita em 63, vejam vocês, mas ela se enquadra como uma luva nos acontecimentos no ano seguinte. Né? Verdade. Não, mas para não dizer que a gente só faz, né? Um artista só faz profecias ruins, tem uma boa. Adiante nessa letra tem outra profecia do Vinícius que diz assim: a tristeza que a gente tem, qualquer dia vai se acabar. Todos vão sorrir. Voltou a esperança, é o povo que dança, contente da vida, feliz a cantar. Eu pelo menos acredito. Tem que dar certo.

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0: E muito obrigado. Muito obrigado mesmo. Muito obrigado.
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Esse foi Pedro Mariano cantando Quase Amor, de Jorge Versilo. Antes, Isabela Taviani com Se Fiquei Esperando Meu Amor Passar. A última canção, a última faixa do álbum As Quatro Estações da Legião Urbana, mas aqui na voz de Isabela Taviani. Lindamente cantada por Isabela, Se Fiquei Esperando.

0: Lembrando Meu Amor Passado. Chico César interpretou a sua History. Aí na música, meu caro Marcos Inácio. Marcos Inácio, que agora ocupa as carrapetas no segundo tempo do nosso programa, ele disse que a pessoa sempre olha o history dela, provavelmente no Instagram, né? Eu tenho uma história minha em que uma pessoa com quem eu estava próxima, eu não via mais os stories do Instagram dela. Ela sumiu, voltou em outra condição. Acabou comigo. Acontece, faz parte da vida. Não deveria, mas faz. Agora são 10 horas e 16 minutos. Adriana Calcanhoto pergunta: por que é que você faz cinema? Hein, Marcos Inácio? Você faria cinema, Marcos Inácio? Depende, né? Depende. Você prefere assistir a filmes, por enquanto. Olha, já pensei nisso, viu? Poderia ser uma boa pedida, mas nesse momento, não sei não. Eu deixo para quem realmente é versado nesse assunto, que tem uma turma de cineastas nesse país que é de primeira linha. Tivemos também Marcha da Quarta-feira de Cinzas, de Carlos Lira e Vinícius de Moraes, na voz do Lira. E Lisa Ono com Minha Saudade, de João Donato e João Gilberto. E Edu Lobo cantou pra gente Gingado Dobrado dele e Cacaso. Ele esteve acompanhado aqui de Mauro Senise e Romero Lubambo. Agora aqui na Rádio Mex são 10 horas e 17 minutos. O nosso time de repórteres pede passagem mais uma vez. Olha só, hein? Pra quem costuma fazer compras pela internet, essa aqui pode ser uma boa notícia. O Congresso aprova o fim da famosa taxa das blusinhas. Gésio Passos.
1: A medida provisória que zera o imposto de importação sobre compras internacionais de até 50 dólares, cerca de R$ 260, conhecida como taxa das blusinhas, foi aprovada nesta quinta-feira pela Câmara e pelo Senado. A pressa na análise ocorreu porque a MP perderia validade no próximo dia 8. A proposta agora vai para a sanção da Presidência da República. O texto foi alterado para permitir que medicamentos para doenças raras e negligenciadas sem similar nacional tenham a taxa de importação zerada. A nova lei ainda prevê que as plataformas internacionais e os operadores logísticos adotem medidas para combater fraudes e garantir a proteção do comércio local. A proposta ainda estabelece que o Ministério da Fazenda faça avaliações periódicas sobre os efeitos dessa isenção tributária na economia brasileira. O Congresso também aprovou nesta quinta-feira a medida provisória que cria um bônus para ampliar a produtividade dos servidores do INSS, permitindo diminuir a fila de concessão de benefícios. Ainda nesta quinta, os senadores aprovaram a criação de 3 novas universidades públicas: a Universidade Federal da Fronteira Norte, no Amapá, e as Universidades Federais Tecnológicas de Minas Gerais e do Rio de Janeiro. Da Rádio Nacional em Brasília, Gésio Passos.
0: Valeu, Gésio. Agora são 10 horas e 19 minutos. A gente traz para você um novo momento musical. Vamos receber Eduardo Dussek.

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0: De Sérgio Sampaio e Sérgio Natureza. Eduardo Dussek interpretou a sua Nostradamus. Agora são 10h31, os nossos repórteres mais uma vez pedem passagem aqui no Manhã Mac. Banco Central barra publicidade em comprovantes de Pix. Pedro Lacerda.
1: O Banco Central proibiu a inclusão de publicidade, ofertas comerciais, links externos e outros conteúdos que não estejam relacionados à transação nos comprovantes de pagamentos feitos pelo Pix. A nova regra foi publicada nesta quinta-feira e entra em vigor em 1º de março de 2027. Segundo o Banco Central, o objetivo é garantir que o comprovante seja usado exclusivamente para registrar e demonstrar a operação. A retirada de links e anúncios também busca reduzir o risco de que um documento seja utilizado como caminho para páginas fraudulentas. As regras para contestar transações suspeitas pelo Mecanismo Especial de Devolução, o MED, também serão atualizadas. A partir de março do ano que vem, o usuário terá uma jornada mais detalhada para informar o golpe, contextualizar a transação e anexar documentos e comprovantes que ajudem na investigação. O MED continuará restrito a casos de fraude ou golpe. Problemas como atraso na entrega de um produto, mercadoria diferente da esperada ou insatisfação com um serviço não dão direito à devolução por esse mecanismo. O prazo para contestação permanece em até 80 dias. Depois do pedido, a instituição financeira terá até 11 dias para informar o resultado e os próximos passos. A devolução não é automática e depende, entre outros fatores, da existência de recursos na conta que recebeu o dinheiro. O Banco Central também determinou novos alertas para contatos favoritos do Pix, caso seja alterada a identificação do recebedor associado à chave cadastrada. Da Rádio Nacional em Brasília, Pedro Lacerda.
0: Valeu, Pedro. 10h33, a gente traz para você a música para nos em levar mais uma vez. Vamos receber Caetano Veloso.

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Ouvimos os Paralamas do Sucesso com Você, de Arthur Maia e Luiz Figueiredo. Antes, Marina Lima com A Não Ser Você, de Marina e Alvin. E Caetano Veloso com Pra Te Lembrar, de Ney Lisboa. 15 para as 11, mais uma vez, a gente traz o trabalho dos nossos... Daqui a pouquinho a gente traz o trabalho do nosso time de repórteres. Antes, deixa eu dar uma olhada aqui na

Agência Brasil, vamos falar aqui dos 2 milhões de pessoas que trabalham por aplicativos. E aí a gente precisa falar um pouco sobre eles, o trabalho do Bruno de Freitas Moura. Cerca de 2 milhões de pessoas trabalham ou trabalharam por meio de aplicativos no país em 2025. A imensa maioria deles por conta própria, com jornadas semanais mais longas que as demais, ocupados no setor privado e ganhando menos por hora trabalhada. É uma constatação que faz parte de uma edição sobre trabalho por meio de plataformas digitais da PNAD Contínua, divulgada hoje pelo IBGE. O Instituto mostrou informações de pessoas com 14 anos ou mais que utilizam os aplicativos para realizar serviços de transporte e entregas. O IBGE classifica esses trabalhadores como plataformizados. A pesquisa revela que o contingente superior a 1 milhão, quase 2 milhões de trabalhadores por apps representam 1,9% do total de ocupados do país. Cerca de 1 milhão e 200 trabalhadores ditos plataformizados utilizam apps de transporte de passageiros, o que representa praticamente 6 em cada 10 plataformas. Desses, mais de 1 milhão e 100 mil utilizam as plataformas como Uber e 99, enquanto 232 mil utilizam exclusivamente aplicativos de táxi. Uma em cada 5 dos plataformizados tinha ocupação como entregadores de apps de comida, produtos e etc. Eram 376 mil pessoas que faziam entregas para plataformas como Rappi, iFood, Zé Delivery, entre outros. 10h48, a gente volta a ouvir música. Vamos receber Mariana Aidar.

0: também.
1: A vida não são flores, de Vanderly por Vanderly, saudade dele, hein? Tivemos também Elba Ramalho com Na Rede, de Nando Cordel, e Chico Buarque com Maçana no Pior, dele e de Chico Brown. Passou por aqui ainda a Mariana Aidar com Foguete, de Jota Veloso e Roque Ferreira. Agora são 11 horas, a gente para o intervalo e volta já.
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10: Voltamos, esse é o Manhã MEC aqui na sua Rádio MEC. Você já sabe que estamos presentes também na internet, radiomec.ebc.com.br ou pelo app Rádios EBC. Vamos recomeçar ao som de Mariana Aidar. Perdão, é Vinha.

0: Valeu, Tinari.
1: Não. É Nuno Neto.
0: Martinari.
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0: A gente acabou de ouvir Luiz Melodia cantando pra gente Codinome Beija-Flor, de Cazuza, Ezequiel Neves e Arias. Antes, Nuno Neto e Martinália com Novela Sem Atriz, de Nuno e João Pimentel. Passou por aqui também o Zeca Pagodinho com Amor pela Metade, de Dunga e Gabrielzinho do Irajá. Maria Rita cantou a outra, de Marcelo Camelo, e tivemos ainda Oswaldo Montenegro com a sua Taxímetro. E Antes da Chuva Chegar, de Guilherme Arantes, na voz de Evinha. Agora aqui na Rádio MEC, são 11 horas e 25 minutos. Vamos dar uma olhada no trabalho do nosso time de repórteres. Alexandre de Moraes pede a Fachin investigação contra André Mendonça. Vamos saber mais com Gésio Passos.
1: O ministro do Supremo Tribunal Federal, Alexandre de Moraes, pediu nesta quinta-feira ao presidente da corte, ministro Edson Fachin, a abertura de investigação contra o também ministro André Mendonça. Moraes aponta a presença de indícios de prática de improbidade administrativa, abuso de autoridade e crime de responsabilidade de Mendonça durante a relatoria das investigações sobre os descontos do INSS e das fraudes do Banco Master. Alexandre de Moraes cita como fundamentos do pedido a Constituição Federal, a Lei Orgânica da Magistratura Nacional e o Regimento Interno do STF. Na terça-feira, o ministro André Mendonça retirou o sigilo do inquérito da Polícia Federal, que trata das relações.

0: quinta-feira, procedimento para esclarecer os pontos levantados pela PGR no parecer que pediu a nulidade dos atos de André Mendonça. Edson Fachin solicitou informações em 5 dias úteis aos ministros Alexandre de Moraes e André Mendonça, ao procurador-geral Paulo Gonet e ao diretor da Polícia Federal Andrei Rodrigues. A medida busca esclarecer os fatos antes de eventual análise em plenário do tema. Da Rádio Nacional em Brasília, Gésio Passos.
1: Obrigado, Gésio. Agora são 11 horas e 27 minutos. Vamos continuar trazendo informações para você. Deixa eu falar aqui do Setembro Verde, que destaca a importância de doar órgãos. Quem conta essa história para a gente é a Tina Santos, da Rádio Unitins FM.
2: Setembro é o mês de conscientização sobre a doação de órgãos e a Fundação ProRim realiza a campanha Um Sim pela Vida. A iniciativa chama atenção para a importância de conversar com a família sobre a vontade de ser doador. No Brasil, a doação de órgãos após a morte depende da autorização dos familiares. Por isso, quem deseja ser doador deve informar essa decisão às pessoas mais próximas. Dados do Ministério da Saúde mostram que mais de 49 mil pessoas aguardam por um transplante de órgão no país, sendo cerca de 45 mil na fila por um rim. Um único doador falecido pode salvar mais de 8 vidas e também beneficiar outras pessoas com a doação de tecidos. A campanha reforça que um sim informado e compartilhado com a família pode representar uma nova chance de vida para quem espera por um transplante.
3: Da Rádio Unitins FM de Palmas, Tina Santos para a Rádio Nacional de Brasília.
1: Valeu, Tina. Você também falou com a Rádio MEC do Rio de Janeiro. Agora são 11 horas e 29 minutos. Vamos dar mais um momento musical para você. Nesse finalzinho de manhã, MEC, daqui a pouquinho horário político, depois Jansen Campos com o Arte Clube. Esta manhã ainda tem muita coisa para nos propiciar, mas a tarde também promete. Vamos recomeçar o programa de hoje ao som de Cássia Eller.
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0: Tá, a gente vai frejar.
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Essa foi Zizi Posse com Meu Erro, de Herbert Viana. Antes, Barão Vermelho com O Tempo Não Para, de Arnaldo Brandão e Cazuza. Cássia Eller cantou Todo o Amor Que Houver Nessa Vida, de Cazuza e Frejá. Tivemos também tantos artistas que passaram e desfilaram o seu talento por aqui, estando aqui conosco ou já estando em outro plano da vida, mas deixando seu legado conosco.

0: É muito gratificante ter a presença de gente como Luiz Melodia, que já não está mais entre nós, mas também de Zizi Posse, que ainda está entre nós, brilhando pelos palcos da vida. Viva a música popular brasileira, agora são 11h42. A gente está encerrando o nosso Manhã Mac de hoje, não sem antes trazer para você uma coisa muito especial, que é o nosso especial 90 anos e 90 histórias da Rádio Nacional. Vamos sempre celebrar, mesmo estando aqui do outro lado do corredor dos estúdios de rádio, a gente se irmana e também homenageia a nossa colega Rádio Nacional. A Rádio Agência Nacional expande alcance do jornalismo da Rádio Nacional. Vamos saber um pouquinho mais com Raquel Júnior e Guilherme Strozzi e a gente vai terminando com esse especial a nossa programação de hoje. Um grande abraço e até a próxima. Tchau!
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2: Uma reportagem vai ao ar pela Rádio Nacional. Durante alguns minutos, a informação ocupa as ondas do rádio. Mas e depois? O que acontece com aquele conteúdo quando acaba o rádio jornal?
3: Foi exatamente para resolver essa equação que nasceu há mais de duas décadas a Rádio Agência Nacional. Criada em 2004, quando a empresa Brasil de Comunicação ainda era a Radiobras, a Rádio Agência surgiu a partir de uma ideia simples: aproveitar melhor o conteúdo produzido diariamente pelo radiojornalismo e fazer com que ele não se perdesse depois de transmitido.
2: Antes da Rádio Agência, uma emissora interessada em utilizar o jornalismo veiculado pela Rádio Nacional tinha basicamente a possibilidade de retransmitir o nosso rádio jornal.
3: Com a Rádio Agência, as rádios poderiam escolher as reportagens e encaixá-las em suas próprias programações, no horário que bem entendessem. Kátia Sartório era chefe do radiojornalismo da Radiobras em 2004 e conta da importância da criação da Rádio Agência Nacional.
4: Nós fomos com um projeto de criar a redação multimídia, que era justamente o aproveitamento de todo o material que era produzido para não se perder e ser reaproveitado. Não podiam entrar com comercial, porque é isso que as rádios vivem, é do comercial, né? Então, nós demos para eles uma oportunidade de incluir esse material de acordo com o ritmo e a programação deles.
2: E tinha uma diferença crucial. O conteúdo era gratuito. Para Eugênio Butti, que presidia a Radiobras na época, a origem da iniciativa estava também em uma carência existente no país. Muitas emissoras não tinham acesso a fontes confiáveis de informação.
3: Para ele, hoje o cenário é ainda pior, porque entrou em cena a indústria da desinformação.
5: Aqueles diagnósticos de 20 anos atrás, eles se tornaram mais graves e não menos graves, porque veio essa indústria da desinformação. A desinformação que existe aí, ela é fabricada, ela custa dinheiro, ela envolve engrenagens complexas da indústria digital para justamente levar as populações a não acreditarem mais em nada. Isso torna ainda mais relevante o trabalho apartidário, não governista, de uma radioagência de espírito público e de comunicação pública.
2: A função da radioagência ganharia um novo significado quando a Radiobras se transformou na Empresa Brasil de Comunicação, a EBC.
3: A partir de 2008, o veículo passou a buscar uma perspectiva mais ampla, baseada na diversidade, na pluralidade e no interesse público, e não mais em ações governistas. É o que conta Juliana César Nunes, gestora da radioagência na época.
6: Tinha uma equipe que aproveitava o material que era produzido na época na Radiobras, mas tinha também a possibilidade de assessores dos ministérios,

0: da presidência publicarem conteúdo também. Quando eu chego e está se construindo a EBC, uma das primeiras tarefas que a gente teve foi de fazer essa separação e fazer também uma adequação editorial para aprofundar nos princípios da comunicação pública.
1: A mudança também ajudou a transformar a Rádio Agência em um veículo jornalístico com identidade própria. Vieram reportagens especiais, radiodocumentários, séries e o reconhecimento em várias premiações.
2: Atualmente, a Rádio Agência recebe cerca de 1 milhão de acessos por mês, com uma média de 90 mil downloads. São rádios públicas, educativas, comerciais e comunitárias, inclusive emissoras exclusivamente online.
1: E o caminho também funciona no sentido inverso. Emissoras parceiras da Rede Nacional de Comunicação Pública produzem conteúdos que podem ser distribuídos pela agência. Como explica Vitor Litaif, coordenador da Rádio Encontro das Águas de Manaus, no Amazonas.
3: Para nós, de fato, é essa parceria de informar também o que acontece aqui no Norte, aqui no Amazonas, enviando esse material, quando a gente vê que é lançado, que sai aí também no site, que sai no jornal, para nós é uma grande satisfação e o cumprimento da nossa missão do dever público de informar.
2: A lógica de distribuição também precisou acompanhar as novas formas de consumo de áudio. A partir de 2023, a Rádio Agência passou a investir na produção de podcasts. O primeiro foi Histórias Raras.
1: Depois vieram projetos como Ajudante Digital, Perdas e Danos e Crianças Sabidas. Além de séries sobre direitos humanos, ciência, história, Amazônia e outros temas pouco explorados pela mídia comercial.
2: Para a nossa colega Akemini Tahara, a entrada nesse formato representa também uma modernização da comunicação pública.
4: O podcast é um formato que nasceu há 20 anos e ele teve um impulsionamento muito forte pela mídia pública, né? Tanto nos Estados Unidos, como na Inglaterra, no Canadá, na Austrália também. Aqui no Brasil, a gente da EBC demorou um pouquinho para entrar, mas estamos fazendo com muita qualidade e com esse diferencial de tratar de temas muito relevantes e que não são tão abordados por outras produções.
5: Alfabetização, reforma agrária, desigualdade social, estatização, petróleo, moradia, reforma fiscal.
6: Golpe de 64. Perdas e danos.
7: Primeira temporada. Futuro interrompido.
1: Em um país gigante, onde o rádio continua sendo o companheiro diário da classe trabalhadora, a Rádio Agência Nacional amplia a escuta dos conteúdos da Rádio Nacional e contribui para o fortalecimento da cidadania. Como conta Sumaia Vilela, jornalista do veículo.
8: E eu acho também que a gente pode se orgulhar da missão que a Rádio Agência cumpre no país. O rádio, ele é um veículo extremamente popular ainda. Ele é necessário, presente, principalmente no interior do país. É uma forma de consumo de notícia também que se encaixa no cotidiano das pessoas que precisam estar sempre em movimento, trabalhando, cuidando de suas casas, das famílias, né? É um veículo que permite consumir informação ao mesmo tempo em que se pratica outras atividades. Isso é muito importante. Eu acho que é um motivo enorme de orgulho.
9: Confira com o repórter Gabriel Correia, da Rádio Agência Nacional.
10: O parecer da avaliação pré-operacional.
11: Na reportagem de Natália Maciel, da Rádio Nacional.
12: Que a ferramenta
13: da Rádio Agência Nacional, as informações com o Samuel Gauri.
14: Começaram nesta
15: quarta. Indevidos, a reportagem é de Priscila Mazenotti, da Rádio Agência Nacional. Logo no começo.
2: Este episódio usou áudios do especial sobre os 21 anos da Rádio Agência Nacional, produzido pela própria equipe em 2025.
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14: 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Tudo em família. 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
14: Mas o povo fluminense sabe. Douglas Ruas é Cláudio Castro. Douglas Ruas é Rodrigo Bacelar. Douglas Ruas é a continuidade dos esquemas de corrupção e de associação ao Comando Vermelho dos seus padrinhos políticos. Douglas Ruas, você pode correr, mas não pode se esconder nem mesmo atrás do bolsonarismo radical. O seu negócio é outro, é grana. 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
11: No Rio de Janeiro, meio-dia e meia.
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11: Olá pessoal, estamos no ar em rede com a Rádio MEC AM 800 e a UFRJ FM 88,9. Hoje é sexta-feira, 4 de setembro de 2026, agora meio-dia e 31, estamos ao vivo com você. E hoje você confere uma super agenda cultural com dicas de shows, filmes, peças e exposições que vão rolar neste fim de semana na cidade. E a gente já começa com promoção de ingressos para a peça Renato Russo, O Musical, em cartaz no Teatro da Ilha, que está completando um ano.
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11: O Teatro da Ilha comemora seu primeiro aniversário com uma programação especial dedicada a artistas ligados à Ilha do Governador. A celebração começa nesta sexta, com festa a partir das 18h e a apresentação de Renato Russo, O Musical, estrelado por Bruce Gonlevski, acompanhado pela banda Arte Profana, às 20h. O espetáculo também vai ser apresentado no sábado, 20h, e no domingo, às 19h. A programação especial segue durante todo o mês de setembro. E você pode ganhar um par de ingressos para assistir a Renato Russo, O Musical, neste fim de semana. O primeiro ouvinte que mandar uma mensagem para a gente já ganha em

0: Então anote aí o nosso WhatsApp.
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0: Você pode ligar aqui para o nosso telefone do estúdio, 2117-6689, ou então para o nosso WhatsApp, 997100537. 997100537. E a gente começa com a agenda musical do fim de semana no Rio, nesta sexta-feira, que traz várias opções. Às 19h, o Espaço Cultural BNDS, no centro, recebe Augusto Silva e Frevo Novo, que reinventam a tradição do frevo em formato instrumental, e é de graça. No mesmo horário, o Centro Cultural da Justiça Federal apresenta o recital gratuito do violonista italiano Fabio Montomoli, com um repertório que percorre diferentes períodos da música clássica. Também às 19h, o Centro da Música Carioca Arthur da Távola, na Tijuca, a cantora Sônia Santos volta ao Brasil com o show O Samba Mandou Me Chamar. Já às 19h30, no Teatro Rival Petrobras, na Cinelândia, Neguinho da Beija-Flor revisita sua trajetória no samba. A programação segue com Henrique Case, celebrando 50 anos de carreira no Cavaquinho, às 20h, no Áudio Rebel, em Botafogo. E Candombaile leva o clima dos bailes uruguaios ao glorioso cultural no Catete, às 21h. Tem Márvio Ciribelli também homenageando Sérgio Mendes e Chico Buarque no Bottles Bar, em Copacabana, também às 21h. E Pedro Miranda com o Forró da Gávea, encerrando a noite no Manuche, no Jardim Botânico, às 10h. Já no sábado, o destaque começa às 17h no Centro da Música Carioca Arthur da Távola com o show Tango Canção, de Danilo Gonzaga e Marcelo Almada. E às 19h30, Edu Krieger e Natália Voz apresentam no Teatro Rival Petrobras o espetáculo Versos e Versões, que mistura música e humor. Às 20h, o Circo Voador recebe as rodas de samba Samba da Volta e Samba de Caboclo, em uma grande celebração do gênero. Também às 20h, o pianista Wagner Tiso recebe convidados como Áurea Martins no Vinícius Show Bar, em Ipanema. Às 20h30, no sábado, o Manuche recebe Tudo é Som, como dizia Hermeto, um encontro que passei pelo jazz, soul e improvisação. Vamos para o domingo. Às 15h, o Sesc Tijuca recebe gratuitamente o espetáculo Catumbi 27, homenagem à velha guarda. Em formato acústico, o grupo apresenta sambas históricos da primeira metade do século XX. Os ingressos devem ser retirados na bilheteria a partir das 14h. E o compositor, cantor e violonista mineiro Helder Viana desembarca no Rio em grande estilo e estreia seu novo show no Vinícius Show Bar em Ipanema hoje às 20h. Com direção musical e arranjos do conterrâneo Kiko Continentino, a apresentação vai ter um time estrelado de músicos e vai receber a participação mais que especial da cantora Jane Duboc.
2: Olá, ouvintes do Arte Clube, aqui quem fala é Helder Viana. Gostaria de convidar vocês para o meu show no Vinícius Show Bar. Ele vai acontecer agora no dia 4 de setembro, às 20h, na rua Vinícius de Moraes, número 35, em Ipanema, Rio de Janeiro. Estarei ao lado de grandes artistas como Kiko e Jorge Continentino, Márcio Bahia, Jamil Joanes, Lucinha Lima e a participação mais que especial da minha querida parceira de vocais, Jane Duboc. Aguardo todos vocês.
0: E começa nesta sexta-feira mais uma edição do Rock in Rio, que segue até o dia 13 de setembro, com cerca de 190 atrações espalhadas por 7 palcos na Cidade do Rock, na Barra da Tijuca. A noite de abertura reúne Foo Fighters, Rise Against, The Hives e Nova Twins no palco Mundo. Ao longo da primeira semana, o festival ainda recebe nomes como Avenged Sevenfold no sábado, Calvin Harris no domingo e Elton John e Gilberto Gil na segunda-feira. Os ingressos para alguns dias já estão esgotados, mas ainda há entradas disponíveis para algumas datas. A programação completa pode ser consultada nos canais oficiais do festival. E entre os diversos palcos do Rock in Rio, o palco Supernova apresenta no primeiro fim de semana homenagens a Ramones, a Gilberto Gil e shows inéditos de Larissa Luz, Zeca Veloso e muito rock and roll. Quem conta mais é um dos curadores do palco, o Roberto Veta.
3: Alô, alô, bom dia, Jansen e ouvintes da Rádio MEC. Aqui é o Roberto Veta
1: e sou um dos curadores do palco Supernova no Rock in Rio 2026. Eu vou contar para vocês um pouco da programação desse final de semana. O palco Supernova é uma parceria entre a Sony Music Brasil e o Rock in Rio e já está em sua quarta edição. Na próxima sexta-feira, dia 4 de setembro, às 14h30, a gente começa a programação do palco com um novo talento chamado Xadi. Logo em seguida, a Larissa Luz, com o show Rock in Gil, que revisita a obra Rock do Gilberto Gil. No dia 6, domingo, teremos João Gordo de volta à Supernova, agora ao lado do Asteroides Trio, para um show inédito que comemora os 50 anos do primeiro disco dos Ramones, que é a pedra fundamental do punk rock, né? Eles fizeram um show especial chamado Blitzkrieg Psychobop, Ramones 50, que é um show especial para o palco Supernova. No dia 5, a programação começa com o Zero Badass, em seguida MC Taya, Lucas e Super Combo. E no feriado de 7 de setembro também tem Supernova. Sobem ao palco Mauí, Melly, Zeca Veloso e Alê. Então já sabe, no próximo final de semana, de 4 a 7 de setembro, o palco Supernova tem música, encontros especiais, muita diversidade e muita música e diversão. Espero vocês lá.
0: É isso aí, a gente ouve na sequência uma das atrações do fim de semana no Rio, Gilberto Gil.

0: Ouvimos aí Gilberto Gil, punk da periferia, agora 12h44.
1: Sou da freguesia do ó.
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0: É hora de ficar por dentro das estreias nos cinemas dessa semana. O destaque vai para Gonzaguinha, da Maior Liberdade, documentário de Suzana Lira, que revela o lado político e contestador de Gonzaguinha. Tem também o drama histórico George Washington, sobre a juventude do homem que se tornaria o primeiro presidente dos Estados Unidos. Na comédia Idiotas, dois homens encarregados de levar o filho de um bilionário para reabilitação acabam envolvidos em uma viagem repleta de confusões e crimes. Já o sul-coreano Minha Filha é um Zumbi mistura horror, humor e terror e emoção ao mostrar um pai tentando proteger a filha infectada por um vírus zumbi. Em Minha Melhor Amiga, Ingrid Guimarães e Mônica Martelli vivem duas amigas que decidem redescobrir a vida durante uma viagem pela Europa. Entre os documentários brasileiros, não existe almoço grátis. Acompanha mulheres de uma cozinha solidária que seguem para Brasília durante um grande evento político. A programação traz ainda O Grande Arco de Paris, drama baseado na história do arquiteto dinamarquês que projetou um dos monumentos mais emblemáticos da capital francesa. No terror, O Sorveteiro, uma sorveteria transforma crianças em assassinas. Enquanto Quase o Amor da Minha Vida atualiza um clássico de Goethe em uma comédia romântica sobre um amor impossível. Fechando a lista, Pressão revisita os bastidores da preparação do Dia D, mostrando o papel decisivo da meteorologia na maior operação militar da Segunda Guerra Mundial. Essas são as novidades que chegam aos cinemas neste fim de semana. Boa sessão para você! E tem mais dica de cinema. O projeto Curta na Praça, mostra de cinema infanto-juvenil, chega à Praça Seca, em Jacarepaguá, nesta sexta e sábado, com um cinema a céu aberto e sessões gratuitas às 18h30 e às 20h da noite. Ao todo serão exibidos 16 curtas-metragens nacionais. A atriz e produtora cultural Juliana Teixeira, idealizadora da mostra, faz o convite.
3: Olá, Jansen, amigos do Arte Clube. Eu sou Juliana Teixeira e quero fazer um convite especial a vocês. O Curta na Praça, mostra de cinema infanto-juvenil, chega a Jacarepaguá neste final de semana, sexta e sábado, dias 4.

0: 4 e 5 de setembro e monta um lindo cinema ao céu aberto na Praça Seca. No local serão exibidos 16 curtas-metragens nacionais que abordam temas como preconceito, bullying, sustentabilidade, capacitismo e racismo. Concessões gratuitas, 18h30 e 20 horas. O evento leva o cinema para perto dos moradores da Zona Oeste e amplia o acesso à produção audiovisual brasileira. E com direito à distribuição de pipoca e refri e sorteio de brindes ao final das sessões. Sejam todos muito bem-vindos.
1: Vamos curtir mais uma atração do fim de semana no Rio. Pedro Miranda e Forró da Gávea, que se apresentam nesta sexta, às 10 da noite, no Manuche, no Jardim Botânico. A gente ouve a parceria deles com a Juliana Linhares.

0: Pedro Miranda, Forró da Gávea e Juliana Linhares cantaram Bate Coração de Cecel e Rafael dos Anjos. Agora faltam 8 para 1.
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0: A PUC-Rio é a primeira das universidades a abrir uma programação da ArtCut 2026, Trienal de Arte das Universidades Católicas, uma exposição internacional que reúne universidades católicas de diferentes países em torno da arte. A exposição

0: Inspiração, instalada no Museu Universitário Solar Grandjean de Montigny, no campus da faculdade, fica em cartaz até 15 de novembro. E o professor Luiz Camilo Osório, um dos curadores da Trienal, conta mais detalhes.
1: Olá, eu sou Luiz Camilo Osório, professor da PUC Rio e co-curador da Trienal das Universidades Católicas. É a primeira Trienal organizada pelo Dicastério de Cultura e Educação do Vaticano, um curador-geral português, Nuno Crespo. Vai acontecer em 7 universidades católicas do mundo: Rio, Santiago, em Bogotá, em Boston, em Milão, em Lisboa, em Luanda. 3 continentes. Aqui no Rio são 7 artistas, artistas importantes, internacionais e brasileiros, como Ana Maria Maiolino, Antônio Manuel, Arthur Jaffa, Julianx, João Modé, Brígida Baltar e Igor Jesus. 3 estrangeiros e 4 brasileiros. É uma exposição cujo tema, que engloba todas as 7, é exercícios e empatia. A questão da empatia é uma questão cada vez mais crucial para o planeta, para a civilização. E aqui no Rio tem um subtema ligado à empatia, que é da respiração, encontrar outros ritmos de vida, outras formas de desaceleração junto a esse impacto das tecnologias no nosso mundo. Então, convido todos para virem aqui, a PUC Rio, de segunda a sexta, ver essa exposição. Então, é um convite para verem a Trienal Art Cut, Trienal das Universidades Católicas, no Rio de Janeiro, na PUC Rio. Muito obrigado.
0: Teatro. Anote aí as nossas dicas de teatro. Caio Blá e Pedro Henrique Miller estrelam o espetáculo Subversão Kafka, em cartaz no Rio. A peça, dirigida por Caio Blá e com roteiro de Rogério Blá, adapta 3 dos últimos contos de Franz Kafka: Primeira Dor, O Artista da Fome e Josefina, a Cantora dos Ratos. Em cena, os atores encenam a última apresentação de um teatro em ruínas, desconstruindo Kafka com humor e ousadia. E a trilha sonora ao vivo é assinada pelo pianista Fernando Moura. A temporada de Subversão Kafka vai de 14 de agosto a 27 de setembro no Teatro Prio, no Jockey. Concessões sextas e sábados às 8 da noite e domingos às 7. E o Caio Blatt reforça o convite para você.
2: Você que está ouvindo o Arte Clube, aqui é Caio Blatt. Eu e o Pedro Henrique Miller estamos com o espetáculo Subversão Kafka no Teatro Prio, ali no Jockey do Rio de Janeiro. Sextas, sábados e domingos, até o final de setembro. Vem, últimas semanas. Esperamos vocês.
0: E o novo espetáculo revisita a Guerra de Canudos por um ângulo pouco explorado. Em vez de focar em Antônio Conselheiro ou nos combates, Restinga de Canudos mergulha no cotidiano dos moradores anônimos de Belo Monte, as professoras, os agricultores, indígenas, beatos e cantadores. No palco, a Companhia do Tijolo, de São Paulo, traz um grande elenco que reúne atores, músicos, compositores de diferentes regiões do Brasil, com música ao vivo e elementos da cultura popular brasileira. Vencedor do prêmio APCA de Melhor Direção, o espetáculo faz temporada na Arena do Sesc Copacabana, no Rio, de 20 de agosto a 13 de setembro, com sessões às quintas e sextas, às 8 da noite, e aos sábados e domingos, às 6. O Rodrigo Mercadante, que assina a dramaturgia junto com o Dinho Lima Flor, faz o convite.
3: A gente queria convidar todo mundo a aparecer para assistir esse espetáculo, Restinga de Canudos, que é um mergulho na história do Brasil, com muita música, com muita dança, com muita festa. O espetáculo vai até o dia 13 de setembro, no Sesc Copacabana, na Arena, de quinta a domingo, às quintas e sextas, às 20 horas, aos sábados e domingos, às 18 horas. Por isso, apareçam para cantar e celebrar com a gente a existência do Arraial de Belo Monte.
0: E o espetáculo Hamlet 16x8 faz nova temporada no Teatro Municipal Domingos Oliveira, no Planetário da Gávea. A peça integra a Mostra Ocupa Boal, um projeto dedicado à trajetória multifacetada do teatrólogo Augusto Boal, que também apresenta uma exposição com cartazes, fotografias e registros históricos de montagens dirigidas por Boal no Brasil e no exterior. A direção é de Marco Antônio Rodrigues e o ator Rogério Bandeira faz o convite.
4: Olá, olá, ouvintes do programa Arte Clube da Rádio MEC. Aqui é o ator Rogério Bandeira, do espetáculo Hamlet 16x8, que está em cartaz no Teatro Domingos de Oliveira, no Planetário. Nosso espetáculo foi inspirado na autobiografia de Augusto Boal, Hamlet e o Filho do Padeiro. Eu entendo que entre tantas abordagens,

0: abordagens, o espetáculo seja principalmente uma ode, uma homenagem à potência e à importância do processo coletivo, através da travessia desse que foi um dos nossos principais dramaturgos, ensaístas, diretores e pedagogos, né? O Augusto Boal. Principalmente quando ele tem essa experiência iniciática no Teatro de Arena, a partir da década de 60, em São Paulo. Nossa temporada vai até o dia 27 de setembro, com apresentações de sexta a domingo, sexta e sábado, às 7 horas, e domingo, às 8. Venham, venham para esse lindo encontro, tá bom? Esperamos vocês.
1: E seguimos com música no Arte Clube, mais uma atração do Rock in Rio, Larissa Luz.

0: Ouvimos no Arte Clube Larissa Luz, Blues da Piedade, uma das atrações do Rock in Rio. O Arte Clube faz uma pausa para o intervalo e a gente volta já já.
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9: Estamos de volta com o Arte Clube, agora 1h04. 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
9: Toda semana a gente atravessa fronteiras para descobrir artistas, tendências e sons que estão movimentando a cena musical nos quatro cantos do planeta. Hoje vamos conhecer a cantora e compositora francesa Flore Benguigui, que marcou uma geração de fãs como a voz da banda L'Impératrice ao longo de 9 anos. Após encerrar esse ciclo marcado por violências psicológicas, a artista inicia uma nova fase resgatando sua essência e abrindo caminhos para uma história renovada na música. Quem comanda a balada musical é a nossa parceira da RFI, a Daniela Franco.
10: Olá, bonjour! Chegou aquele momento em que levamos vocês, nossos ouvintes e internautas, para a balada, junto com artistas e grupos em destaque na programação musical da RFI. Hoje é o som do trio britânico de electrofunk Jungle. Aumente o som! Quem acompanha o Balada Musical sabe que essa não é a primeira vez que a gente fala aqui sobre o Jungle. Há quase 3 anos, quando eles lançaram o Vulcano, o quarto álbum deles, eu e o programador musical Hugo Casalinho dedicamos uma edição inteira ao Jungle. Quem lembra? Jungle, um projeto musical sensacional criado pelos produtores britânicos Josh Lloyd Watson e Tom McFarland em 2013 e que nesses últimos 10 anos vem dando o que falar, sempre lotando as casas de show com performances fantásticas, clipes sempre muito bem produzidos. Uma grande sensação aí, né, Hugo, do electro neo-funk.
11: Sim, tudo começou com o single The Hit, hein, lá em 2013, não sei se você lembra, Daniela.
10: Lembro bem.
11: Ai, que bom. Um ano depois veio o primeiro álbum Plocello XL, que abriu ao Jungle as portas aos grandes festivais de músicas pelo mundo.
10: Pois é, 3 anos depois, a banda está voltando com tudo, com seu 5º disco, Sunshine, pela Kaiola Records. São 13 anos de carreira em que esse grupo, uma verdadeira febre aí quando surgiu nos anos 2010, foi se transformando e se adaptando. Muita coisa mudou desde o primeiro álbum, que se chamava simplesmente

Infelizmente Jungle, lançado em 2014, quando eles sacudiram a cena funk com hits como Busy Earning, que a gente está ouvindo aí ao fundo, Julia Time, entre outros. Mas o que é muito legal é que a banda conseguiu amadurecer e evoluir, mantendo a sua essência.

Qual é o estilo do jungle? Bom, a crítica musical e a imprensa especializada têm sempre muita dificuldade para colocá-los numa casinha. Então, a cada lançamento de single ou de um álbum deles, a gente cai em um universo de gêneros. No disco, neo-soul, electropop, mas a minha definição preferida vem do jornal britânico The Guardian. Disco-flecked retrobangers. Tudo isso para dizer que Jungle criou o seu próprio estilo e que o som deles é muito original. É realmente algo que não passa despercebido, aquele tipo de banda que quando a gente ouve a intro da faixa, a gente já sabe que é o Jungle. Eles souberam dar uma alma para a identidade musical deles de uma forma que é realmente muito admirável.

Jungle tem agora na bagagem 5 álbuns. Além do disco homônimo de 2014, eles lançaram o segundo álbum Forever em 2018, o terceiro Loving in Stereo em 2021 e o Vulcano em 2023. E agora temos o Sunshine, que acaba de sair do forno. E esses discos contam também a história da banda, que chegou a ter 7 membros nos primeiros anos. O grupo continua hoje com os dois integrantes fundadores, o Josh Lloyd Watson e o Tom McFarland, e desde o começo dos anos 2020 conta com a vocalista e multi-instrumentista britânica Lydia Kirill, que se tornou parte essencial da assinatura sonora do Jungle, como vocês podem conferir na faixa Carry On do novo álbum.

Esse quinto álbum do Jungle, Sunshine, é muito bem acolhido pela crítica. São 11 faixas. É verdade que são menos complexas aí na superfície, digamos assim, mas elas têm uma vibe muito mais luminosa do que o disco anterior e são bem mais centradas no groove. É um trabalho que definitivamente é menos pista de dança, mas muito bonito, com o resgate de influências dos anos 60, 70, que nos dão aí uma sensação de uma suave melancolia.

É nesse clima nostálgico que a gente vai encerrar essa edição do Balada Musical com a faixa que a RFI escolheu do Sunshine para a sua playlist, The Wave. Mas antes, eu lembro que você pode ouvir o Balada Musical todos os sábados nos nossos programas, no nosso site rfibrasil.com e também no Deezer e no Spotify. Deixo vocês ao som da faixa The Wave, do Jungle. Aumente o som.

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1: Vale a pena ouvir de novo as descobertas da semana aqui do Arte Clube. E nos lançamentos musicais do Arte Clube, Tereza Cristina apresenta Tudo Que Eu Tenho, seu primeiro álbum só com canções autorais inéditas. Produzido por Pretinho da Serrinha e com participações de Marisa Monte, Xande de Pilares e Moacir Luz. E Juliane Gamboa lança uma nova versão de Coragem Mulher, de Ivan Lins e Vitor Martins, em dueto com o próprio Ivan. Também temos o trio Mana Flor e Mãe Ana regravando o Drão de Gilberto Gil, uma homenagem a Preta Gil. E ainda Luiz Carlos Sá transforma uma poesia enviada por Chico César em Ávida Dádiva, celebrando a amizade e a parceria entre os dois.

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2: 13 horas e 30 minutos.
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3: Boa tarde. Começamos com Rosana e Zé Cabaleiro.

0: Agridoce.
1: Ouvimos Luísa Posse e Lulu Santos com Agridoce do Lulu. Antes, Ângela Rorô e Antônio Adolfo com Outono de Djavan. E Rosana e Zé Cabaleiro cantaram de Zeca e Vado, Setembro.
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1: Vem aí Zé Ramalho.

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0: Ouvimos Zizi Posse e Gonzaguinha com o que é, de Gonzaguinha. Antes, Raul Seixas com O Dia em que a Terra Parou, de Raul e Cláudio Roberto. Ouvimos ainda Medo da Chuva, de Raul e Paulo Coelho, por Isabela Taviani. Tivemos ainda Guita, de Raul e Paulo Coelho, na voz de Zé Ramalho. Voltamos já.
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3: 14 horas.
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0: Recomeçamos ao som de Zélia Duncan.

0: Rodada musical só com músicas de autoria de Gilberto Gil. A gente ouviu Jovanotti e Sérgio Mendes cantando Lugar Comum, que o Gil escreveu em parceria com João Donato. Tivemos também Délia Fischer e Ricardo Bacelar com A Paz e Zélia Duncan com Super-Homem.
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0: Agora é a vez de Leila Maria,

0: Rodada musical só com músicas de Djavan. Roberta Lima cantou Seduzir. Ayrton Montarroios interpretou Açaí. E Leila Maria veio com Meu Bem Querer.
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0: Agora é a vez de Luiz Melodia.

0: Aqui as músicas são de autoria de João Bosco e Aldir Blanc. Pedro Mariano cantou O Bêbado e a Equilibrista. Nina Jô veio com Cabaré. E Latin Lover foi cantada por Luiz Melodia.
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0: Agora é a vez de Gal Costa.

0: Esse momento musical é só com músicas de Chico Buarque. Tetê Espíndola interpretou O Meu Amor. Ouvimos ainda a Rita, na voz de Zeca Pagodinho, e Futuros Amantes, por Gal Costa.
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0: Esse é o momento Ivan Lins.

Senhoras e senhores, muito respeito aos arquitetos da música brasileira. Salve a bela presença e a bela voz de Cláudia.

0: Rodada musical com músicas de Ivan Lins. Tivemos Cláudia e Marcelo D2 cantando Deixa Eu Dizer e Desabafo, de Ivan, Marcelo D2, Nave e Ronaldo Monteiro. Tivemos ainda Rosa Passos e Paulo Pauletti com Doce Presença, que o Ivan compôs com Vitor Martins. E Folia de Três com Quadras de Roda, também de Ivan com Vitor Martins. Ficamos por aqui. Um grande abraço e até a próxima. Tchau!
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3: 3:01, bom fim de semana.
1: Seja bem-vindo, seja bem-vinda. Começa agora o Armazém Cultural com Tiago Alves.

Vamos lá, que bom ter a sua audiência. Bom fim de semana para você. O Armazém Cultural começa agora, 3:02 no Rio, pela Rádio MEC, pela Rádio FRJ, em 88,9 FM. Muita música boa, muita informação. A sua participação, os homenageados do dia, a música do dia, o Ed Placa, a agenda cultural para o fim de semana e muito mais. A nossa equipe está completa, com o Marcos Leite na nossa produção, o Carlos Soca também e o Carlito do Sal na nossa mesa de áudio, na sonoplastia, né, dando recado dele também. É o Emílio Santiago que canta, eterno Emílio, hein? Uma das vozes mais bonitas do mundo. Até às 6 da tarde com você. Boa sexta-feira.

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0: Marina Sena, Feira de Mangaio, de Sivuca e Glorinha Gadelha, Alessi Brandão, Barco à Vela, do Juba e do Zé Maurício, e Emílio Santiago, Negadina, do Zequete. Agora 3h14 no Rio.
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0: Renato Ribeiro, você.
2: A Polícia Federal cumpre nesta sexta-feira 20 mandados de prisão e 26 de busca e apreensão em uma investigação contra um esquema de fraudes no registro de colecionadores, atiradores desportivos e caçadores, os chamados CACs. As ações acontecem em 9 cidades do Rio de Janeiro, incluindo a capital, e também em Vila Velha, no Espírito Santo. A PF já apreendeu diversas armas, entre fuzis e pistolas semiautomáticas. A Operação Polaridade mira um grupo suspeito de fraudar processos de requerimento de armas de fogo com uso de documentos falsificados, repetidos ou ilegais. As investigações começaram após a PF encontrar inconsistências em processos analisados pela corporação. Um colaborador terceirizado responsável por analisar documentos teria aprovado pedidos sem a documentação obrigatória ou com papéis irregulares. A Polícia Federal identificou o uso dos mesmos documentos por diferentes requerentes, além de irregularidades em certificados técnicos e no cumprimento dos requisitos legais para a compra de armamentos. Foram encontrados vínculos entre alguns dos requerimentos analisados e armas apreendidas em uma ação policial. Os investigados poderão responder por organização criminosa, corrupção, inserção de dados falsos em sistema da administração pública, falsidade ideológica, uso de documento falso e comércio ilegal de armas de fogo. Da Rádio Nacional em Brasília, Renato Ribeiro.
0: De Brasília para o Rio de Janeiro. Obrigado, Renato. Boa sexta-feira. Olha, essa emociona. Diogo Nogueira e Hamilton de Holanda.
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Esse foi o Lobão que pintou por aqui, cantou pra gente dele, Me Chama, João Nogueira, Poder da Criação dele e do Paulo César Pinheiro, e Diogo Nogueira e Hamilton de Holanda, Lama nas Ruas, do Almir Neto e também do Zeca Pagodinho. Agora 3h28 no Rio, que bom ter a sua audiência. 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

0: sou de Recife. Quando eu cheguei, a primeira namorada que eu tive foi aqui da Rocinha. É brincadeira. Mas... é sério. Eu sou do Morro do Galo. Todo mundo sabe que eu sou do Morro.
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0: Que violão bonito, hein? Valeu e valeu, Zumbi! Beleza, que zomba! Marina Iris e Manu da Cuíca. Que zomba, festa da raça, Vila Isabel 88, Rodolfo Jonas e Luiz Carlos Davi, os autores. Marielle de Castro, Foguete, do Roque Ferreira e do J. Veloso. E ainda Bezerra da Silva, Pega Eu, do Criolo Doido. Agora 3h41 no Rio, foi para você, Evaldo Marques, de Vila Isabel, nosso grande amigo, sempre por aqui. Brigadão, Evaldo, um abraço para você. Bom fim de semana, 3h41.
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0: Informação que vem agora com você, Tatiana Alves.
2: Os clientes, pessoas físicas da Caixa Econômica Federal agora podem parcelar transferências e pagamentos realizados por Pix. A nova modalidade foi anunciada pelo banco nesta quinta-feira e já está disponível para operações feitas diretamente pelo aplicativo da instituição. Na prática, o usuário pode contratar uma linha de crédito no momento da transação e dividir o valor do Pix em parcelas. Segundo a Caixa, os clientes que possuem limite disponível podem contratar valores entre R$ 300 e R$ 50 mil, com prazo de pagamento de até 12 meses. As taxas de juros variam de acordo com o relacionamento de cada cliente com o banco. A instituição informa que todas as condições da operação podem ser consultadas até o momento da contratação. Antes de concluir a transferência, o cliente tem acesso às informações sobre juros, valor das parcelas, custo efetivo total e também ao IOF. Dessa forma, é possível avaliar o impacto da operação no orçamento. Para utilizar a novidade, é necessário manter o aplicativo da Caixa atualizado para a versão mais recente. A liberação do crédito depende de análise de risco e da existência de limite disponível. Segundo a Caixa, quem ainda não tem acesso à funcionalidade deve manter os dados cadastrais atualizados e utilizar regularmente os produtos e serviços do banco, o que pode contribuir para futuras liberações, conforme os critérios de crédito adotados pela instituição. Da Rádio Nacional, no Rio de Janeiro, Tatiana Alves.
0: Obrigado, Tatiana. Da Rádio Nacional para a Rádio MEC e para a Rádio FRJ também. Agora 3h44 no Rio, boa sexta-feira. Daqui a pouquinho tem o Tá na História e os homenageados do dia. Agora tem Paulo Miklos.

0: Valeu, Simone Mazer em inglês, em Back to Black, da Amy Winehouse e do Mark Ronson. O Paulo Miklos cantou pra gente também o Sal da Terra, do Beto Guedes e do Ronaldo Bastos. Agora 3h52.
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0: É o dia 4 de setembro na música e também na história. Você sabia? Hoje é o Dia Mundial da Saúde Sexual, uma data promovida pela Associação Mundial para a Saúde Sexual, fundada em Roma, na Itália, com o objetivo de promover a conscientização global de que a saúde sexual é parte essencial da saúde humana, além, claro, da prevenção de infecções sexualmente transmissíveis, a gravidez não planejada, e a data engloba ainda autonomia, consentimento, respeito, que é muito importante, e a qualidade de vida. Hoje é o dia do serventuário também, funcionário que atua no sistema da justiça, em cartórios judiciais ou extrajudiciais, e ele coopera, ajuda juízes, promotores e o público em geral na administração dos processos. Hoje também na música brasileira, vamos lá agora celebrar o aniversário de um grande nome do nosso trompete. É ele que formou com o nosso Zé da Velha, a menor big band do mundo. Durante mais de 30 anos, a dupla Silvério Pontes e Zé da Velha, saudoso Zé da Velha, já segue em carreira solo há um bom tempinho. O Silvério faz aniversário hoje e vem performar com a gente. É pra gente do novo álbum dele, em parceria com o Marcelo Caldi no acordeon, chamado Inventos. E a faixa é O Nosso Choro Tá na Rua. Parabéns, Silvério Pontes.

Valeu, bom demais. Nosso choro tá na rua. É, nosso choro tá na rua. É o nosso Silvério Pontes. Ele e o Marcelinho Caldi. É a nova faixa do álbum dele, Inventos. Parabéns para você, nosso grande trompetista Silvério Pontes, também ouvinte do Armazém Cultural. E parabéns para você também que faz aniversário hoje, junto com o Silvério, nesse 4 de setembro. Valeu! Olha, parabéns para ela também, 30 anos de carreira, tá sempre conectada com a gente, também é ouvinte do Armazém Cultural. Dorina, nosso carinho, respeito e admiração. É o álbum É Samba. Vamos lá, Cura de Vó. Nossa Dorina, vem cantar pra gente.

0: Dorina Cura de Vó, de autoria da Ana Costa e da Manu da Cuica. Daqui a pouquinho tem mais, é rapidinho.
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vamos lá, de volta para fazer o Armazém Cultural com você nessa sexta-feira, nesse mundão, hein? Tem a música do dia, tem a agenda cultural, tem muita informação, tem o Ed Placa, tem a sua participação também e muito mais até às 6 da tarde, também pela Rádio FRJ, em 88,9 FM. Música boa você tem aqui para esquentar ainda mais a sua sexta-feira, Pepeu Gomes.

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Legal, a banda mais bonita da cidade, banda curitibana do Léo Fressato, Oração. Também Dani Carlos cantou Coisas Que Eu Sei, do Dudu Falcão, só música boa por aqui. E

Ainda você ouviu também no Armazém Cultural o Pepeu Gomes fazendo música, jogando bola dele e da Baby do Brasil. Agora 4h19 no Rio. E vamos à luta, não é isso? Clebilson Carneiro de Belford Roxo. Essa é pra você, Gonzaguinha.

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0: Beleza, esse foi o Marcelo Guimarães, porta-estandarte do Altair Veloso, também ele e o Silva com Atrás da Porta do Francis Jaime e do Chico Buarque. Vamos à luta, Gonzaguinha, de autoria dele. E essa foi para o nosso Clemilson Carneiro de Belford Roxo. Brigadão, Clemilson, bom fim de semana. Que bom ter você sempre com a gente também. Um forte abraço. O nosso WhatsApp é o DDD 21 997 10 0537, 997 10 0537. Salve na sua agenda, participe. O rádio não mudou, ele só se reinventou. 4h31.
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0: Olha, sexta-feira, dia 4 de setembro, tem uma galera que está pensativa ainda. O que tem de bom para fazer hoje, depois do trabalho, ou quem já está com a agenda disponível, extra, compromissos profissionais, está pensando em alguma boa para hoje, aí manda mensagem para o amigo, para a amiga, para a namorada, né, para a esposa, para o marido, enfim. E aí fica perguntando: tem alguma boa para hoje? Tem, para hoje ainda, dá tempo. 7h30 da noite, Teatro Rival Petrobras, Neguinho da Beija-Flor, 50 anos de carreira ou mais, hein? 50 anos só de Beija-Flor, mas tem muito mais do que isso. Ele vai relembrar e apresentar vários sucessos, sambas da Beija-Flor também. Tudo isso e muito mais hoje às 7h30, na Álvaro Alvim 33, Cinelândia, Teatro Rival Petrobras. Dá tempo ainda, hein?

0: Neguinho da Beija-Flor, problema social do Fernandinho e do Guará. Hoje, 19h30 no Teatro Rival Petrobras. Destaque da nossa agenda cultural. E essa aí também vai estar no show de hoje, ó. Campeoníssimo do Carnaval de 2025.
1: Alô, Brasil! 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Por onde a gente teve a oportunidade de passar, de atuar, de cantar? 50 anos, muito obrigado por esse carinho maravilhoso. E eu não vou falar mais para não me emocionar, senão não consigo cantar. Só posso dizer muito obrigado! Alô, Laíra! Olha a nossa beija-flor aí, gente!

0: Valeu, neguinho. Bom show hoje às 7h30 no Teatro Rival Petrobras. Beleza, 4h41.
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0: Olha, por falar em escola de samba, samba enredo, neguinho, tem aqui uma boa dica, três boas dicas, inclusive, as finais de samba enredo, hein? Nesse fim de semana, olha, duas matriarcas aí, Portela e Mangueira, e vai ter final também na Mocidade. Ficou animado, Carlito, já lá. Já tá animado, tá pensando para onde ele vai prestigiar essas decisões das finais. As decisões que vão escolher o samba enredo para o carnaval do ano que vem. É feriado, inclusive, segunda-feira, 7 de setembro. Então a galera pode dar uma esticada, ficar até de manhã para conferir o hino que vai ser definido, acordar mais tarde um pouquinho na segunda-feira. Olha, três agremiações, portanto, vão definir samba enredo. Como eu falei agora, Portela, hoje, inclusive. Hoje, sexta-feira, dia 4. Começa hoje, mas termina amanhã, né? A verdade é essa, né? Mangueira e Mocidade no sábado. Começa sábado, mas termina domingo. E além das escolhas dos hinos, as noites das finais terão programações especiais com as atrações nas quadras de cada escola de samba. Portela, fora de brincadeira agora, Portela define hoje, então, nesse enredo que vai homenagear o Monarco ao Mestre com Carinho, enredo do Paulo Barros, na homenagem ao Monarco. Vai estar todo mundo lá, Marquinhos Diniz, hein? Juliana Diniz, Mauro Diniz, né? A família toda para prestigiar, com certeza absoluta. A Olinda, né? Que era a esposa do Monarco, toda a família. E aí na Portela, na final, três obras. Parcerias de Cecília Cruz, Vanderlei Monteiro, que inclusive é o maior vencedor atualmente de sambas na Portela, e a parceria do Jorge do Batuque. O evento começa às 10 da noite e a quadra fica na rua Clara Nunes, 81, em Madureira ou Oswaldo Cruz, hein, ô Carlito? Oswaldo, o pessoal fala Oswaldo Cruz, né? É tudo coladinho ali, Madureira, Oswaldo Cruz e Madureira. Olha, sábado, dia 5 de setembro, a Mangueira vai definir o samba enredo do tema Oiá por Nós. Enredo assinado pelo carnavalesco Sidney França e dedicada a Oiá e Iansã. A final envolve duas parcerias. Inclusive, tem um samba lá que está sendo muito aclamado, o samba... Melhor ficar quieto aqui para não induzir a nada. Mas tem um samba que está sendo muito comentado desde o início. Inclusive, a parceria do Xande de Pilares decidiu retirar o samba da disputa da Mangueira. Então, não vou falar aqui, mas... Tem a parceria do Júnior Fionda, do Gabriel Machado, do Orlando Ambrosio, do Guilherme Sá e do Paulinho Bandolim. E a parceria do Arlindinho, Paulo César Feital, Pedro Terra, Tomás Miranda, Erval Neto e Igor Leal. Só dois sambas na finalíssima da Mangueira, tá? E vai ter também aquele grande evento, aquele esquenta antes também, show de passistas, casal de Mestre Porta-Bandeira, né? Intérprete oficial com Douglas Diniz. Pé direito, muita sorte, e por aí vai. O evento está marcado para começar também às 10 da noite, amanhã, sábado, na Verde Rosa. E a Mocidade também, sábado. Olha, duas grandes finais, hein? Mocidade e Mangueira, no mesmo dia. Olha que maravilha. Então, a Mocidade define o samba para ano que vem do enredo Latinamente Independente. Nosso Norte é o Sul em Remanifesto. É o enredo da Verde e Branco de Padre Miguel, que propõe um olhar sobre a identidade e a integração latino-americanas. Quatro parcerias chegaram à final. A parceria do

Chad Valença e Companhia, tem também a parceria do Paulo César Feital e Companhia, Jefinho Rodrigues e Companhia, e Léo Pérez e Companhia, meu camarada Léo Pérez, lá de Bangu. E antes da escolha, também vai ter aquele grande evento com Velha Guarda, Passistas, Velha Guarda Show, Mestre Sala, Porta Bandeira, intérprete oficial, bateria do Mestre Dudu, né? E shows da nata do rap carioca e do jet samba black. É música black também, tem para todos os gostos, hein? Lá na Mocidade. E depois da definição do samba, que está marcada para as 4h30 da matina, vai ter um after também, ali na parte externa da quadra, com o bonde das maravilhas DJ Juri e Lequinho DJ. Então é para amanhecer o dia lá na quadra nova, inclusive, no Maracanã do Samba, que fica na Avenida Brasil, ali na altura do bairro de Realengo. Então tem para todos os gostos, hein? Você que adora uma escola de samba, sambas definidos. Esses sambas serão definidos entre hoje e amanhã nas seguintes escolas. Você que sintonizou agora, Portela, hoje, sexta-feira, na quadra no Portelão, lá em Madureira. Mangueira, amanhã. E Mocidade, amanhã também, todas com início às 22 horas. E prepare o seu energético, porque resultado, todo mundo sabe, né? Que final de samba é assim. Afinal, as escolas têm que faturar uma grana também. E aí, o resultado vai ser só depois das 4 horas da matina, em todas as escolas, isso aí não tenha dúvida, para poder dar uma faturada para o carnaval. O carnaval é dinheiro, tem que fazer o carnaval acontecer também. E isso é normal, a quadra tem que gerar retorno financeiro. Então leva o seu energético, a sua aguinha também, para poder ficar até o final e acompanhar os sambas. Não vamos colocar nenhum samba não, Carito, porque vamos esperar definir o samba agora nessas madrugadas. Daí na segunda-feira a gente já toca os sambas oficiais, porque o pessoal pode reclamar, mas o Thiago deu uma ênfase maior quando foi anunciar um samba, deu uma ênfase menor quando foi anunciar outro. Então, para evitar qualquer tipo de polêmica, na segunda-feira, sim, a gente vai ouvir aqui os sambas já definidos para o carnaval do ano que vem, e aí a gente fica isento de qualquer responsabilidade. Mas ouvir ao senhor a gente pode, né, Carlito? Então vamos lá ouvir.

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0: Zizi Posse, você ouviu por aqui, provei de autoria do Noel Rosa. Trio Preto mais um, Nossa Escola, do Pipa Vieira, do Vinícius Manga, do Alex Primitude, da Gabi Lima, do Luciano Boncabelo e do Ronaldo Camargo. É essa música boa por aqui, daqui a pouquinho tem mais, é bem rapidinho. Não sai daí não.
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Legal, Barão Vermelho pra você com o Roberto Frejá, da Ângela Rorô e da Ana Terra. Amor, meu grande amor. Aura Martins e Nelson Sargento, homenagem ao mestre Cartola, do Sargento, e Baby do Brasil, Zirigdum, do Jardim Teixeira e do Luiz Bittencourt. Agora 5h15. Excelente fim de semana para você também, grande amiga Elizabeth Salles de São Gonçalo. Para você, o nosso eterno Tavito, Rua Ramalhete.

Tavito Rua Ramalhete, legal, do Tavito e do Ney Azambuja. Para você, nossa grande querida amiga Elizabeth Salles de São Gonçalo. Bom fim de semana, Elizabeth, um beijo na família, bom demais, hein? O nosso WhatsApp é o DDD 21 997 100 0537, 997 100 0537. Salve na sua agenda, participe. Tereza Fernandes, em Olaria, curtindo sempre a gente, conectada no Instagram do Armazém Cultural, legal. O Murilo Laval está em

lá na Altina, Distrito Federal, curtindo o nosso armazém. Obrigado, Murilo. Um abraço para você e o Pascoal D'Ângelo no Leblon também, curtindo a gente. Obrigado, Pascoal. Um grande abraço também. E o nosso acadêmico do samba, o Bruno Filippo, nosso professor, sociólogo, escritor. Vamos lá. Hoje é sexta-feira, hoje cai bem, hein? Hoje cai bem, Portela, Bruno. Essa vai para você.

joga a mão lá em cima e passa aquela energia. Mas...

0: Vai, Vitinho!
1: Agora 5 horas e 26 minutinhos do Rio.
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Beleza, fim de semana animado, fim de semana de clássico carioca pelo Campeonato Brasileiro. Já temos, inclusive, a provável escalação do Fluminense, que vai com força máxima para enfrentar o Vasco no Maracanã, neste sábado, às 21h. Fábio, Guga, Inácio, Milan e René, Martinelli, Hércules e Lúcio Acosta, Canóbio, Hulk e Soteldo. O Vasco vem de viagem, vem de classificação na Copa do Brasil, venceu fora de casa o Vitória lá no estádio Barradão em Salvador por 2-0, né? Com gols do Andrés Gómez e do Puma Rodrigues, gol de um colombiano e de um uruguaio. Inclusive, provável escalação do Vasco: Léo Jardim, Paulo Henrique, Cuesta e Robert Renan e Lucas Piton completa ali o sistema defensivo. No meio, Santiago Sousa, argentino, recém-chegado, Tietê, Thiago Mendes e Adson. O ataque, Colídio e Andrés Gómez. É, vai ser bom esse clássico, hein? Vasco vem cansado, é bem verdade, de uma viagem, de uma correria tremenda pela classificação. Venceu Vitória nos dois jogos, aqui no Rio pelo placar de 1-0, em Salvador por 2-0, e está classificado para a semifinal da Copa do Brasil. Vai enfrentar o Palmeiras, os jogos só em novembro, nos dias 1º e 8 de novembro, e a outra semifinal vai ser entre Grêmio e Atlético Mineiro. O Galo Mineiro tirou o Cruzeiro, o rival, e ontem o Grêmio tirou o rival também, Internacional, venceu o jogo da volta por 3-1, o jogo de ida foi 0-0. Então, ao meu ver, o Fluminense leva uma pequenina vantagem por estar descansado, só isso. Mas clássico é clássico e o Vasco está em ascensão. Então vai ser um jogo duríssimo, acho que para os dois lados. Acho que vai dar empate, hein?

0: o 28. E vai ser essa a 26ª rodada do Campeonato Brasileiro. Amanhã, sabadão, 9 da noite, Fluminense e Vasco. Um bom programa para quem for ficar em casa para assistir pela televisão. E um bom programa também para quem for ao Maraca curtir esse jogão. Domingo tem jogo no Flamengo, contra o Remo, fora de casa, às 4 horas da tarde. Flamengo agora só um ponto de diferença do Palmeiras, que é o líder com 52. Flamengo 51, venceu o Mirassol por 2 a 0 na quarta-feira, um jogo atrasado. E agora tem o mesmo número de jogos do Palmeiras, os dois com 25 pontos. Apenas um pontinho separa o líder do vice-líder. O Flamengo vai pegar então o Remo fora de casa. Dá para vencer esse jogo, hein? E secar o Palmeiras contra o Botafogo, domingo, no estádio Nilton Santos, às 6h30 da noite. O Botafogo tem que vencer também para recuperar autoestima. Teve pressão no CT, né, nessa semana, jogadores cobrando muito. Lateral Alex Telles foi lá e conversou com a rapaziada. E o Botafogo está bem abaixo das expectativas, ainda procura técnico, está se acertando lá com a recuperação judicial, com o SAF. Está difícil o time e o clube se entenderem. Botafogo é o 12º colocado com 30 pontos. E se começar a perder, como já vem, vai daqui a pouco vai acender o sinal de alerta e vai ficar pertinho da zona do rebaixamento. Vai pegar um adversário dificílimo mesmo em casa, que é o Palmeiras, que vai querer vencer a todo custo também esse jogo para garantir a primeira posição no Campeonato Brasileiro. Bons jogos, hein? Bons jogos no fim de semana. Para recapitular, amanhã, sábado, Fluminense e Vasco no Maraca, 9 da noite. Domingo, 4 horas da tarde, Remo e Flamengo no Mangueirão, né, lá em Belém. E o Botafogo recebe o Palmeiras no Engenhão, domingo, 6h30 da noite. Muito boa sorte aos times do Rio de Janeiro em mais um fim de semana esportivo. Brasileiro, 26ª rodada. E Fluminense e Vasco, que vença o melhor. 5h32 no Rio.
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1: É, e só para complementar também, o Flamengo contratou agora essa semana dois jogadores de seleções, hein? O Anthony Valencia, da seleção equatoriana, ele jogava na Bélgica, e também o Joaquim Freitas, é atacante, o outro, o Anthony Valencia, ele é ponta direita, o Joaquim Freitas é atacante, esse joga na seleção argentina e veio do River Plate. E o Vasco contratou também Alan Lescano, para felicidade do Carlito Meia, que estava no Argentino Júnior. Ele é argentino e vem com status de craque, hein? Só golaço que ele fez aí nas rodadas anteriores, nos últimos jogos lá pelo Argentino Júnior, né? E Alan Lescano vem para somar e muito nesse meio-campo avançado do Vasco. Vai deve fazer um bom trabalho junto ao Thiago Mendes, para poder servir bem o ataque vascaíno, com Colídio, com Spinelli, com David, com toda a turma lá. Legal, boas contratações essas, né, de Flamengo e de Vasco. 5h34 no Rio. Canta aí pra gente, Mingo Silva.

0: É nesse clima, música nova do seu Jorge, Sábado à Noite, dele, do Magari Lorde, do Pearl Murray e do Adriano Tenório, Liniker Baby 95, dela também da Tássia Reis e da Tulipa Ruiz. E o Mingo Silva, Se Parasse de Chover, dele e do Anderson Baiacu. Agora 5h47.
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Beleza! Já dissemos nesse quadro em outras ocasiões o quanto Tim Maia era mestre em transformar uma única frase em arte musical. Que o diga, por exemplo, quando compôs o clássico Você e Eu e Você Juntinhos, presente no álbum homônimo de 1980, lançado pela gravadora Polydor. A letra da faixa é muito simples e direta, quase que extensiva ao título da música, que também é o seu refrão. O encontro casual de duas pessoas em uma noite qualquer e que de imediato gera nelas a vontade de se aproximarem e se divertirem juntas. Só que o pulo do gato está na melodia e nos arranjos, para os quais o Tim Maia, como sempre, transformou o minimalismo em um groove irresistível. Em vez de depender de pontes complexas ou mudanças bruscas de tom, a dinâmica da obra é ditada pela adição e remoção de camadas. Entram sopros, entra a percussão, o vocal diminui, entra o solo instrumental. É uma aula de arranjo em que o balanço e a precisão do groove sustentam a faixa do início ao fim, sem soar repetitiva. E por sua vez o Tim Maia utiliza a voz não apenas para melodia, mas também como instrumento percussivo. A alternância entre falsetes e a sua voz grave de peito pontua o ritmo, trazendo a energia responsiva típica do gospel e do antigo funk. Primorosa criação e performance do Tim Maia, Você e Eu e Você Juntinhos. É a música do dia do Armazém Cultural, história contada pelo Marcos Leite, nesse clima de sexta-feira. 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

0: Esse foi o Tim Maia na música do dia de hoje. Que beleza nessa sexta-feira, composição e performance dele, do Eterno Síndico. Ouvimos você e eu e você juntinhos. Primeira faixa em plataforma digital, do lado A em vinil, do álbum homônimo lançado pelo Tim Maia em 1980 pela gravadora Polydor, produção artística dele. O projeto fonográfico teve também direção de Jairo Pires, capa de Aldo Luiz, projeto gráfico do Jorge Viana e arranjos a cargo de uma dupla que entrou para a eternidade como exemplo de excelência musical. Lincoln Olivetti e o Tim Maia, indispensável à música do dia, na produção do Marcos Leite. Segunda-feira tem mais.
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0: Para você aproveitar o fim de semana, porque você merece, merece muito. Mínima de 20, máxima de 27. No sábado tem previsão de pancadas de chuva no finalzinho do dia e na noite também do sábado, podendo chover fino e moderado apenas em alguns pontos da cidade. No domingo, previsão também para o domingão. Temperatura cai um pouquinho domingo, em mínima de 17, máxima de 22 graus. E aí vai ter previsão de chuva para todo dia, para todo domingo, estação inverno. Segunda-feira, feriado da Independência, tem Armazém Cultural ao vivo. Conto muito com a sua audiência. Produção comigo do Marcos Leite, do Carlos Soca, Carlito do Sal. Tá na mesa de áudio, na sonoplastia, e tá doido para ouvir o Xande, salgueirense da cabeça aos pés. Dele, do Gilson Bernini e do Elinho do Salgueiro. Alô, bateria! Bom fim de semana!

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Olá, amigos, muito boa noite. Está no ar o Antena MEC, seu programa cultural de fim de tarde. Numa rede formada pelas rádios MEC FM e AM do Rio de Janeiro, Brasília e Belo Horizonte, FM Cultura de Porto Alegre e Educativa FM de Fortaleza. Eu sou o Sidney Ferreira e você encontra aqui o melhor do jazz e do instrumental, além de entrevistas e dicas sobre o que de mais relevante acontece na vida cultural da sua região e de todo o país. Iniciamos ao som de Samba Gregoriano, música de Daniel Santiago, na interpretação dele próprio, Josué Lopes, Vitor Gonçalves, Guto Virt e Edu Ribeiro.

0: Ouvimos Ilha, composição de Rodrigo Lessa na performance do grupo Nó em Pingo d'Água.
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0: 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Você ouve agora no Antena MEC Galopando, composição de Luizão Maia e Marco Ribas, na interpretação de Zé Luiz Maia.

0: Ouvimos Gaúcho, composição de Chiquinha Gonzaga, na performance de Thalita Pérez, Henrique Cases, Marcelo Gonçalves e Beto Cases.
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0: Considerado um dos maiores nomes da cultura brasileira em todos os tempos, o maestro Carlos Gomes também é tido como um dos maiores símbolos artísticos de Campinas, no interior de São Paulo, possuindo origens que foram apagadas ao longo do tempo. A história do compositor campineiro, filho de um negro com uma indígena e nascido no ano de 1836, inspirou o filme Força Indomável, dirigido pela cineasta e pesquisadora Ariane Porto. Vale destacar que o longa ainda está sendo produzido e não tem data para ser lançado. Ainda de acordo com a Ariane, o projeto também busca conectar a história do maestro com a da cidade de Campinas, que agora, em 2026, completa 252 anos de sua formação. Você ouve agora no Antena MEC Escorregando, composição de Ernesto Nazaré, na interpretação de Nilce Carvalho.

0: Ouvimos Ayurveda, composição e interpretação de Marcelo Caldi.
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0: Aproveito para agradecer a você que nos acompanha pela Rádio MEC no Rio de Janeiro, Brasília e Belo Horizonte, bem como pela FM Cultura de Porto Alegre e pela Educativa FM de Fortaleza. E também a você que nos ouve no aplicativo Rádios EBC ou ainda pelo site radios.ebc.com.br. Muito bom mesmo poder contar com sua companhia aqui no Antena MEC, viu?
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Você está ouvindo A Volta, composição de Edilson Staudinger na interpretação de Fabinho Costa. A seguir, quem nos ouve em Brasília terá as dicas e informações culturais locais com Pedro Pontes. Enquanto eu sigo com as demais regiões após um breve intervalo. Até já!

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0: O Mímica Quarteto está lançando o seu primeiro álbum, Música para Quatro Instrumentos. Traz uma sonoridade que mescla o jazz e música brasileira com o repertório de concerto, em uma experiência que usa a voz como instrumento. O projeto foi idealizado pela vocalista e compositora do grupo, Stephanie Borgani, que traz agora todos os seus detalhes aos ouvintes do Antena MEC. Olá, Stephanie, seja muito bem-vindo ao programa. Boa noite.
1: Olá, Sidney. Muito obrigada pelo convite de estar aqui. Estou muito honrada.
0: Stephanie, o conceito do álbum nasceu a partir de sua pesquisa sobre o uso da voz como instrumento musical, não foi isso?
1: Isso mesmo. Faz muito tempo que eu trabalho com a voz como instrumento e foi uma coisa que me levou para a composição, para buscar achar caminhos composicionais para desenvolver isso. Criar músicas em que fizesse sentido esse uso e explorar as formas que eu pudesse usar a voz como instrumento dentro da música.
0: Perfeito. E a partir desse conceito, foi formatado então um repertório para duas vozes e dois saxofones?
1: Foi a partir disso, sim. Eu já tinha tido alguns trabalhos em que eu trabalhava com duas vozes a capela, que foi muito interessante de buscar os caminhos, né, que fossem possíveis para duas vozes sem acompanhamento. E, ao mesmo tempo, eu também já trabalhei bastante em contextos em que a voz, né, sem texto, como instrumento, dobrasse instrumentos de sopros, como big bands, né, contexto de música instrumental brasileira, existe um pouco esse costume. E aí eu resolvi montar um grupo que unisse essas duas coisas, né, que desse para ter dois pares para vozes instrumentais dobrarem instrumentos de sopro e explorar isso também sem acompanhamento, né, como se fosse uma textura de coral ou de quarteto de saxofones.
0: Bom, esse repertório do álbum faz o caminho inverso, não é? Que normalmente as canções fazem, isto é, primeiro ele foi apresentado ao vivo, em 2024, para depois ter esse registro fonográfico. Eu queria que você nos falasse sobre isso.
1: Foi assim que a gente fez. A gente apresentou ao vivo pela primeira vez, como um concerto no Teatro do Centro da Terra, que é um espaço independente em Perdizes, aqui em São Paulo. E a partir desse concerto, eu criei esse conceito, escrevi o repertório, a gente apresentou ao vivo, ensaiou e apresentou ao vivo. E depois que a gente sentiu que tinha dado certo, que estava legal, as pessoas estavam interessadas, a gente continuou apresentando mais algumas vezes e aí eu decidi gravar o disco. Foi um período de uns 2 anos, do início até esse momento de lançamento.
0: Maravilha. Bom, o grupo já tem outras apresentações agendadas, Stephanie?
1: Infelizmente não. Por enquanto a gente vai fazer uma pausa aqui nas apresentações depois do processo do lançamento. Mas a gente já está se organizando para no ano que vem voltar a ter apresentações ao vivo em São Paulo, no Rio e em outras cidades.
0: Perfeito. Stephanie, para acompanhar o trabalho do Mímica Quarteto, dê o caminho para o nosso ouvinte, por gentileza, redes sociais, site, canal no YouTube, fica à vontade.

0: tarde.
1: Sim, com certeza. A gente está no Instagram. Temos um perfil do quarteto, que é @mimica.musica. E temos também os perfis meu pessoal e dos outros três integrantes do grupo, que vale muito a pena conhecer os trabalhos deles também, individuais. O meu é @stephborgani, STEPH. O da Marina é @marinamarque.music, da Marina Marque, segunda voz do grupo. Temos também os dos dois saxofonistas, Lucas Salles, que é @salessax, e do Marlon Cordeiro, que é @marloncordeirodum.
0: Perfeito. Stefani, quero agradecer muito a honra de sua participação aqui no Antena Mec. Um prazer enorme recebê-la, viu?
1: Obrigada, eu, Sidney. A honra é minha.
0: Nós acabamos de conversar com Stefani Borgani, vocalista, compositora e integrante do Mímica Quarteto, que acaba de lançar o álbum Mímica, Música para Quatro Instrumentos, já disponível nas plataformas digitais de música para sua audição. E não deixe de seguir o Mímica Quarteto através das redes sociais.

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1: Você ouve agora a Conversa Fiada, composição de Rogério Souza na interpretação de Daniel Milhavaca.

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Você está ouvindo o Galope do Guará, composição de Luciano Maia, Ricardo Ehrenhaut, Hilton Vacari e Júlio Rizzo, na interpretação do grupo Quarteto. Este bloco de dicas e informações culturais termina aqui. Em instantes, voltaremos a ficar em rede no Antena MEC.

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1: Muito bem, eu sou Sidney Ferreira e voltamos em rede com Antena MEC. Continuando com o melhor do jazz e do instrumental, você ouve Apesar de Você, composição de Chico Buarque, na performance de Jacques Morellenbaum.

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1: Na capital gaúcha, o Teatro Simões Lopes Neto recebe o saxofonista, flautista e compositor Cleomenes Júnior nesta terça-feira, dia 8 de setembro. No espetáculo intitulado Brasa Jazz Dub, Cleomenes propõe ao público uma experiência imersiva, transportando-o para o seu próprio universo cinematográfico. Com entrada franca, o show Brasa Jazz Dub terá início às 8 da noite e o Teatro Simões Lopes Neto fica na Rua Riachuelo, 1089, no Centro Histórico de Porto Alegre. E o Antena MEC fica por aqui, mas você já está convidado para o nosso próximo encontro na segunda-feira que vem, às 18h. Eu sou Sidney Ferreira e o Antena MEC é uma realização da Rádio MEC. Terminamos ao som de Ana Maria, composição de Wayne Shorter, na interpretação de Marcos Ariel. Agradeço por sua companhia. Continue conosco. Uma boa noite e um ótimo final de semana para você.

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2: Luta o amarelo contra o verde agora, no esforço de vencê-lo e confundi-lo. E assim derrama esdrúxulo na flora, sépia, topázio, abóbora, berilo. Transforma o bronze e anula o jade, e aquilo que é verde-negro, aurífero, colora. No esforço de vencê-lo e confundi-lo, luta o amarelo contra o verde agora. Aves azuis se pintam chinesmente de jaude, e a própria flor da rubra amora toda se pinta de âmbar louro, ardente. E a luz do sol sinfônica e sonora, dos céus rolando em mágica torrente, a gama inteira do amarelo explora.
0: De Sossígenes Costa, O Triunfo do Amarelo, por Pedro Paulo Rangel. 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
4: Em Brasília, 19 horas.
5: Está no ar a Voz do Brasil. As notícias do governo federal que movimentaram o país no dia de hoje.
6: Olá, boa noite.
4: Boa noite para você que nos acompanha em todo o país.
6: Sexta-feira, 4 de setembro de 2026.
4: Vamos ao destaque do dia.
6: Acesso à justiça.
4: Leis criam fundos para modernizar instituições e ampliar a capacidade de atendimento à população. Pablo Mundi.
7: Os recursos poderão ser usados na compra de equipamentos e softwares, infraestrutura, capacitação e modernização dos serviços.
6: Setembro Amarelo.
4: Saiba como buscar acolhimento em saúde mental na rede pública de saúde. Márcia Fernandes.
8: Quando o sofrimento for persistente e prejudicar a rotina, os estudos, o trabalho ou as relações, é importante buscar atendimento nas unidades básicas de saúde ou direto no Centro de Atenção Psicossocial.
6: Brasil completa 10 anos sem raiva humana transmitida por cães.
4: Mas a prevenção continua. Mantenha a vacinação em dia e proteja seu animal de estimação. Graziele Bezerra.
9: O objetivo da mobilização é vacinar principalmente na região de fronteira. Meta é imunizar 28 milhões de animais em todo o país.
6: Hoje, na apresentação da Voz do Brasil, Luciano.

0: Seixas e Mariana Jungmann.
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0: Novas leis que criam fundos para modernizar instituições do sistema de justiça.
1: Também foram atualizados os valores das custas dos processos judiciais.
0: Mais pessoas que recebem até R$5.000 por mês podem requerer gratuidade da justiça.
2: Quatro novas estruturas passam a ter recursos próprios para modernizar o sistema de justiça da União. As leis criam fundos para a Justiça Federal, o Superior Tribunal de Justiça, a Defensoria Pública da União e o Ministério Público da União. Os recursos poderão ser usados na compra de equipamentos e softwares, infraestrutura, capacitação e modernização dos serviços. Na Defensoria Pública, também poderão financiar ações de atendimento a grupos vulneráveis. No Ministério Público, estão previstas iniciativas de atendimento à sociedade e às vítimas. O ministro da Justiça e Segurança Pública, Wellington César Lima e Silva, falou sobre os efeitos esperados para mudanças para o sistema de justiça.
3: Todo o sistema de justiça da União, o Judiciário, o Ministério Público e a Defensoria têm condições efetivas de se reestruturar para prestar melhor o serviço.
2: A nova legislação também muda o valor das custas dos processos na Justiça Federal. A cobrança passa de 1% para uma faixa entre 2% e 3% do valor da causa. O valor mínimo será de R$ 193,20 e o máximo de R$ 107.332,80. O advogado-geral da União, Jorge Messias, fala sobre os impactos das mudanças.
4: Estes recursos novos da atualização das custas permitirá que estas instituições ampliem o seu parque tecnológico, invistam em inteligência artificial, ampliem o seu planejamento.
2: Quem não tem condições de pagar, continua podendo pedir a gratuidade da justiça. Pessoas com renda de até R$5.000 por mês passam a ter presunção de hipossuficiência, sem pedir análise de cada caso. Reportagem Pablo Mundim.
1: Tecnologia aliada ao aprendizado na sala de aula.
0: Mais de 108 mil escolas de todo o país contam atualmente com estrutura adequada de internet para o ensino.
1: Os dados foram divulgados pelo Ministério da Educação, que realiza monitoramento nacional e avalia as condições de acesso à conexão banda larga nas redes públicas de ensino.
5: O Ministério da Educação atualizou os dados sobre as condições de conectividade das escolas públicas em todo o país. As informações são resultado do painel de monitoramento da Estratégia Nacional de Escolas Conectadas, realizado pelo MEC. 108.658 escolas públicas estão conectadas dentro dos parâmetros adequados, que envolvem o acesso à energia elétrica adequada, o serviço de conexão à internet para uso pedagógico e a cobertura de Wi-Fi. Ao todo, foram 138.086 escolas públicas monitoradas. Os dados do painel de monitoramento do MEC apontam que quase 137 mil delas em todo o país estão com condições adequadas de energia elétrica para suporte de conectividade. O monitoramento também aponta que cerca de 80% desse total de escolas tem velocidade de internet adequada para atividades pedagógicas, enquanto quase 81% tem cobertura de rede Wi-Fi dentro dos parâmetros estabelecidos. Para avaliar as condições de conectividade das instituições, o Ministério utiliza o indicador Escolas Conectadas. A metodologia classifica as escolas em 6 níveis, a partir da análise conjunta das condições de energia, internet e Wi-Fi. Locução, Leôncio Almeida. Reportagem, Flávia Fernanda de Souza.
0: Uma rede vai monitorar a situação da educação especial inclusiva no Brasil.
1: O observatório será criado a partir de um edital que já está aberto.
0: A ideia é produzir indicadores e pesquisas para apoiar a criação de políticas públicas na área.
6: O edital vai criar o Observatório da Educação Inclusiva, rede que vai reunir universidades públicas de todo o país para estudar e acompanhar como está sendo oferecida a educação especial para estudantes com deficiência, transtornos e altas habilidades. Segundo Zara Figueiredo, secretária de Educação Continuada, Alfabetização de Jovens e Adultos, Diversidade e Inclusão do Ministério da Educação, existe hoje uma lacuna no monitoramento da educação especial brasileira e o observatório vem para cumprir essa função.
7: Hoje, nós não temos nenhuma base

0: nacional atualizada com as informações sobre organismos e secretarias de políticas para as mulheres nos estados nem nos municípios. Logo, nós temos uma lacuna de informação no que se refere à estrutura destes organismos, à sua capacidade de gestão, às dificuldades que são enfrentadas no cotidiano da atuação destes organismos.
1: Na prática, o observatório vai reunir pesquisadores de diferentes regiões do Brasil para produzir informações sobre a educação inclusiva. A ideia é que, com esses dados, as políticas públicas sejam mais efetivas e direcionadas. As inscrições no edital estão abertas até o dia 5 de outubro. As instituições de ensino devem submeter as propostas para integrar o observatório. A coordenadora geral de formação docente e valorização das licenciaturas da CAPES, Lorena Lins, dá mais detalhes de como vai funcionar a rede.
2: Essa rede de instituições, ela vai ser selecionada pela CAPES por meio do edital que está aberto, e depois que essa rede tiver aprovada, né, em edital, então ela será a rede que vai monitorar, criar esses indicadores e fazer a avaliação dessas políticas.
1: Segundo o Francisco Moraes da Costa Marques, coordenador-geral de Avaliação, Monitoramento e Fortalecimento da Política de Diversidade do MEC, as instituições interessadas não devem deixar para enviar a proposta na última hora.
3: Porque as instituições interessadas têm que apresentar a proposta já com a rede formada. Então, tem todo um trabalho prévio que tem que ser feito agora, durante o período de inscrições, para construir essa rede.
1: O edital prevê R$ 8 milhões em bolsas e os projetos poderão durar até 36 meses. Mais informações sobre o edital, as inscrições e os valores das bolsas podem ser obtidas pelo e-mail obeduc.ei@caps.gov.br. Reportagem Luciana Colares de Holanda.
4: E uma dica para quem quer abrir o próprio negócio e foi estudante do FIES, o Fundo de Financiamento Estudantil.
5: Está disponível uma linha de crédito especial para financiar atividades profissionais de quem se formou e está em dia com o pagamento do fundo.
4: O financiamento deve estar na fase de amortização há pelo menos 3 anos ou ter sido quitado a partir de janeiro desse ano.
5: A coordenadora-geral de Política Fiscal do Ministério da Fazenda, Ana Paula Garcia, explica que o crédito funciona como incentivo a quem está com o pagamento em dia.
6: Essa pessoa, ela terminou a graduação, está pagando direitinho, ela já mostrou que ela é uma ótima pagadora e está querendo dar um apoio para ela. Muitas das pessoas que estavam se chamando do FIES e eram adivinhas, já eram empreendedoras.
4: O limite da linha de crédito para pessoa física é de R$ 80 mil, com até 60 meses para pagar e 6 meses de carência.
5: Já no caso de pessoas jurídicas, o crédito pode chegar até R$ 180 mil, com prazo de até 96 meses.
4: As contratações podem ser feitas pelo Banco do Brasil ou pela Caixa Econômica Federal.
5: Os gabaritos das provas do Exame Nacional para a Certificação de Competências de Jovens e Adultos, o Enseja 2026, já podem ser consultados pelos participantes.
4: Os arquivos estão disponíveis no portal do Instituto Nacional de Estudos e Pesquisas Educacionais Anísio Teixeira, o INEP, e organizados por área de conhecimento.
5: Os resultados individuais serão divulgados em 14 de dezembro.
4: O Enseja é destinado a jovens e adultos que não concluíram os estudos na idade apropriada, com participação voluntária e gratuita.
5: Para conferir, acesse ensejanacional.inep.gov.br.
4: Começa hoje nova etapa do Censo de Políticas para as Mulheres.
5: A iniciativa vai levantar a estrutura, o funcionamento, a capacidade e a atuação de órgãos públicos para o público feminino.
4: E as informações coletadas vão apoiar o planejamento, o monitoramento e o fortalecimento das políticas para as mulheres.
5: É o que explica Vanessa De Bortoli. Ela é secretária de Avaliação, Monitoramento e Gestão da Informação do Ministério das Mulheres.
0: Hoje, nós não temos nenhuma base nacional atualizada com as informações sobre organismos e secretarias de políticas para as mulheres nos estados nem nos municípios. Logo, nós temos uma lacuna de informação no que se refere à estrutura destes organismos, à sua capacidade de gestão, às dificuldades que são enfrentadas no cotidiano da atuação destes organismos. Logo, o censo, ele

0: vem com o objetivo de cobrir essa lacuna e, para isso, serão convidados mais de 2 mil organismos e secretarias de políticas para as mulheres no Brasil.
1: O link para preenchimento está sendo enviado pelo Ministério das Mulheres. Quem não recebeu, pode solicitar um novo envio para o e-mail censo@mulheres.gov.br.
2: O prazo para preenchimento do questionário vai até 5 de outubro de 2026.
1: Este mês é conhecido como Setembro Amarelo, uma campanha nacional de valorização da vida e de proteção à saúde mental.
2: Quem precisa de cuidados pode acessar diferentes serviços no Sistema Único de Saúde.
1: É o que vamos ouvir agora na reportagem de Márcia Fernandes.
3: Na região da Ponte Alta, no Gama, a 40 minutos do centro de Brasília, uma fila de pessoas aguarda atendimento no CAPS, Centro de Atenção Psicossocial. Esses locais reúnem diferentes serviços voltados para a saúde mental. Além de psicólogos e psiquiatras, também contam com o trabalho de enfermeiros, terapeutas ocupacionais e assistentes sociais. Essa unidade do Gama disponibiliza ainda outras atividades, como crochê e pintura. A gerente do CAPS, Adriana Câmara, explica que a avaliação de cada paciente é feita de forma individual.
4: O paciente chega e ele é avaliado por uma equipe multi, né? E dessa avaliação, a gente vê a demanda dele, se realmente é demanda para CAPS ou se ele pode ser referenciado para a rede. Então, a gente vai avaliando, né? Se ele deixou de ter a vida dele minimamente, né, fazer as coisas básicas, então a gente começa a construir um plano terapêutico com ele.
3: Pacientes com problemas relacionados a jogos e apostas e dependentes químicos também encontram acolhimento nos CAPS. Esses centros fazem parte de uma rede de cuidados de promoção da saúde mental, que funciona de forma articulada, de acordo com o diretor do Departamento de Saúde Mental, Álcool e Outras Drogas, do Ministério da Saúde, Marcelo Kimati.
5: A área de saúde mental, hoje, é a maior preocupação de saúde do brasileiro. Ela envolve muitos fenômenos diferentes, muitas formas de expressar. Então, a rede de urgência e emergência, ela tem um componente de atenção à saúde mental. Os consultórios na rua têm um campo forte de atuação de saúde mental junto à população em situação de rua. De uma forma geral, todo o Sistema Único de Saúde, os dispositivos, eles têm um componente de atuação na saúde mental e que funcionam de uma forma articulada esses serviços que têm uma especificidade maior.
3: Quando o sofrimento psíquico for persistente, prejudicar a rotina, os estudos, o trabalho ou as relações, é importante buscar atendimento nas unidades básicas de saúde ou direto no Centro de Atenção Psicossocial. O atendimento pode ser iniciado por escolha própria ou por meio de encaminhamento de outros serviços da rede. Lembrando que o SUS também oferece consultas por teleatendimento em saúde mental para mulheres em situação de violência, mães atípicas e cuidadoras de pessoas com deficiência ou doenças raras. Reportagem Márcia Fernandes.
2: Serviços mediados por aplicativos e plataformas digitais já mobilizam 2 milhões de pessoas no mercado de trabalho.
1: É o que apontam dados da Pesquisa Nacional por Amostra de Domicílios Contínua, divulgados hoje pelo IBGE.
2: Os números mostram um crescimento de 17% desse ramo no terceiro trimestre de 2025.
1: A pesquisa considera trabalhadores que usam plataformas para oferecer serviços profissionais e também os chamados serviços gerais, como pequenos reparos e limpezas domiciliares.
2: Desse total, mais da metade atua no transporte particular de passageiros. O técnico da pesquisa PNAD Contínua, Gustavo Fontes, destaca essa expansão.
6: No Brasil, em 2025, havia aproximadamente 2 milhões de pessoas que realizavam trabalho por meio de plataformas digitais de serviços. Analisando por tipos de aplicativos de serviços, o maior contingente, né, de plataformizados exercia o trabalho por meio de aplicativos de transporte particular de passageiros. Em seguida, vinham os aplicativos de entrega, né? Observamos que houve um importante crescimento de 9,1% em comparação a 2024. Observa-se um predomínio, né, de trabalhadores por conta própria, né? Quase 87% dos plataformizados. E analisando o perfil sociodemográfico, né, dos ocupados plataformizados no trabalho principal, observa-se que mais de 80% desses trabalhadores eram homens, enquanto as mulheres eram apenas 15,6%.
1: No mês de agosto de 2026, o Brasil vendeu para fora um volume maior do que comprou.
2: O saldo da chamada balança comercial ficou em 7 bilhões e 394 milhões de dólares e registrou um crescimento de 23,8% em relação ao mesmo mês do ano anterior.

0: O desempenho foi impulsionado pelo crescimento das exportações no mês, que avançaram quase 12,2%, com destaque para agropecuária, indústria extrativista e de transformação.
1: De janeiro a agosto, a balança apresentou um superávit de mais de 55 bilhões de dólares, com um aumento de 28,2%.
0: Vacine o seu bichinho contra a raiva.
1: Campanha tem como foco as regiões de fronteira, em cooperação com os países vizinhos.
0: A vacinação contra a raiva em cães e gatos é obrigatória por lei no Brasil.
1: A meta é imunizar 28 milhões de animais em todo o país.
2: O objetivo da mobilização é vacinar cães e gatos contra a raiva, principalmente na região de fronteira. De acordo com o diretor do Departamento de Doenças Transmissíveis do Ministério da Saúde, Francisco Edilson Ferreira, a campanha está em andamento em 23 estados, mas com atenção especial ao Acre, Rondônia e Mato Grosso do Sul.
3: A região da fronteira é uma região mais vulnerável para que a gente possa ter reintrodução do vírus, da variante canina, que a gente chama, que é o vírus da variante 1 e 2 da raiva, e que circula ainda em países vizinhos como Bolívia e Peru. Então, o objetivo dessa mobilização é a gente garantir uma cobertura vacinal boa nos nossos municípios de fronteira e, ao mesmo tempo, também mobilizar os países vizinhos a também manter essas coberturas altas.
2: O diretor Francisco Edilson lembra que a meta é imunizar 28 milhões de animais em todo o país e que a vacina é a melhor forma de proteção.
3: Para que evite que eles possam adoecer. E a raiva é uma doença praticamente 100% letal após a manifestação dos sinais. Então, o animal morre, então a gente protege a saúde dos animais e, consequentemente, também a gente protege o ser humano para que, caso um ser humano entre em contato com um animal e seja agredido, esse animal, a gente tem um risco bem menor dele estar infectado e poder também provocar a doença no ser humano.
2: Há 10 anos, o Brasil não registra a circulação da variante canina da raiva. Os 37 casos de raiva humana ocorridos na última década estão associados a variantes silvestres e grande parte deles tem o envolvimento de morcegos. Mesmo assim, é importante manter em dia a vacinação de cães e gatos e a vigilância de animais suspeitos, como explica o veterinário Márcio Bicalho.
4: É muito comum fazendas, cidades muito próximas a áreas ambientais onde você tem esses animais. Aí as pessoas têm a mania de deixar o animal solto, né? Criar o cão e o gato à vontade, bicho ambiente. Esses animais entram na área de mata, têm contato com os animais doentes e trazem o vírus para casa. Ou com o morcego e trazem o vírus para casa.
2: A raiva pode ser letal se não for tratada imediatamente. Em caso de mordida, arranhão ou contato de risco com a saliva de mamíferos, a orientação é lavar o local com água e sabão e procurar um serviço de saúde o mais rápido possível, mesmo que o ferimento pareça pequeno. Reportagem Graziele Bezerra.
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0: Hoje vamos viajar pela Estrada Real, que tem 1.630 quilômetros, passando por Minas Gerais, Rio de Janeiro e São Paulo.
1: Ela é muito mais do que um caminho antigo, é um pedaço da história do Brasil que continua vivo.
0: Reconhecida como Monumento Nacional em 2023, a rota guarda as marcas do período colonial, do ciclo do ouro e dos momentos importantes da formação do país.
1: E às vésperas do 7 de setembro, a Estrada Real também ajuda a contar a história de caminhos por onde passaram riquezas, pessoas, ideias e movimentos que ajudaram a transformar o Brasil.
6: Antes do carro, do ônibus e das estradas asfaltadas, era por aqui que viajantes tropeiros e aventureiros cruzavam as montanhas de Minas. Símbolo do auge da mineração, a Estrada Real passa por mais de 180 cidades de Minas Gerais, Rio de Janeiro e São Paulo. Hoje, esses antigos caminhos formam uma das grandes rotas de turismo histórico do Brasil. São mais de 1.600 quilômetros divididos em 4 caminhos. O velho, o novo, o dos diamantes e o do Sabarabuçu. reconhecida pelo governo federal em 2023 como Monumento Nacional, a Estrada Real nasceu ainda no período colonial. A coroa portuguesa oficializou os caminhos usados para levar o ouro e diamantes das regiões mineradoras até os portos. Séculos depois, o que era caminho de exploração virou roteiro de descoberta. E tem até passaporte para quem quiser registrar a viagem. Gratuito, o passaporte Estrada Real pode ser usado nas versões física ou virtual. Pelo caminho, o viajante coleciona carimbos nas cidades da rota. A influenciadora digital Graziela Guimarães fez a viagem com o marido e, segundo ela, depois do primeiro carimbo, fica difícil parar.
7: Nós nos cadastramos, né, no site da Estrada Real para ter direito ao passaporte, para a experiência ser bacana mesmo. A Estrada Real, ele disponibiliza, né, o PDF mostrando todas as cidades que você consegue pegar esse carimbo. A gente conseguiu 21 carimbos passando nas cidades.
6: Mas é só deixar os centros históricos para perceber que a Estrada Real não é apenas uma viagem ao passado. É o que conta o guia Felipe Bezerra sobre a Serra do Espinhaço.
8: E a gente tem uma aula de geografia a céu aberto nessa viagem o tempo inteiro. Porque o que o Espinhaço faz? O Espinhaço, ele divide. Tudo que está à direita da cordilheira do Espinhaço é a Mata Atlântica. No alto da serra são os campos rupestres. E à esquerda da serra começa o Cerrado Brasileiro. Então, no mesmo dia, você consegue sair do Cerrado, atravessar um campo de altitude e descer para a Mata Atlântica.
6: Há coisas que não aparecem no mapa. Pertinho de Diamantina fica a Ervanaria de Marcos Guião. Há 25 anos, ele recebe curiosos pelos aromas e propriedades medicinais de espécies da região.
9: Eu costumo dizer que lá é um jardim de delícias, né? Porque você experimenta uma planta, você sente o cheiro de outra. Ah, essa é doce, essa é azeda, essa é amarga, essa boca é salgada. E aí você vai, né? É uma viagem, né? De que a gente chama de testes dos sentidos, né? Você vai ver o cheiro, você vai ver a cor, você vai ver o gosto. Então, o tempo todo é uma área pequena que você faz um passeio que termina no pé da cachoeira da cidade.
10: Ei, trembão!
6: Na Estrada Real, cada um pode escolher o caminho, o ritmo e a experiência. Pode ser de carro, a pé, de bicicleta, uma trilha ou uma mesa com comida mineira. Talvez seja essa a melhor lembrança que o viajante leva da Estrada Real, que alguns caminhos não servem apenas para levar a um destino. Segundo o guia Felipe Bezerra, servem para a gente descobrir o que existe pelo caminho.
8: Os principais atrativos que eu brinco, que são os diamantes do caminho e o ouro do caminho, são as pessoas. São as pessoas com quem a gente convive, com quem a gente apresenta, porque acaba que elas são tão atrativas para quem recebe, quanto quem recebe é atrativo para elas, sabe?
6: Com sonorização de Reinaldo dos Santos, reportagem Karine Melo.
0: Na próxima sexta-feira, a gente continua a nossa viagem pelo Brasil. Nossa parada será no Parque Nacional da Serra da Capivara, no Piauí.
1: Criado em 1979, o local foi reconhecido como Patrimônio Cultural da Humanidade pela Unesco em 1991.
0: E essas foram as notícias do governo federal.
1: Fique agora com as notícias do Poder Judiciário e do Congresso Nacional. Boa noite, um bom fim de semana.
0: A gente volta segunda-feira. Boa noite.
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11: Você vai ouvir agora notícias do Poder Judiciário.
12: Presidente do Supremo participa de cerimônia no Planalto de criação de fundos para a Justiça Federal e STJ.
13: Justiça barra candidatura de José Roberto Arruda ao governo do Distrito Federal.
12: Patroa que mantinha empregada doméstica em regime de trabalho escravo volta a ter o nome na lista suja do governo.
13: Boa noite, eu sou Arthur Filho.
12: E eu sou Walter Lima.
13: O presidente do STF do CNJ, ministro Edson Fachin, participou na manhã de hoje de uma cerimônia no Palácio do Planalto para a sanção de leis que criam e reestruturam fundos especiais do sistema de justiça, com destaque para o Fundo Especial da Justiça Federal e o Fundo Especial do Superior Tribunal de Justiça.
12: Ao final do discurso que fez durante evento no Planalto, o ministro Edson Fachin fez um pronunciamento sobre o momento vivenciado pelo Supremo Tribunal Federal. Vamos ouvir.
14: As instituições da República precisam ser preservadas. Nenhuma autoridade está acima da Constituição. Nenhum poder está acima da lei. Não haverá precipitação.

0: precipitação, mas tão pouco omissão. A resposta institucional será firme, proporcional e rigorosa. Os acontecimentos recentes demonstram o acerto e a urgência de três metas de nossa gestão: a adoção de um código de ética, o fim do inquérito das fake news e a modernização do sistema de justiça.
1: Sancionada hoje a nova lei de custas da Justiça Federal e do Superior Tribunal de Justiça.
2: O presidente do STJ, ministro Luiz Felipe Salomão, participou da cerimônia com outras autoridades dos três poderes. Fátima Uchoa.
3: Segundo o ministro Salomão, a nova lei atualiza um modelo vigente há mais de duas décadas e contribui para ampliar o acesso da população à Justiça Federal, inclusive estabelece critérios para a gratuidade da Justiça. Ele ainda destacou que a mudança busca ampliar o acesso aos serviços oferecidos, por exemplo, ao aposentado, à mãe que pede o benefício para o filho com deficiência, ao agricultor familiar e ao pescador artesanal. Ainda segundo o presidente do STJ, a nova lei protege os mais vulneráveis, estabelece a cobrança proporcional das custas processuais para causas de maior valor e transforma os recursos arrecadados em serviços para a sociedade.
1: Após acolher pedido do Ministério Público Eleitoral, Justiça barra a candidatura de José Roberto Arruda ao governo do Distrito Federal.
2: O candidato foi considerado inelegível em razão de 6 condenações por improbidade administrativa. Vanessa Pereira.
4: A decisão do Tribunal Regional Eleitoral do Distrito Federal considera 6 condenações do ex-governador por atos dolosos de improbidade administrativa. Segundo o tribunal, as condenações são sucessivas e autônomas, por isso foi aplicada a regra que limita a restrição dos direitos políticos a até 12 anos. O tribunal apontou que a inelegibilidade pode ser contada a partir de 2018 ou da condenação mais recente, de junho de 2026. A defesa ainda pode recorrer ao TSE. Até uma decisão definitiva, Arruda pode continuar em campanha, inclusive no horário eleitoral.
1: Patroa que mantinha a mulher em condição análoga à escravidão volta a ter nome na lista suja do trabalho escravo.
2: A decisão é do Tribunal Superior do Trabalho, Marla Lacerda.
5: A empregadora, esposa de um desembargador em Santa Catarina. Ela mantinha em casa uma empregada doméstica que não recebia salário nem tirava folga. Essa situação fez o nome da patroa parar na lista suja do governo federal, mas o Tribunal Regional do Trabalho retirou. Diante disso, a Advocacia Geral da União acionou o TST, que anulou o processo do TRT, fazendo o nome da patroa voltar à lista suja.
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1: A você, uma boa noite.
2: Tenha um ótimo fim de semana.
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8: Eu sou Paula Groba e estes são os destaques de hoje do Jornal do Senado, que começa agora. O Senado aprova a proposta que reduz juros do seguro rural. Avançam novas regras para publicidade de apostas online. Sugestão de cidadão vira projeto para regulamentar psicoterapia. Boa noite. Para quem vive da produção no campo, ter acesso a crédito e proteção contra prejuízos pode fazer toda a diferença. Para facilitar esse acesso, o Senado aprovou uma proposta que reformula o seguro rural no Brasil, com previsão de juros menores e prioridade para produtores em operações de crédito. A medida também muda as regras de acesso ao seguro. Repórter Pedro Pince.
9: O custo do seguro será bancado por um fundo com recursos públicos. Chamado de Fundo Catástrofe, ele está previsto em lei desde 2010, mas nunca funcionou por falta de recursos contínuos e de regulamentação. Agora, O projeto busca suprir essa lacuna e prevê a administração do fundo por pessoa jurídica, da qual poderão participar, na condição de cotistas, as sociedades seguradoras, as sociedades cooperativas de seguros, as sociedades resseguradoras, empresas da cadeia produtiva do agronegócio e cooperativas da produção agropecuária. O texto também cria novos benefícios para as operações de crédito rural que tenha

0: estabilizando as cadeias produtivas e fortalecendo a resiliência do setor frente às mudanças climáticas.
1: Para contar como garantia de empréstimo do setor rural, o banco poderá exigir que a apólice de seguro contenha algumas cláusulas específicas, como cessão fiduciária, em que o devedor transfere temporariamente a titularidade de um direito ou crédito ao credor até que a dívida seja paga. O texto segue agora para a sanção presidencial.
2: Senadores também aprovaram regras mais claras para a regularização de propriedades embargadas por crime ambiental. Pelo projeto, se o órgão ambiental não se manifestar sobre o acordo de regularização em 60 dias, o proprietário pode voltar a produzir. Repórter Raíssa Abreu.
3: A proposta teve como relator o senador Zequinha Marinho, do Podemos do Pará, e prevê que o órgão ambiental informe os proprietários infratores sobre a possibilidade do acordo de regularização logo na notificação da irregularidade. Com 60 dias sem resposta do órgão ambiental, o produtor volta à atividade. O autor, senador Sérgio Petecão, do PSD do Acre, disse que a medida vai beneficiar especialmente os pequenos produtores.
4: Hoje, os órgãos dão-lhe um embargo de gaveta de 3, 4, 5 anos, essa pessoa fica totalmente impossibilitada de fazer qualquer coisa. Porque, da forma que nós estamos hoje, é uma luta desigual com os nossos produtores.
3: O projeto foi enviado à Câmara dos Deputados.
2: Na Amazônia, chegar até uma escola pode ser um desafio. Grandes distâncias, transporte difícil e falta de infraestrutura são alguns dos obstáculos enfrentados pela educação na região. Para levar em conta essas diferenças, a Comissão de Assuntos Econômicos aprovou a criação do Fator Amazônico para a Educação Básica. A proposta prevê que a distribuição de recursos federais considere as particularidades da Amazônia Legal. Repórter Marcela Cunha.
5: A proposta cria um índice, o Fator Amazônico, para que a distribuição de recursos federais leve em conta características como as grandes distâncias, a baixa densidade populacional e as dificuldades de transporte e infraestrutura. Durante a discussão, o senador Oriovisto Guimarães, do PSDB do Paraná, questionou se o aumento dos recursos destinados à Amazônia poderia reduzir o que é aplicado em outras regiões. Relator do projeto, o senador Eduardo Braga, do MDB do Amazonas, afirmou que a proposta pretende considerar os custos específicos sem prejudicar os demais estados.
6: Imagine o transporte escolar em um estado que tem 1,5 milhão de quilômetros quadrados e com um vazio demográfico tão grande. Isso, obviamente, não tirará recurso de outras regiões.
5: O índice será aplicado ao Fundeb e a programas federais de alimentação e transporte escolar, transferência direta de dinheiro às escolas, educação infantil e infraestrutura, entre outros. A proposta segue agora para a Comissão de Educação, onde será analisada em decisão final.
2: Elas estão nas redes sociais, nos uniformes de times e até em propagandas com influenciadores, as apostas online. Mas esses tipos de jogos podem ganhar novas regras de publicidade e de proteção aos cidadãos. A Comissão de Ciência e Tecnologia aprovou um projeto que proíbe propagandas e patrocínios de bets e cria mecanismos para limitar perdas e evitar o jogo compulsivo. As informações com Patrícia Oliveira.
7: O texto proíbe propaganda de apostas em rádio, televisão, redes sociais e outras plataformas, além do patrocínio a clubes, competições esportivas, atletas e influenciadores. A proposta também prevê mecanismos de proteção, como autoexclusão, limites de depósitos e perdas e alertas sobre os riscos do jogo compulsivo. Outra novidade, destacada pelo relator, senador Alessandro Vieira, do MDB de Sergipe, é a classificação de jogos considerados de risco excessivo à saúde, que terão a oferta proibida, como os de ciclos rápidos e repetitivos e de resultados aleatórios, que estimulam o jogador a continuar apostando.
8: Consiste no deslocamento do foco regulatório da mera comunicação comercial para o desenho do produto.
7: O projeto também cria um novo tipo de crime para quem divulgar apostas de operador que não seja autorizado. Para influenciadores, atletas e pessoas famosas, a pena poderá ser maior. A proposta segue para análise da Comissão de Assuntos Sociais.
2: A Afinal, quem é que pode exercer a psicoterapia no Brasil? Essa é a discussão

0: Que chega agora ao Senado. Uma sugestão apresentada por um cidadão, que restringe a prática a psicólogos e psiquiatras, foi transformada em projeto de lei pela Comissão de Direitos Humanos e Legislação Participativa. A reportagem é de Márcio Maturana.
1: A psicoterapia só poderá ser praticada por psicólogos e psiquiatras, segundo uma sugestão de cidadão que virou projeto de lei e começa a ser discutida agora no Senado. A sugestão legislativa apresentada no portal E-Cidadania em 2024 por Ícaro de Almeida Vieira foi aprovada na Comissão de Direitos Humanos com parecer favorável da senadora Mara Gabrilli, do PSD de São Paulo.
2: Restringir o exercício de tais práticas a esses profissionais contribuirá para garantir que as intervenções, que não são isentas de riscos aos pacientes, sejam balizadas pelos pressupostos científicos da psicologia e da psiquiatria.
1: Qualquer cidadão pode apresentar ideia legislativa no portal senado.leg.br/e-cidadania. Se receber pelo menos 20 mil apoios em 4 meses, vira sugestão legislativa e é analisada pela Comissão de Direitos Humanos. Se aprovada, se transforma em projeto de lei.
0: Trabalhos técnicos de Eliseu Caires, o Jornal do Senado fica por aqui. Acompanhe agora as notícias do Tribunal de Contas da União e da Câmara dos Deputados. Boa noite e um bom fim de semana.
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4: O Tribunal de Contas da União avaliou a oferta e a demanda profissional nas áreas de ciência, tecnologia, engenharia e matemática no Brasil. A auditoria mostrou que o país tem dificuldades para formar e aproveitar esses profissionais. A fiscalização apontou baixa qualidade da formação básica, pouca procura pelo ensino técnico e altas taxas de evasão em cursos de nível superior. O TCU também identificou que a formação oferecida pelas instituições de ensino nem sempre atende às necessidades do mercado de trabalho. Outra falha é a falta de coordenação entre as políticas de educação, trabalho e inovação. O tribunal recomendou que o governo crie um grupo para coordenar as áreas e elabore plano estratégico para a formação de profissionais. Saiba mais em tcu.gov.br.
3: 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Jornal Câmara dos Deputados. Câmara institui política para incentivar a produção de alimentos orgânicos.
5: Parlamentares ratificam um acordo internacional para impedir a pesca ilegal.
3: Plenário cria universidades federais no Amapá, no Rio e em Minas Gerais.
5: Boa noite. A Câmara aprovou a criação de 3 universidades federais. O repórter Marcelo Larcher traz mais informações sobre as novas unidades de ensino superior.
6: A Câmara dos Deputados aprovou projetos do governo que criam 3 novas universidades federais. Um dos projetos aprovados transforma os Centros Federais de Educação Tecnológica de Minas Gerais e do Rio de Janeiro, respectivamente, na Universidade Federal de Ciência e Inovação de Minas Gerais e na Universidade Federal de Ciência e Inovação do Rio de Janeiro. As 2 novas instituições vão atuar no nível superior e na formação profissional técnica de nível médio. As novas universidades vão aproveitar a estrutura já existente. Tanto o Cefet de Minas Gerais quanto do Rio de Janeiro têm unidades em 8 municípios. De acordo com o governo, transformar Cefetes em universidades favorece parcerias, obtenção de recursos e novos programas de pós-graduação. O relator, deputado Rogério Correia, do PT de Minas Gerais, resumiu os objetivos da proposta.
7: A proposição lista os objetivos das instituições e reafirma o compromisso de atuar ao nível superior, mas também na formação profissional técnica de nível médio.
6: O plenário também aprovou o projeto que cria a Universidade Federal da Fronteira Norte. A instituição será criada a partir do desmembramento da Universidade Federal do Amapá, a Unifap, e será sediada no município de Oiapoque. A justificativa do governo ao propor o desmembramento da Unifap e criação da Universidade Federal da Fronteira Norte é a necessidade de expandir as atividades acadêmicas que contribuam para o desenvolvimento da região. A proximidade da fronteira com a Guiana Francesa também foi apontada como importante para fortalecer a cooperação acadêmica e científica entre Brasil e França. Outra justificativa é a demanda por profissionais capacitados para pesquisa de petróleo na costa do Amapá. De acordo com o governo, a criação da nova universidade não terá impacto orçamentário este ano, já que vai aproveitar a estrutura já existente. Já para o ano que vem e 2028, os gastos são estimados em 20 milhões de reais por ano, recursos que serão previstos no orçamento. A criação das três universidades foi criticada pela oposição, como o deputado Luiz Carlos Raule, do Podemos do Paraná.
8: Evidentemente, meu partido não vai ser contra a criação de uma universidade. Mas cá entre nós, né? O projeto chegou dia 10 de agosto, dentro do período eleitoral. É evidente um projeto eleitoreiro.
6: Já deputados da base do governo defenderam a necessidade de criação de novas universidades federais, principalmente no interior. Foi o que disse o deputado Chico Alencar, do PSOL do Rio de Janeiro.
9: Então é muito importante tomarmos essas medidas nesse sentido, de constituir uma universidade que opere nos ditames constitucionais. Ensino, pesquisa e extensão e gestão democrática.
6: Os projetos que criam a Universidade Federal da Fronteira Norte e as Universidades Federais de Ciência e Inovação de Minas Gerais e do Rio de Janeiro seguiram para análise do Senado. Da Rádio Câmara de Brasília, com informações de Antônio Vital, Marcelo Larcher.
5: Depois de passarem na Câmara, os projetos que criam as universidades federais também foram aprovados pelo Senado e enviados à sanção presidencial.
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3: Saúde.
11: Dr. Fernando Máximo, do PL de Rondônia, repudia restrições da Anvisa ao uso da polilamina, desenvolvida pela cientista Tatiana Sampaio após 30 anos de pesquisas. Produzida a partir de uma proteína extraída da placenta, a substância tem potencial para regenerar a medula espinhal.
5: De acordo com o Dr. Fernando Máximo, a Anvisa limitou a aplicação da molécula a 72 horas após o trauma e a certas lesões. O parlamentar cita casos de recuperação após meses do acidente e defende o acesso ao tratamento experimental.
3: Previdência.
11: A Comissão de Previdência Social e Família aprovou o projeto que cria o Auxílio Mãe Atípica e estabelece um benefício de R$ 600 mensais. Carla Dixon, do PL do Rio Grande do Norte, comemora a aprovação, mas defende que o valor seja elevado para um salário mínimo.
5: A deputada quer garantir ainda o acesso à assistência e a outros benefícios sociais, ampliando a proteção a famílias com casos de neurodivergência. Carla Dixon observa que as mães atípicas precisam de apoio efetivo, já que enfrentam abandono, perda de emprego e falta de terapias.
3: Trabalho.
11: A Câmara aprovou dois projetos que fortalecem a estrutura da Justiça do Trabalho nos estados do Ceará e do Rio Grande do Sul. O repórter Antônio Vital acompanhou a votação.
12: A Câmara dos Deputados aprovou dois projetos que ampliam a estrutura da Justiça do Trabalho. Os dois foram enviados ao Congresso pelo Tribunal Superior do Trabalho. Um deles autoriza a criação de 51 cargos no Tribunal Regional do Trabalho da 7ª Região, sediado em Fortaleza, no Ceará. A proposta prevê 5 vagas de juiz do trabalho substituto, 31 de analista judiciário e 15 de técnico judiciário. As despesas são estimadas em R$ 12 milhões. O segundo projeto aumenta o quadro do Tribunal Regional do Trabalho da 4ª Região, com sede em Porto Alegre, no Rio Grande do Sul. O texto prevê a criação de 16 vagas para juízes do trabalho substitutos, 7 cargos em comissão e 165 funções comissionadas. A medida também transforma 48 cargos de chefia de gabinete em cargos de assessor. O custo anual é de R$ 18 milhões. Nos dois casos, a justificativa é de que as varas do trabalho apresentam déficit de pessoal e enfrentam aumento constante de ações judiciais. As duas propostas renderam debate no plenário. O deputado Kim Kataguiri, do Missão de São Paulo, criticou o aumento de gastos.
13: A gente está falando aqui de criar mais cargos dentro da justiça trabalhista, que é o ramo da nossa justiça, dos mais ineficientes que nós temos hoje. E, mais uma vez, eu acho que este plenário tem de se comprometer a não criar mais nenhum cargo no judiciário brasileiro, considerando que nós temos o judiciário mais caro do mundo.
12: O governo defendeu a aprovação dos dois projetos, como explicou o deputado Bongás, do PT do Rio Grande do Sul.
14: Se trata de estruturação das varas do trabalho. O que nós temos ouvido muitas vezes, e quando essa casa votou a reforma trabalhista, ela tratou de anular proteção para os trabalhadores

0: Então, nessa situação, nós defendemos para que a estrutura da Justiça do Trabalho ela seja forte para garantir direitos.
1: Os dois projetos serão encaminhados para análise do Senado. Da Rádio Câmara de Brasília, Antônio Vital.
2: Talíria Petroni, do PSOL do Rio de Janeiro, defende o fim da escala 6x1 como parte da luta histórica pela redução da jornada de trabalho. A deputada lembra que a Constituição reduziu a jornada semanal de 48 para 44 horas, apesar das previsões de que a mudança provocaria desemprego.
3: Talíria Petroni avalia que os ganhos de produtividade e os avanços tecnológicos devem permitir mais tempo livre aos trabalhadores sem redução salarial. Ela cita acidentes, mortes e afastamentos por transtornos mentais relacionados ao trabalho para reforçar a necessidade de combater a sobrecarga.
2: Reginaldo Lopes, do PT de Minas Gerais, acredita que a redução da jornada de trabalho para 40 horas semanais trará mais qualidade de vida e produtividade. O deputado ressalta que o descanso é fundamental para prevenir afastamentos e permitir o convívio familiar e a qualificação.
3: De acordo com o Reginaldo Lopes, a medida beneficia principalmente trabalhadores vulneráveis e sem força sindical. O parlamentar também afirma que não há estudos técnicos que comprovem que a redução da jornada trará prejuízos econômicos ao país.
4: Relações Exteriores.
2: O plenário da Câmara aprovou acordo internacional voltado para impedir a pesca ilegal. Confira os detalhes com a repórter Ana Raquel Macedo.
5: A Câmara dos Deputados aprovou o texto do acordo internacional assinado pelo Brasil, destinado a impedir a pesca ilegal. É o primeiro acordo internacional sobre o assunto, com foco específico no controle dos portos como ferramenta de combate à pesca ilegal, não declarada e não regulamentada. Esse tipo de atividade ilegal prejudica os ecossistemas marinhos e os meios de subsistência das comunidades que dependem da pesca. O acordo foi assinado em 2009, na Conferência da Organização das Nações Unidas para a Alimentação e a Agricultura, a FAO, na Itália. De acordo com o organismo internacional, a pesca ilegal é responsável pela captura de 11 a 26 milhões de toneladas de pescados por ano, com perdas econômicas anuais entre 10 e 23 bilhões de dólares. Os países que assinaram o acordo se comprometem a impedir que embarcações envolvidas em pesca ilegal utilizem portos ou desembarquem suas cargas, o que dificulta a entrada do pescado de origem ilícita nos mercados nacionais e internacionais e reduz os incentivos econômicos à continuidade dessas operações. Se houver prova suficiente da atividade ilegal, o país deve não só recusar a entrada ou o uso do porto, mas também comunicar aos demais países e organizações competentes sobre o ocorrido. De acordo com o relator do texto, o deputado Alencar Santana, do PT de São Paulo, a adesão ao acordo é estratégica para o Brasil. Do ponto de vista ambiental, fortalece os instrumentos de conservação dos recursos marinhos. E do ponto de vista econômico, protege a pesca artesanal e industrial nacional da concorrência desleal. O acordo foi aprovado de maneira simbólica pelo plenário, sem votos contrários. Para a deputada Érica Cocai, do PT do Distrito Federal, o Brasil se une à comunidade internacional para impedir esse tipo de atividade.
6: Esse é um acordo internacional para a preservação dos biomas, preservação da pesca e eliminação da pesca ilegal. E esse acordo possibilita esta unidade internacional, o Brasil se inserir numa unidade internacional para impedir que haja a pesca ilegal, e o dano da pesca ilegal é absolutamente concreto.
5: O texto do acordo internacional destinado a impedir a pesca ilegal seguiu para a análise do Senado. Da Rádio Câmara de Brasília, com informações de Antônio Vital, Ana Raquel Macedo.
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1: Justiça. Para Bia Kicis, do PL do Distrito Federal, as investigações da Polícia Federal apontam o envolvimento do gabinete do ministro Alexandre de Moraes em contratos de prestação de serviços para o Banco Master. No entendimento da deputada, a gravidade das denúncias ultrapassa limites legais e morais.
2: Bia Kicis argumenta ainda que as denúncias de censura e de perseguição contra opositores evidenciam a crise de credibilidade da cúpula do Judiciário. Na visão da parlamentar, há um enfraquecimento do devido processo legal no país.
1: Sargento Faur, do PL do Paraná, pede o afastamento do ministro Alexandre de Moraes e do procurador-geral da República, Paulo Gonet, para a investigação de possíveis conflitos de interesse no caso envolvendo o empresário Daniel Vorcaro e o Banco Master.
2: Para Sargento Faur, os serviços descritos pelo escritório da mulher do ministro Alexandre de Moraes a Daniel Vorcaro não justificam os mais de 129 milhões de reais cobrados. Sobre Gonet, o deputado diz que o procurador deveria ser impedido de analisar casos nos quais seu nome esteja envolvido.
1: Jandira Fegali, do PCdoB do Rio de Janeiro, cobra a instalação de uma CPI para investigar o Banco Master. A deputada afirma que parlamentares governistas assinaram o requerimento, mas apontam que um acordo político na Câmara impediu a abertura da investigação.
2: Jandira Fegali pede que as apurações sobre o Banco Master alcancem de forma isonômica autoridades e parlamentares citados no caso. Ela também questiona a atual relatoria do processo no STF diante de informações sobre encontros com dirigentes da instituição financeira.
1: Na avaliação de Ranieri Paulino, do Republicanos da Paraíba, o STF precisa resgatar a neutralidade e o devido distanciamento das partes. O congressista cobra postura imparcial e integridade dos magistrados superiores para preservar a credibilidade do judiciário.
2: Ranieri Paulino ressalta a importância de defender a imagem das instituições democráticas acima de divergências partidárias ou ideológicas. Para o deputado, o Congresso e os tribunais devem manter uma atuação firme na apuração de desvios e no resgate da confiança da população.
1: Aloysio Mendes, do Republicanos, acusa o ministro do Supremo Tribunal Federal, Flávio Dino, de interferir na política do Maranhão. O parlamentar alega que o magistrado atua indevidamente em processos judiciais contra seus adversários políticos.
2: Aloysio Mendes aponta o que considera abusos judiciais, como o afastamento de um conselheiro do Tribunal de Contas do Maranhão e o descumprimento do sigilo da fonte jornalística. O deputado defende o respeito ao devido processo legal para assegurar a estabilidade no Estado.
1: Agricultura. Os deputados aprovaram um projeto que estimula a produção de alimentos orgânicos. O repórter Antônio Vital acompanhou a votação.
3: O plenário da Câmara aprovou o projeto que cria uma política nacional de agroecologia e produção orgânica, com a previsão de preferência nas compras públicas para produtos orgânicos da agricultura familiar, linhas de crédito e mecanismos de garantia de preços. O projeto foi apresentado pelo deputado Valmir Assunção, do PT da Bahia, e recebeu parecer favorável do relator, deputado Padre João, do PT de Minas Gerais. O projeto define princípios e diretrizes para o plano, propõe as fontes de financiamento e cria um sistema de certificação de produtos de base agroecológica. Entre os objetivos da proposta estão a oferta e o consumo de alimentos sem resíduos químicos danosos à saúde e o desenvolvimento de sistemas agrícolas sustentáveis. A Política Nacional de Agroecologia e Produção Orgânica também prevê outros instrumentos para expandir a produção agroecológica. Entre eles estão o seguro rural para a agricultura familiar, subsídios para os produtos, monitoramento de agrotóxicos e fertilizantes sintéticos na água e nos alimentos e a oferta de cursos técnicos de nível médio e superior de agroecologia. agroecologia. O projeto prevê ainda que regulamento do governo vai estabelecer um sistema participativo de certificação da produção agroecológica, com selo destinado prioritariamente aos agricultores familiares, povos e comunidades tradicionais. O projeto foi criticado pela deputada Adriana Ventura, do Novo de São Paulo.
4: O projeto, ainda que bem intencionado, uma vez que reconhece a agroecologia para a produção sustentável, incentiva pesquisa e inovação, os instrumentos que ele usa para chegar nesse projeto é intervenção estatal excessiva, compras públicas que são dirigidas porque exige prioridade e não se baseando em preço e eficiência, dá incentivo fiscal sem análise de custo.
3: De acordo com a proposta, o plano para estimular a agricultura orgânica receberá recursos do orçamento e será implementado pelo governo federal com a cooperação de estados e municípios. O governo fica ainda autorizado a criar linhas de crédito para financiar a produção, beneficiamento e comercialização de alimentos orgânicos ou agroecológicos e do extrativismo sustentável, bem como para a implantação de projetos de geração de energia alternativa e renovável. O relator da proposta, deputado Padre João, falou da importância de ter uma política articulada para estimular a produção de alimentos saudáveis.
5: Eu venho acompanhando há mais de 20 anos a questão da produção do nosso país e, com estudos de várias universidades, a gente tem acompanhado a importância que é ter essa política mais estruturante, que incentive de fato um alimento que garanta saúde e vida para o nosso povo. De entender que a segurança alimentar, alimentos saudáveis, é muito importante.
3: O projeto que cria uma política nacional de agroecologia e produção orgânica seguiu para análise do Senado. Da Rádio Câmara de Brasília, Antônio Vital.
6: Habitação.
2: Hildo Rocha, do MDB do Maranhão, afirma que a meta de contratação de 50 mil moradias rurais previstas para este ano não vai se concretizar. Ele propõe a criação de um novo cadastro de reserva com a possibilidade de outras entidades já aprovadas serem chamadas.
7: Segundo o deputado, nesta nova etapa do Minha Casa Minha Vida Rural, apenas 20 mil contratos foram contemplados. Hildo Rocha espera que o governo federal aceite a proposta da Federação das Entidades de Habitação Social do Norte e Nordeste do Brasil para beneficiar outras 20 mil famílias rurais ainda neste ano.
2: Termina agora o Jornal Câmara dos Deputados, produzido pela Rádio Câmara, com trabalhos técnicos de Everson Urani e apresentação de José Carlos Andrade e Luciana Vieira. Uma boa noite para você e um bom fim de semana.
7: Uma ótima noite e um excelente feriado também. A Voz do Brasil volta na terça-feira.
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5: Olá, amigos, boa noite. 8 horas e 4 minutos. Estamos iniciando o Noturno desta sexta-feira, 4 de setembro de 2026. Marília, música e interpretação de Vitor Assis Brasil.

0: Vivência, música e interpretação de Diego Figueiredo. Antes, Marília, música e interpretação de Vitor Assis Brasil. Rádio MEC 8 e 16.
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0: Verão do Meio do Mundo, de Dante Ozzetti, com Orquestra de Cordas e Dante Ozzetti.

0: Mas, rapaz, eu sabia que ia ser bom.
1: Tinha tudo para ser bom.
0: Pô, não é não?
1: E foi
0: Mesmo
1: bom.
0: em Fá sustenido. Eu sabia, meninos, eu sabia.
2: Golfinhos, música e interpretação de Francisco Pellegrini, Carlos Malta e Robertinho Silva. Antes, Verão do Meio do Mundo, de Dante Ozzetti com Orquestra de Cordas e Dante Ozzetti. Rádio MEC 8:28. Boa noite.
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2: Saudade, música e interpretação de Yamandu Costa.

0: Quase Branco, de Ulisses Rocha com o Trio Dalma. Antes, Saudade, música e interpretação de Yamandu Costa. Rádio MEC 8:35.
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0: Cai Lá, de Chiquinha Gonzaga, com Talita Pérez, Henrique Cases, Marcelo Gonçalves e Beto Cases.

0: Brasileirinho de Valdir Azevedo com o grupo Achuí. Antes, Kailá, de Chiquinha Gonzaga com Thalita Pérez, Henrique Cazes, Marcelo Gonçalves e Beto Cazes. Rádio MEC 8h41, boa noite.
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0: Triste, de Tom Jobim, com Jorge Degas e Marcelo Salazar.

0: Algodão, de Luiz Gonzaga e Zé Dantas, com quinteto Violado. Antes, Triste, de Tom Jobim, com Jorge Degas e Marcelo Salazar. Rádio MEC 8:50.
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0: Na Glória, de Raul de Barros e Ari dos Santos, com Raul de Barros.

0: Na Glória, de Raul de Barros e Ari dos Santos, com Raul de Barros. E assim encerramos o noturno desta sexta-feira, que está de volta na segunda, a partir das 8 da noite. Continue conosco, vem aí o Jazz Livre ao vivo. Até já!
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2: Conheci-o no arpoador. Garoto versátil, gostoso, ladrão, desencaminhador de sonhos, ninfas e rapsodos. Contou-me feitos e mentiras indeslindáveis por demais. Eu, todo ouvido, status vistas e pedras, sóis, desejos, mares. E nos chamamos de bacanas e prometemos-nos a vida. Comprei-lhe um picolé de manga e deu-me ele um beijo de língua e mergulhei ali a flor da onda, bêbado de amor.
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0: Nove horas.
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0: Olá, amigos, eu sou o Sidney Ferreira e o Jazz Livre está começando aqui pela sua Rádio MEC. Jazz Livre é a sua faixa diária, de segunda a sexta, com o melhor do jazz e do instrumental contemporâneo. Hoje, 4 de setembro de 2026, celebramos os 60 anos de Birelli Lagrène, um dos maiores violonistas da atualidade. Nascido em 1966, herdeiro da tradição de Django Reinhardt, revelou-se prodígio ainda criança. Com um virtuosismo impressionante, swing natural e enorme musicalidade, transita entre o jazz manouche, o bebop e a guitarra contemporânea. Sua técnica e personalidade o tornaram referência mundial do instrumento. Aos 60 anos, continua inspirando gerações com arte viva, elegante e cheia de fogo. Parabéns, Birelli Lagrène. Vamos ouvi-lo em Softly as in a Morning Sunrise, a música de Oscar Hammerstein II e Zygmunt Bromberg. Você está na Rádio MEC e este é o Jazz Livre.